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Deus nunca foi visto por alguém. O Filho unigênito que está no seio do Pai, esse o fez conhecer.

Deus nunca foi visto por alguém. O Filho unigênito que está no seio do Pai, esse o fez conhecer. São João, capítulo 1, versículo 18. Deus nunca foi visto por alguém. Ouvintes, isto quem está afirmando é o próprio Deus através de sua palavra. Em 1 Timóteo capítulo 6, versículo 16, o apóstolo São Paulo diz: aquele que tem, ele só, a imortalidade e habita na luz inacessível, a quem nenhum dos homens viu, nem pode ver, a qual seja honra e poder sempiterno. Amém. Então ninguém pode ver Deus? A Bíblia está dizendo que não. Em circunstância alguma? Sim, em circunstância alguma. Mas como Moisés o viu pelas costas? Ali estava uma teofania de Deus. Porque Deus, o Pai, é o Criador. Ele é Espírito e enche os céus e a terra. Para ser visto, ele teria que se manifestar em um corpo no qual ele pudesse expressar os seus atributos de Salvador, de Redentor. E foi justamente o que ele fez através de seu Filho, Jesus Cristo. De início, se nós tivermos um bom entendimento cristão, nós constatamos que Jesus Cristo, então, não pode ser definitivamente uma segunda pessoa. Desde que Deus não pode ser visto em outra pessoa, só em Jesus Cristo, só através daquele corpo, então Jesus Cristo é a única pessoa de Deus se manifestar aos homens. No livro O Apóstolo dos Pés Sangrentos, página 109, se não me falha a memória, nós encontramos o escritor transmitindo uma experiência de Sadhu Sundar Singh, o apóstolo dos pés sangrentos. Ele, em uma êxtase, diz o livro que ele era impressionado com a Trindade, com três pessoas, esse mistério que ninguém pode entender. Muito bem. Mas em uma êxtase ele foi aos céus. E lá ele viu Cristo em toda a sua glória, mais brilhante do que o sol. Bom, ficou muito satisfeito, naturalmente. Viu Cristo, viu Jesus. Mas onde está Deus? Onde está a primeira pessoa da Santíssima Trindade? A essas alturas, cabe uma ratificação da suposta Santíssima Trindade. Onde está Deus? Ele perguntou. Eu quero ver o Pai. Aquela voz que o dirigia, como uma verdadeira Cicerone, disse: Deus, aqui no céu, como na terra, não é visto, não se pode ver. Cristo é Deus. Aquela voz estava dizendo para o homem de Deus que, vendo a Jesus Cristo, ele estava vendo o Pai.
quando Felipe, com a curiosidade natural de um discípulo de Jesus, fez aquele pedido, não é, tão oportuno, em São João capítulo 14, depois de Jesus fazer a grande declaração: eu sou o caminho e a verdade e a vida, ninguém vem ao Pai senão por mim. Se vós me conhecesseis a mim, também conheceríeis a meu Pai. E já desde agora o conheceis e o tendes visto. Agora, Felipe fez um pedido muito oportuno. Bom, o Senhor disse que nós já conhecemos o Pai e já temos o visto. Jesus Cristo disse que eles já tinham visto o Pai. Jesus Cristo disse que quem o vê, vê o Pai. E por que essa doutrina diabólica que faz com que os homens se tornem inimigos da palavra de Deus? Por causa dessa doutrina mãe da marca da besta. Ela promove ódio, ela promove rancor, ela promove união de fariseus com saduceus, de Herodes com Pilatos, contra a verdade. Vocês, trinitarianos, têm crucificado a Cristo novamente, pisado na sua palavra, por causa de seus credos e por causa de seus dogmas, de suas lanças romanas. Esta é a grande verdade, e por isso vem um juízo de engano sobre vós. O juízo temporário, o engano religioso tem caído sobre a terra. Jesus disse: se vós me conhecesseis a mim, também conheceríeis a meu Pai. E já desde agora o conheceis, o tendes visto. Jesus estava dizendo ali naquela hora que os discípulos já tinham visto ao Pai. Pois o Filho unigênito que está no seio do Pai, este o fez conhecer. Daí então, por que vocês não encontram o batismo apostólico na Bíblia e ficam batizando num batismo pagão? Nos títulos Pai, Filho e Espírito

Versículo 8 de São João 14. Disse-lhe Filipe: Senhor, mostra-nos o Pai, o que nos basta. Oh, Filipe, que pedido maravilhoso! E o que bastava para Filipe, falando também em nome de seus companheiros: Senhor, mostra-nos o Pai, o que nos basta. Vamos para a resposta de Jesus. Não vamos acatar a resposta de um grande teólogo manufaturado entre quatro paredes? Um homem que tem estudado Deus como se Deus fosse um objeto de estudo? Não vamos buscar a resposta do doutor Sicano, nem do doutor reverendo fulano de tal, acerca de Deus? Mas vamos buscar a resposta do próprio Jesus. Porque eu lhe pergunto, quem é Jesus? Você diz, ele é a segunda pessoa da Santíssima Trindade. Baseado em quê? Baseado em ciência que estuda Deus. Em ciência humana, em ciência mundana que estuda Deus. Mas vamos interrogar a Jesus. Filipe fez bem. Se ele fosse interrogar a Caifás, ele receberia uma resposta totalmente diferente da que ele recebeu de Jesus Cristo. Então, nesta hora, o mundo está precisando fazer uma pergunta para Cristo, para o próprio Jesus, como Filipe fez. Interrogue a Deus no seu quarto, secretamente, através de sua palavra, e vê se ela é suficiente para te responder tudo. Porque Jesus responde. Ele não é um ídolo que tem boca, mas não fala, que tem ouvido, mas não escuta, que tem olhos, mas não enxerga. Não, ele não é um Jesus morto. Ele é Jesus vivo. A mulher disse, ele vive. Ele vive, ele vive. Então ele responde. Disse-lhe Jesus: Estou há tanto tempo convosco e não me tendes conhecido, Filipe. Quem me vê a mim vê o Pai. E como dizes tu, mostra-nos o Pai? Não crês tu que eu estou no Pai e que o Pai está em mim? As palavras que eu vos digo, não as digo de mim mesmo, mas o Pai que está em mim é quem faz as obras. Sim, amados, aqui está a resposta de Jesus. Estou. Eles pensam muito no pronome. Eles analisam muito o pronome. Ele, eu. Mas eles não analisam o verbo. Estou há tanto tempo convosco e não me tendes conhecido? Estou há tanto tempo convosco e não me tendes conhecido, Filipe? Quem me vê a mim vê o Pai. E como dizes tu, mostra-nos o Pai? O Filho unigênito que está no seio do Pai, este o fez conhecer. Vamos dar mais uma martelada na cabeça de Satanás com as Escrituras, porque foi a maneira que Jesus massacrou a serpente, que conhece também a Bíblia Sagrada e sabe citá-la de uma maneira pervertida, para atrair adoração para si, atrair um ministério em torno de si, egoísta. Mas vejam, aos Colossenses capítulo 1, versículo 15, se referindo a Jesus Cristo, veja o que Paulo diz: o qual é a imagem do Deus invisível, o primogênito de toda a criação. Se referindo a Cristo, Paulo diz: o qual é a imagem do Deus invisível, o primogênito de toda a criação. O qual é a imagem do Deus invisível.

0: do Deus invisível. Invisível. Vamos repetir. Que se Deus pode ser visto, é somente através da pessoa de Jesus Cristo. Você não sabe a quem orar. Você não sabe qual é o maior deles. A oração escriturística é em nome do Senhor Jesus Cristo. Ele disse, tudo quanto pedirdes em meu nome. E Paulo disse que tudo que fizermos deve ser em nome do Senhor Jesus Cristo. Oh, se o tempo nos permitisse. Mas veja o que Paulo ainda afirma se referindo a Cristo. Aos Colossenses capítulo 2, versículo 9. Porque nele habita corporalmente toda a plenitude da divindade. Porque nele habita corporalmente toda a plenitude da divindade. Mas o que nos interessa, o que nos vale o conhecimento da unicidade de Deus? Bom, isso não é tudo, porque aí estão os unicistas, tão perdidos quanto os trinitarianos, tão enganados, tão envolvidos como os trinitarianos também. Aí temos muitos dizendo que é só Jesus, o que é uma heresia. Jesus é filho de Deus. Se ele é filho de Deus, existe o Pai. O Espírito Santo é uma pessoa. Sim, é a pessoa de Cristo na igreja. Jesus é a pessoa de Deus. O Espírito Santo é a pessoa de Cristo derramado em forma de Espírito na igreja, quer dizer, ungindo este corpo. A estas alturas, nós devemos lembrar que se Deus não pode ser visto em nós, não nos adianta nada termos apelidos de cristãos. Ah, sim, quem vê a mim vê o Pai. O Pai, quem está em mim, é quem faz as obras. Não pode ser o Pai que está em você, mulher, e que faz estas obras de andar e viver provocante, segundo a moda diabólica do mundo. É o Pai da mentira, o Pai da vaidade, o Pai do pecado, da prostituição, que está numa mulher que anda segundo os ditames do mundo, ainda que taxada de cristã. O Pai das trevas, o Pai do pecado, é que está nesse homem de mente corrompida que não pode ver o Pai no Filho, no Senhor Jesus Cristo. É o Pai da mentira. Jesus disse para homens muito melhor do que eu: vocês são filhos do diabo, vocês são filhos da serpente. São João 8, versículo 44. Jesus fez referência a homens que tinham muito mais caráter, que tinham muito mais santidade do que os comerciantes do evangelho de hoje. Isto é certo, isto é verdade, mas no entanto, mesmo assim, não passavam de filhos da serpente, filhos de Satanás. São João, capítulo 8, versículo 44. Então há a Trindade de Deus? Sim. A Trindade de Deus é o Pai sobre nós, invisível. Deus é Espírito. Esse Pai é Criador, é sobre nós. Como Filho, Ele é Deus conosco. E Espírito Santo é Deus em nós. O mesmo Deus não é um Deus Pai, Deus Filho, Deus Espírito Santo. Três deuses pagãos. Foi justamente o que Constantino fez. E aqueles pagãos tinham justamente isso. Três grandes ídolos. Tinha lá a estátua de uma mulher com um bebê na mão. E o que foi que eles fizeram daquilo para associar o cristianismo ao paganismo e vice-versa? Criaram essa doutrina de três pessoas. A Trindade de Deus é um só Deus, com três manifestações. Pai, Criador, sobre nós. Filho, Jesus, Deus conosco. Espírito Santo, Deus em nós. Deus na igreja, Deus em você. Cristo em você, Quem vê a mim vê o Pai. O Pai fazendo as mesmas obras. O Pai fazendo de você uma Sara. O Pai fazendo de você uma Maria. O Pai fazendo de você um Pedro, um João. O apóstolo verdadeiro. A igreja verdadeira deste século é aquela que tem o Espírito Santo. E o Espírito Santo nunca mostrou estas coisas, estas miragens para a sua igreja. O Espírito Santo mostrou o nome do Pai, do Filho e do Espírito Santo para São Pedro. E ele disse para o povo, quando o povo estava com seu coração compungido, arrependei-vos e cada um de vós seja batizado em nome do Senhor Jesus Cristo para a remissão dos pecados e recebereis o dom do Espírito Santo. Atos 2:38. Onde está a heresia? Onde está a falsidade? Meus ouvintes, meus amados, fiquemos nisto. O Filho unigênito do Pai, que está no seio do Pai, este nos fez conhecer o Pai. Quem vê a mim, vê o Pai. Jesus Cristo, Emmanuel, Deus conosco, o Espírito Santo, Deus em nós, Deus derramado na sua igreja, no seu corpo. Amém.
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Nós lemos no Santo Evangelho segundo São João, capítulo 16, versículo 7, na mensagem Um Guia, pregada pelo profeta de Deus, o irmão William Marvel Brana, e no parágrafo 36 em diante, ele diz: agora aqui estamos um guia, e ele é o guia provido por Deus. Agora nós estamos passando por uma mata e estamos a caminho de algum lugar, e não podemos nos dar bem sem este guia. E ouse alguém tentar substituir por algum outro guia, se tentar, ele o tirará da linha. Este guia conhece o caminho, ele conhece cada polegada da rota, ele conhece todo o pensamento que está em seu coração, ele conhece todos que estão aqui, ele sabe quem você é e o que tem feito, e tudo sobre você. Ele é o guia de Deus, o Espírito Santo, e lhe revelará coisas e dirá coisas que ouviu. Pode repetir suas palavras e dizer o que você disse. Amém. Dizer-lhe o que você tem sido, o que você tem, para onde

nunca fará, dirá amém a algum tipo de credo feito pelo homem. Ele somente pontuará a palavra de Deus com um amém. Porque é assim, o Espírito Santo não conduzirá de nenhuma outra maneira. Agora, a coisa estranha é que todos nós, todas as nossas grandes denominações e coisas tais, nós afirmamos ser cada um conduzido pelo Espírito Santo, e há tanta diferença quanto há dia e noite em todos nós. Mas quando Paulo, aquele pequeno fariseu que recebeu o Espírito Santo, quando Ananias o batizou, e ele foi para a Arábia e estudou por 3 anos e voltou e nunca consultou a igreja acerca de nada por 14 anos. E quando ele veio e encontrou Pedro, o cabeça da igreja em Jerusalém, eles concordavam perfeitamente em doutrina, porque o mesmo Espírito Santo, onde Pedro batizava em nome de Jesus Cristo, Paulo fazia a mesma coisa sem ninguém lhe dizer. Onde Pedro ensinava o batismo do Espírito Santo e santificação e assim por diante, Paulo fazia a mesma coisa sem consultar a igreja, porque era o mesmo guia. Então, como podemos estar hoje quando as pessoas negam estas verdades? Quando Pedro ensinava o que ele ensinava sobre a maneira que a igreja devia ser posta em ordem, Paulo tinha a mesma doutrina, porque eles tinham o mesmo guia. O guia não vai levar um nesta direção e um naquela direção, e enviar um para leste e o outro para oeste. Ele vai mantê-los juntos. E se nós simplesmente deixarmos o Espírito Santo nos manter juntos, nós seremos um. Se nós apenas não deixarmos o diabo desviá-lo para a estrada errada, nós seremos de um coração, uma mente, unânimes por um Espírito, o Espírito Santo, o guia de Deus, que nos guiará a toda a verdade. Isso mesmo. Mas você tem que seguir seu guia. Sim, Senhor. Veja Nicodemos. Ele precisava de um guia. No entanto, ele era um homem inteligente. Ele era um professor de cerca de 80 anos de idade. Ele era dos fariseus ou das cortes do Sinédrio, o concílio, associação ministerial. Ele era um de seus maiores homens, que professor em Israel, um mestre nele. Pense, um catedrático. Sim, ele conhecia as leis, mas quando se tratou de nascer de novo, ele precisou de um guia. Ele estava faminto por isto. Ele sabia que tinha de haver algo diferente. Sua declaração a Cristo aquela noite provou isto, provou também isto, o sentimento dos demais, mas nenhum deles teve a mesma audácia que ele teve. Não houve nenhum deles que pôde chegar ali e fazer o que ele fez. Todos vocês condenam Nicodemos por vir de noite. Ele chegou ali, ele chegou. Eu conheço algumas pessoas que nem mesmo começam dia ou noite,
Mas ele chegou ali e ele precisava de um guia e disse: Mestre, nós da corte do Sinédrio, nós sabemos que tu és mestre vindo de Deus, porque ele sabia disto, ele era vindicado. Veja, ele queria saber o que este novo nascimento significava e foi direto ao correto, porque Deus tinha vindicado que este era seu guia, Jesus. Veja o que ele disse: Mestre, sabemos que és mestre vindo de Deus, porque ninguém pode fazer as coisas que tu fazes, a não ser que Deus seja com ele. Era uma vindicação ali de que havia um Deus vivo dentro dele. O que ele testificou: não sou eu que faço as obras, é meu Pai que está em mim. Verdadeiramente eu vos digo, o filho por si mesmo não pode fazer coisa alguma, mas o que ele vê o Pai fazendo, isso o filho faz igualmente. O Pai trabalha e eu trabalho até agora. Em outras palavras, Deus lhe mostrava o que fazer e ele ia simplesmente o desempenhava. Ele não fazia nada até que Deus lhe dizia para fazer. Amém. Esses são os fatos francos e verdadeiros disto. Se nós somente nos convencêssemos e esperássemos até que o Espírito nos movesse a fazê-lo, é isto, e então estar tão completamente sem noção de si mesmo em Cristo, que ele não tenha de empurrá-lo de um lado para outro como ele me empurra, mas ao primeiro aceno de sua cabeça, você está pronto e nada vai pará-lo, porque você sabe que é a vontade de Deus. Ele precisava de um guia, ele era um guia vindicado, ele podia ser conduzido por este guia, porque sabia que este guia era inspirado por Deus. Ele sabia que as tradições que ele tinha servido, talvez pelos fariseus, saduceus e quaisquer outros, ele tinha servido aqueles credos o tempo todo e não tinha visto nada acontecer. Mas aqui vem um homem em cena dizendo que é um Messias prometido da Bíblia. Então ele se volta e faz as próprias obras de Deus. Jesus disse: se não faço as obras de meu Pai, então não me acrediteis. Mas se não credes em mim, crede nas próprias obras que eu faço, porque elas testificam de mim. Então não admira que Nicodemos pudesse dizer: Mestre, sabemos que és mestre vindo de Deus, porque ninguém pode fazer as coisas que tu fazes sem que Deus seja com ele. Veja, ele precisava de um guia. Ainda que fosse mestre da coisa, ele era mestre de sua igreja, ele tinha dignidade e ele tinha lugares proeminentes. E era um grande homem, sem dúvida, respeito de todo o povo através do país. Mas quando se tratou de nascer de novo, ele precisou de um guia. Assim precisamos nós. Sim, nós precisamos de um guia. Cornélio, ele era um grande homem, um homem honrado. Ele edificava a igreja, ele respeitava os judeus,
porque sabia que a religião deles estava certa, e dava esmolas e orava todos os dias. Mas quando o Espírito Santo veio, algo que tinha sido acrescentado à igreja, ele precisou de um guia. Deus lhe enviou o Espírito Santo. Ele os enviou na pessoa de Pedro, porque dizendo Pedro ainda estas palavras, caiu o Espírito Santo sobre ele. Deus os

destas palavras, caiu o Espírito Santo sobre ele. Deus usou o guia através de Pedro. Ele o usou porque ele guiou Cornélio ao caminho certo. E falando ele ainda, caiu o Espírito Santo sobre aqueles gentios. Então ele disse: pode um homem, porventura, recusar a água para que estes não sejam batizados? Veja, falando ainda o guia, não Pedro, porque aquele era um bando de judeus. Os gentios, imundos, sujos para ele, e ele nem mesmo queria ir, mas o guia disse: eu o estou enviando. Você faz coisas que não acha que faria. Quando o guia consegue completamente o controle, quando você o deixa guiá-lo, oh, quão maravilhoso é ser conduzido pelo Espírito Santo. Ele é o guia. Muito bem. Ele falou através de Pedro. Ele disse o que devia fazer. Então, quando todos eles receberam o Espírito Santo, ele disse: não podemos recusar a água, vendo que estes receberam o Espírito Santo como nós recebemos no princípio, e os batizaram em nome do Senhor Jesus. Agora, quem o conduziu a fazer isso? O guia que estava nele. Não lhes disse Jesus: não vos dê cuidado o que ireis falar, porque não sois vós quem está falando, é o Pai que habita em vós. Ele é o que fala. Amém. O eunuco, vindo de Jerusalém, e Deus tinha um guia no mundo naquela época, o Espírito Santo, e ele tinha um homem ali que estava cheio deste guia. Ele nem mesmo era pregador, era um tipo de diácono, e estava ali curando os enfermos e expulsando demônios e causando grande agitação. Grande alegria estava na cidade. Ele tinha centenas de pessoas reunidas ao seu redor. E o guia disse: basta, regressemos por este caminho. Ele não discutiu com o seu guia. Nunca discuta com a palavra do seu guia. Siga-o. Se não segue, você acaba se perdendo. E lembre-se, quando o deixa, você está por sua própria conta. De modo que queremos ficar perto do guia. De modo que, a caminho, ele disse: deixe este grupo agora, Filipe, e vai para o deserto, onde não há ninguém, mas eu te enviarei lá. E haverá alguém quando eu te enviar. Chegar lá, aqui vem um eunuco solitário. Ele era um grande homem da rainha lá na Antioquia. Assim vinha, lendo o livro de Isaías. E o guia disse: chega-te ao carro. E ele disse: entendes tu o que lês? Ele disse: como poderia entender quando não há ninguém para me ensinar? Oh, que coisa! Mas Filipe tinha o guia. Amém. E ele começou a partir da mesma escritura e pregou Cristo para ele. Amém. Guia, não lhe contou algum credo. Ele lhe contou acerca do guia, Cristo, e o batizou ali em água. Claro, foi isso.

Egito. Oh, como gosto disto, quando Israel partiu do Egito para a terra prometida. Em Êxodo 13, 21, Deus sabia que eles nunca tinha viajado por aquele caminho antes. Eram só 40 milhas, mas ainda assim eles precisava que algo fosse com eles. Eles erraria o caminho. Assim ele, Deus lhe enviou um guia, Êxodo 13, 21, algo assim: enviareis o meu anjo diante de vós, a coluna de fogo, para guardá-lo no caminho, para guiá-los a esta terra prometida. E os filhos de Israel seguiram esse guia, a coluna de fogo, noite, nuvem de dia. Quando ela parava, eles paravam. Quando ela viajava, eles caminhavam. E quando ele os levou até perto da terra, eles não estavam preparados para atravessar. Ele os conduziu de volta ao deserto. Ele se recusou a ir com eles. É isso que é a igreja hoje. Sem dúvida que há longanimidade de Deus hoje, como aconteceu nos dias de Noé. A igreja já teria partido se somente tivesse se corrigido e posto em ordem. Mas ele tem de nos conduzir, dando voltas e voltas e voltas. Mas sabia Israel, quando estavam gritando, vendo os soldados mortos do Egito, os cavalos afogados, os carros de Faraó virados de cabeça para baixo, eles obtiveram sua vitória. Moisés no espírito, cantando no espírito, Miriam dançando no espírito, e as filhas de Israel correndo para lá e para cá na margem, gritando e dançando. Eles estavam só a poucos dias do leite e mel, mas sabiam eles que estavam a 40 anos de distância, porque começaram a resmungar contra Deus e o seu guia. Deus os abençoe, nunca parta do guia, em nome do Senhor Jesus Cristo. Amém.

Boa noite, ouvintes da Web Rádio do Tabernáculo da Fé de Campinas. Agradecemos por ter nos acompanhado em mais este dia cheio de bênçãos de Deus. Estamos certos que você foi abençoado. Durante a madrugada, teremos uma mensagem completa do profeta de Deus prometido em Malaquias capítulo 4, versículo 5. Amanhã, temos mais bênção para vocês aqui na Web Rádio Tabernáculo da Fé de Campinas. Boa noite com Jesus. Deus vos abençoe.

Amém. Bom dia com Jesus. Vamos todos juntos? O Senhor é a força da nossa vida. Graças a Deus. Olhe para o seu irmão e diga para ele: Shalom, meu irmão. Shalom. Shalom. Paz do Senhor. Shalom, shalom. Graças a Deus por mais um culto que o Senhor nos concede. Vamos marcar a Escritura, Apocalipse capítulo 10, versículos do 1 ao 7. Escritura que será lida esta manhã, Apocalipse capítulo 10, versículos do 1 ao 7. E nós vamos cantar o hino de número 131, A Graça de Deus Revelada. Todos conhecem, portanto, todos nós vamos cantar, louvar ao Senhor. Solte sua voz. Graça, graça, a mim basta a graça de meu Jesus.

0: God forgive me for telling it. See?
1: Agora, se isto for empecilho para você, então Deus me perdoe por tê-lo dito. Vem.
0: I've never told it before. Only to my church. My own church.
1: Eu nunca disse isto antes, somente para minha igreja, minha própria igreja.
0: And I look back.
1: E eu olhei para trás.
0: And I hope by the grace of God that you don't class me a fanatic.
1: E eu espero pela graça de Deus que você não me classifique como um fanático.
0: If I am, I don't know it.
1: E se eu sou, eu não sei.
0: I don't want to be. No.
1: Eu não quero ser. Você entende? Mas eu.
0: God in heaven knows that this is true as I hold my Bible, or as I told you last night about the squirrels. This happened just recently.
1: Deus no céu sabe que isto é verdade, enquanto seguro minha Bíblia sobre isto, exatamente como eu lhes contei ontem à noite sobre os esquilos, isto aconteceu recentemente.
0: I look back and I see myself and I wasn't moving.
1: Eu olhei para trás e vi a mim mesmo e eu não estava me movendo.
0: And I turned and looked this way, it looked like a little place coming down like this.
1: E virei e olhei para este lado, parecia um pequeno lugar descendo assim.
0: And I say this not as an apology, but I've been pretty hard on women.
1: E eu não digo isto como um pretexto, mas eu tenho sido duro com as mulheres.
0: I've been called a woman hater, but I'm not.
1: Eu tenho sido chamado de odiador de mulheres. Mas eu não sou.
0: I'm not.
1: Eu não sou.
0: I like my sisters, but I don't like to see women acting the way these modern American women are.
1: Eu gosto de minhas irmãs, mas eu não gosto de ver as mulheres agindo da forma que essas modernas americanas fazem.
0: When I went to San Angelo, the catacomb, in Rome, in Italy, there was a sign up there by the catacomb said, "Please, American women, put on your clothes before entering this place and honor the dead."
1: Quando fui até San Angelo, nas catacumbas em Roma, na Itália, havia um aviso ali em cima das catacumbas que dizia, "Por favor, mulheres americanas, coloquem as suas roupas antes de entrarem neste lugar em respeito aos mortos."
0: Notice to the

0: That's what it was.
1: Mas elas eram conhecidas como americanas. Isso é o que era.
0: And so this I won't have time in this meeting to tell you.
1: Então, isto eu não terei tempo nesta reunião para lhes contar.
0: In 1933, this is a woman's nation.
1: Em 1933, esta é uma nação de mulheres.
0: It's a number 13.
1: É o número 13.
0: It appears in the 13th chapter of Revelation. It's 13 stars, 13 stripes, 13, everything's the 13th.
1: Ela aparece no capítulo 13 de Apocalipse. 13 estrelas, 13 listras, 13... Tudo é 13.
0: Everything is woman.
1: Tudo é a mulher.
0: And remember, thus saith the Lord, there'll be a woman rule before the end time.
1: E recordem, assim diz o Senhor, haverá uma mulher que governará antes do fim do tempo.
0: She'll either be president, vice president, or it'll be the Catholic Church as a woman.
1: Ela será uma presidente, vice-presidente, ou será a Igreja Católica como uma mulher?
0: I seen her, a great woman. The nation bowed to her.
1: Eu a vi, uma grande mulher, a nação se inclinando para ela.
0: It'll be one before the end time.
1: Isto será antes do fim do tempo.
0: Thus saith the Lord.
1: Assim diz o Senhor.
0: Write it down, find out, you young people.
1: Anote isto e descubram, vocês jovens.
0: See if it happens.
1: Veja se isto acontece.
0: If it isn't, I'm a false prophet.
1: Se não acontecer, eu sou um falso profeta.
0: Now.
2: Graças a Deus. Um bom dia com Jesus. O Senhor continue nos abençoando. Convite para a cerimônia de casamento. Com a bênção de seus pais, Renato Carvalho da Silva e Rita Jesus Cardoso Silva e Tereza F. Casagrande Oliveira, Esther e Lucas convidam para a cerimônia de seu casamento, a realizar-se no dia 27 de fevereiro de 2021, às 18 horas, na Igreja Evangélica Cristã, Tabernáculo da Fé, na Rua Iguatinga, número 171, Santo Amaro, São Paulo. E a cerimônia será transmitida através da internet. Fica então o convite à igreja e o convite também será afixado ali no quadro de aviso. Deus os abençoe. Deus abençoe esta união. Estará se batizando hoje, após a escola dominical, a irmã Ana Júlia Mantovani Leobino. Aonde está a irmã? Está aqui? Ana Júlia? Está aí, poderia se colocar de pé? Ah, está ali atrás. Deus a abençoe. Será batizada em nome do Senhor Jesus Cristo hoje. Obrigado, irmã. E você que tem o desejo de também receber este nome, que é sobre todo nome, é sua oportunidade. Basta falar com um dos diáconos e você também receberá esse batismo. O irmão João Aparecido Rostirola comunica que se mudou para Paulínia e vai congregar aqui novamente com os irmãos. Já congregava conosco, depois mudou e agora está comunicando que vai voltar a congregar. Onde está o irmão? Ah, está ali. Deus o abençoe, meu irmão. Deus o abençoe. Testemunho, bom dia com Jesus. Quero expressar minha gratidão a Deus e deixar meu testemunho para a honra e glória de Deus. Tinha em meu coração o desejo de ser mamãe e sempre cria que Deus iria me dar um filho, mesmo que por vezes a medicina dizia o contrário. Eu cria. Por vários cultos, o pastor tem orado por irmãs que desejam ter filhos. Mas no culto do dia 10 do 1, no final do culto, eu estava orando e clamando a Deus por um filho, e na mesma hora nosso pastor disse as seguintes palavras: tem alguma mãe que precisa ter um filho e não está concebendo? O Espírito Santo veio sobre mim. Você pode ter, irmã, depende de

0: e sua fé. Eu saí dali crendo e falando em meu coração, eu creio, e Deus assim o fez, estou grávida. Deus abençoe meu pai e meu pastor Cleomar Borges pelas orações e que meu filho venha para ser uma bênção para este ministério que Deus tem usado a nosso favor sem cessar. Irmã Sara Borges Porto, Deus a abençoe, Deus abençoe esta gestação, e esse é o nosso Deus, poderoso Deus, que atua ao nosso favor. E você vai ter agora a mesma oportunidade de orar a esse Deus e poder receber aquilo que você precisa e necessita. Vamos então orar. Vamos orar com o pastor Wesley Rodrigues. Nós vamos orar também por irmã Lourdes, que se encontra internada. Nós vamos orar em favor dela também e pelos nomes no livro de oração.
1: Amado Deus, mais uma vez, ó Pai, estamos aqui reunidos, inclinados, nossos corações inclinados diante do Senhor, agradecendo a Ti, ó Pai, porque o Senhor tem ouvido o nosso clamor, o pedido do Teu povo, as necessidades dos Teus filhos. O Senhor tem cuidado de nós, Pai. Obrigado por tudo que o Senhor tem feito. E desta forma, com esta fé que o Senhor responde às orações, pedidos nesta hora são entregues diante do Senhor através das mãos levantadas. Ó grande Deus Todo-Poderoso, conhecedor de todas as coisas, continue ajudando a todos nós, Pai. Em nome do Senhor Jesus, nomes no livro de oração, pessoas internadas, como foi falado. Ó Deus, o Senhor é o médico dos médicos, e nós intercedemos como a igreja do Senhor, ó Pai. E que nesta manhã, mais uma vez, o Senhor possa falar através do Teu vaso ungido, ó Pai. Que o Senhor dê força e saúde, e que o Senhor possa falar aos nossos corações aquele recado que o Senhor tem para cada um, ó Deus, em nome do Senhor Jesus. Amém. Amém.

justifica a ausência, irmão Hilde Ruth Garcia, por viagem, também justifica a ausência, irmão Marcos Davi e família. E agora nós vamos ver as igrejas que nos acompanham através da internet, a Igreja de Boa Esperança, Deus os abençoe, a Igreja de Pouso Alegre, Deus abençoe, Americana, Deus abençoe os irmãos em Americana, Mogi Mirim, Deus abençoe, Indaiatuba, pastor Wesley Rodrigues, Deus os abençoe, Santo Antônio do Amparo, Deus abençoe aos irmãos, também a igreja em Pirassununga está nos acompanhando, e Sandra Mantovani, Madalena Machado, Rogério e família, Lúcia, Edna, Bismiel e família, Abraão e família, Jonatas Mantovani, Daiane, Alípio Carlos, Davi Almeida e família, Pedro Araújo e Cleonice Araújo, Tito e Cainã, Márcio de Jesus e família, e Edmária e Darian. Total de 86 computadores, aproximadamente 164 irmãos que nos acompanham estão sendo abençoados. Deus abençoe a todos que nos acompanham, as igrejas e aos irmãos também. E agora nós vamos acompanhar, na voz do profeta, a mensagem: qual a atração sobre a montanha?

0: saying, Hosanna to the Son of David.
1: E as multidões que iam adiante e a que seguia clamava dizendo, Hosanna ao Filho. Qual é a atração sobre a montanha? William Marion Branham, 25 de julho de 1965, Tabernáculo Branham, Jeffersonville, Indiana, Estados Unidos da América. Somente crer. Somente crer. Tudo é possível. Somente crer.
0: Let's bow our heads now.
1: Vamos inclinar nossas cabeças agora.
0: Father God, that's our sincere prayer tonight.
1: Deus Pai, esta é a nossa sincera oração nesta noite.
0: Seeing all that you are doing for the people in this day.
1: Vendo tudo o que tu estás fazendo pelas pessoas neste dia.
0: And we ask you, Lord, may we only believe.
1: E nós te pedimos, Senhor, que possamos somente crer.
0: Just believe it's the truth, the written word being made manifest to us.
1: Somente crer que esta é a verdade, a palavra escrita sendo manifesta a nós.
0: Grant these things, Father.
1: Concede estas coisas, Pai.
0: Now tonight, we want to thank you for the light that you throw on the scriptures for us this morning.
1: Agora, nesta noite, nós queremos te agradecer pela luz que tu lançaste sobre as escrituras para nós nesta manhã.
0: And we pray tonight, Lord, in the prayer line, that you will vindicate your word to be the truth.
1: E nós oramos nesta noite, Senhor, que na fila de oração, que tu vindiques a tua palavra como sendo a verdade.
0: We pray for all the churches and the congregations that's gathered around the little microphones out across from the nation.
1: Oramos por todas as igrejas e pelas congregações que estão reunidas ao redor dos pequenos microfones através da nação.
0: All the way to the west coast, up into the mountains of Arizona.
1: Até a costa oeste, até lá nas montanhas do Arizona.
0: Down into the plains of Texas, way into the east coast.
1: Lá nas planícies do Texas, até lá na costa leste.
0: All across the country, Lord, where they have gathered.
1: Através de todo o país, Senhor, onde têm se reunido.
0: Many hours apart, we are. In time, but Lord, we're together tonight as one unit, believers waiting for the coming of the Messiah.
1: Estamos a muitas horas de distância no tempo, mas Senhor, nós estamos juntos nesta noite como uma unidade, crentes, esperando pela vinda do Messias.
0: We pray, Heavenly Father, that you'll send him soon for your church.
1: Nós oramos, Pai Celestial, que tu o envies em breve para a tua igreja.
0: For we ask it in his name. Amen. May be seated.
1: Pois pedimos em seu nome. Amém. Podem se sentar.
0: Christian greetings to all that's here tonight.
1: Saudações cristãs para todos que estão aqui nesta noite.
0: I'm sorry that we're still jammed and packed till we can hardly breathe.
1: Sinto muito por continuarmos apertados e lotados a ponto que mal podemos respirar.
0: Even the air conditioners, as well as this air conditioning, doesn't have much effect. So many people.
1: Mesmo os condicionadores de ar, ainda sendo ar condicionado, não surte muito efeito. Há muita gente.
0: If it was hardly just a normal church full of people, those air conditioners would freeze you.
1: Se fosse somente a quantidade normal de pessoas aqui nesta igreja, esses condicionadores de ar congelariam você.
0: But now, everyone's got a fan fanning, and the air conditioner's blowing as hard as it can.
1: Mas agora, todos estão se abanando com leques e os condicionadores soprando o mais que eles podem.
0: We send greetings from the east coast to the west to all our friends in Christ who's listening in.
1: Enviamos saudações desde a costa leste até a oeste para todos nossos amigos em Cristo, os quais estão ouvindo.
0: We send greetings over in San Jose, Brother Borders, the group up there.
1: Enviamos saudações a São José, irmão Borders, o grupo lá.
0: We send greetings up in the mountains, Prescott, Arizona, to brother Leo Mercer and his group that's up there waiting for the coming of the Lord.
1: Enviamos saudações lá nas montanhas de Prescott, Arizona, ao irmão Leo Mercer e seu grupo que está lá esperando pela vinda do Senhor.
0: We send greetings to those in Tucson that's gathered tonight waiting for the coming of the Lord.
1: Enviamos saudações àqueles em Tucson que estão reunidos nesta noite esperando pela vinda do Senhor.
0: Down in Houston, Texas, to those who are waiting for the coming of the Lord.
1: Lá em Houston, Texas, aqueles que estão esperando pela vinda do Senhor.
0: Up in Chicago, to those who are waiting for the coming of the Lord.
1: Lá em Chicago, aqueles que estão esperando pela vinda do Senhor.
0: Up on the East Coast, New York and Connecticut, and the great groups up there that's waiting for the coming of the Lord.
1: Lá na costa leste, Nova York e Connecticut, e os grandes grupos lá que estão esperando pela vinda do Senhor.
0: We don't have room here to seat them, so we just have to send them the word through the medium of the telephone.
1: Nós não temos espaço aqui para assentá-los, então nós temos que lhes enviar a palavra através do por intermédio do telefone.
0: We send greetings to brother Junior Jackson tonight and his group down in Clarksville.
1: Enviamos saudações ao irmão Junior Jackson nesta noite e o seu grupo lá em Clarksville.
0: Brother Ruddle up on 62 and his group waiting for the coming of the Lord.
1: Ao irmão Ruddle na 62 e seu grupo esperando pela vinda do Senhor.
0: And we're gathered here tonight at the home church, the tabernacle, waiting for the coming of the Lord.
1: E estamos juntos aqui nesta noite na igreja sede, no tabernáculo, esperando pela vinda do Senhor.
0: And now, many of you maybe wasn't at the services this morning.
1: E agora, muitos de vocês talvez não estavam no culto nesta manhã.
0: But I trust that everyone that wasn't will get that tape.
1: Mas eu espero que cada um que não estava consiga aquela fita.
0: For I believe that it was the most straightest message to the church since the message of Sirs, what time is it?
1: Pois eu creio que foi a mensagem mais direta para a igreja desde a mensagem Senhores, é este o tempo?
0: I felt the anointing of the Spirit, felt led to say what I did.
1: Eu senti a unção do Espírito, me senti dirigido a dizer o que disse.
0: It was long, but yet I felt led to do it.
1: Ela foi longa, mas eu me senti dirigido a fazer isso.
0: I think the Lord by his word showed that what hour we're living.
1: Eu creio que o Senhor, através de sua palavra, mostrou a que hora estamos vivendo.
0: And make sure that we understand these mysterious things that's happening.
1: E certifiquem-se que entendamos estas coisas misteriosas que estão acontecendo.
0: You know, the Bible said, the wise shall understand.
1: Vocês sabem, a Bíblia diz, os sábios entenderão.
0: But the nations and the people will grow weaker and wiser.
1: Mas as nações e as pessoas se tornarão mais fracas e mais sábias.
0: Just think, the average American now is in middle age about 20 years old. Weaker, but wiser.
1: Simplesmente pense, o americano típico agora está na idade média, cerca de 25 anos de idade, mais fraco, mas mais sábio.
0: They didn't have jet planes in them days and atomic warheads, but they lived a lot longer.
1: Não tinham aviões a jato naqueles dias e cargas atômicas, mas viviam muito mais.
0: We're getting weaker and wiser, and our own wisdom is what's going to destroy us.
1: Estamos ficando mais fracos e mais sábios, e a nossa própria sabedoria é o que irá nos destruir.
0: We will destroy ourselves.
1: Nós nos destruiremos a nós mesmos.
0: God will not destroy us. Our wisdom will destroy us.
1: Deus não nos destruirá. Nossa sabedoria nos destruirá.
0: It's always been that way, and so will it be again.
1: Sempre foi desta maneira, e assim será outra vez.
0: Now, the Lord willing, next Sunday morning, not knowing now what I will speak on.
1: Agora, o Senhor permitindo, no próximo domingo de manhã, não sabendo agora sobre o que falarei.
0: But I trust that the Lord, if he lets us live and nothing happens, it be his will.
1: Mas eu confio que o Senhor, se ele nos deixar viver e nada acontecer, E se for da vontade dele,
0: we aim to speak another message next Sunday morning. Have prayer for the sick next Sunday night.
1: Nós planejamos pregar outra mensagem no próximo domingo de manhã, ter oração pelos enfermos no próximo domingo à noite.
0: Then it falls my lot to return back home to Arizona to take the family back so that the children can register in school.
1: Então toca a mim retornar para casa no Arizona, a fim de levar a família de volta para que as crianças possam se matricular na escola.
0: Then we'll notify you, just as we can, of the meetings as they mature, or the times that we, places that we aim to be.
1: Então vocês serão, nós notificaremos a vocês, assim que pudermos, sobre as reuniões à medida que elas se concretizarem, ou o tempo que nós, os lugares que planejamos estar.
0: So, God bless you all.
1: Então, que Deus abençoe a todos vocês.
0: Now tonight, knowing that I'm 15 minutes late to begin with.
1: Agora, nesta noite, sabendo que isto, eu estou 15 minutos atrasado para começar.
0: Quarter till 8 here in Jeffersonville, and that's about a quarter to 9 at the East Coast.
1: 15 para as 8 aqui em Jeffersonville, e são cerca de 15 para as 9 na costa leste.
0: And then it's about 5 o'clock on the west coast.
1: E então são cerca de 5 horas na costa oeste.
0: So now we are just about sundown here.
1: Então agora para nós o sol quase já se pôs aqui.
0: And I want to speak to you for just a short service to try to find the anointing of the Spirit and then call the prayer line.
1: Eu quero falar a vocês como sendo um pequeno culto para tentar encontrar a unção do Espírito. E então chamar a fila de oração.
0: Now I want the congregation here, as well as the congregation assembled at other places.
1: E eu desejo que a congregação aqui, bem como as congregações reunidas em outros lugares,
0: find some man, some brother, that's anointed by the Spirit.
1: Encontrem um homem, algum irmão, que seja ungido pelo Espírito.
0: And when we start praying for the sick, go lay hands upon those that's in your congregation.
1: E quando começarmos a orar pelos enfermos, que vá e imponha as mãos naqueles que estão na sua congregação.
0: Remember, God is omnipresent. He is everywhere.
1: Recordem, Deus é onipresente. Ele está em todos os lugares.
0: So, down in Texas, over in California, up in Arizona, wherever you are.
1: Então, lá no Texas, na Califórnia, lá no Arizona, onde quer que você esteja,
0: lay hands on those that are sick when we start praying for the sick.
1: Impõe as mãos naqueles que estão enfermos quando começarmos a orar pelos enfermos.
0: Now I'm sure God will hear and answer prayer.
1: E tenho certeza que Deus ouvirá e responderá a oração.
0: Strange thing last Sunday night, and the anointing was going on in the Holy Spirit.
1: Coisa estranha no último domingo à noite, e a unção estava em ação e o Espírito Santo.
0: It's quiet. A thing I hadn't had a line of discernment for months and months since I was here the other time.
1: Foi uma coisa e tanto. Eu não havia tido uma linha de discernimento fazia meses e meses desde que estive aqui da outra vez.
0: Then to walk up there under a promise, you don't know that he'll do it.
1: E então chegar aí sob uma promessa, não se sabe se ele o fará.
0: You can't say he'll do it.
1: Não se pode dizer que ele o fará.
0: You just got to walk up there and wait.
1: Simplesmente tem que se caminhar aí e esperar.
0: He's sovereign. He does what he wants to.
1: Ele é soberano. Ele faz o que deseja.
0: But stand there and wait to see what he will do.
1: Mas ponha-se em pé aí e espere para ver o que ele fará.
0: Then feel it break through on you like that.
1: Então sinta aquilo manifestar-se em você dessa maneira.
0: And at the end of the meeting, not knowing who it was.
1: E no final da reunião, não sabendo quem era,
0: but there'd been a man somewhere along the line that was tall, bald on top, and he was a very sick person.
1: Mas havia um homem em algum lugar na fila que era alto e careca, e ele era uma pessoa muito enferma.
0: Then right at last there was a man appeared here on the platform.
1: E então no final houve um homem que apareceu aqui na plataforma.
0: And had his head down. And looked like he was suffering, holding himself around the stomach.
1: E tinha sua cabeça inclinada, e parecia que ele estava sofrendo, segurando seu estômago.
0: And I thought that must be that first man or second man or whatever it was that I prayed for him.
1: E eu pensei que aquele devia ser aquele primeiro homem ou segundo homem, ou seja qual tenha sido aquele que orei por ele.
0: Because he was bald and was holding his head down, a large man.
1: Porque ele era calvo e estava mantendo sua cabeça inclinada. Um homem forte estava inclinado para frente.
0: But I looked around and I found the gentleman sitting out there, but he was rejoicing.
1: Mas eu olhei ao redor e encontrei o cavalheiro assentado ali, mas ele estava regozijando.
0: I thought, where is it?
1: Eu pensei, onde está?
0: I couldn't decide where it was at.
1: Eu não conseguia decidir onde estava.
0: I could feel it and see the man before me.
1: Eu podia sentir aquilo e ver tal homem perante mim.
0: I felt it pull around this way and it was coming from back.
1: Eu senti aquilo puxar nesta direção e estava vindo de trás.
0: I looked at Brother Neville and these two sitting here, it wasn't them.
1: Eu olhei para o irmão Neville e esses dois assentados aqui não eram eles.
0: I said, the man is on the inside of that baptistry back there.
1: Eu disse, o homem está dentro daquele batistério ali atrás.
0: And you know who it was? Brother Shepherd.
1: E vocês sabem quem era ele? O irmão Shepherd.
0: Reason I couldn't recognize him, he sat back there with his head bowed, praying.
1: A razão pela qual não pude reconhecê-lo, ele estava sentado ali atrás com sua cabeça inclinada, orando.
0: He thought he was going to die. Has thought that for the last few weeks.
1: Ele achava que ia morrer. Achava isso durante as últimas semanas.
0: His wife told him go get a new pair of shoes, and he said I won't need them. I won't be here that long.
1: Sua esposa lhe disse para comprar um novo par de sapatos. E ele disse, eu não vou necessitar deles. Eu não estarei aqui muito tempo.
0: And he met me the other day up there in the yard. Brother Woods is shouting and praising God.
1: E ele se encontrou comigo outro dia lá no jardim do irmão Wood, gritando e louvando a Deus.
0: That I'm eating bacon, eggs, tomatoes, anything I want.
1: Disse, eu estou comendo bacon, ovos, tomates, tudo que eu quero.
0: And humbly giving up his seat, getting back in there, out of the way, and praying.
1: E humildemente, dando o seu lugar, ficando lá atrás, sem estorvar, e orando.
0: You see, you don't need a prayer card, you only need faith, see?
1: Veja, você não necessita de cartão de oração, você só necessita de fé, está vendo?
0: I didn't know whether he was healed or not, I just said, a man praying, he's got something wrong.
1: Agora, eu não sabia se ele havia sido curado ou não. Eu simplesmente disse, um homem orando, ele tem algo de errado.
0: I think he called what it was, stomach trouble, and praying back behind here.
1: Eu acho que ele manifestou o que era, problema estomacal, e orando aqui atrás.
0: The Lord Jesus make you well. Now that's all I could tell.
1: O Senhor Jesus o cura. Agora, isso foi tudo que eu pude dizer.
0: The pull was that he was praying.
1: O que atraía era que ele estava orando.
0: I could see it, but what happens, I don't know.
1: Eu podia ver isso, mas eu não sabia o que acontecia. Está vendo?
0: But when you see it come back, everybody's aware. When it says, thus saith the Lord. See, that's not me speaking no more then. That's him.
1: Mas quando você o ouve de volta, todos estão cientes. Quando ele diz, assim diz o Senhor. Veja, isso não é mais eu falando, então. Ele.
0: But I always say, Jesus Christ has made you whole. That's exactly the truth.
1: Mas eu sempre digo, Jesus Cristo o curou. Essa é exatamente a verdade.
0: He was wounded for our transgressions. With his stripes, we were healed. See?
1: Ele foi ferido por nossas transgressões. Pelas suas pisaduras, fomos sarados. Está vendo? Está vendo?
0: But when it comes, thus saith the Lord, and tells you what to do and what's going to happen, watch that. It'll be that way.
1: Mas quando isso vem, assim diz o Senhor, ele diz o que fazer e o que vai acontecer. Observe isso. Será dessa maneira.
0: But when I say Jesus Christ heals you, makes you whole,

0: Assim diz o Senhor, Ele diz o que fazer e o que vai acontecer. Observe isso. Será dessa maneira.
1: But when I say Jesus Christ healed you, makes you whole, you believe it. Because He's already said it. I'm just repeating what He said.
0: Mas quando eu digo Jesus Cristo o cura e o faz são, creio nisso, porque Ele já o disse. Eu estou simplesmente repetindo o que Ele disse.
1: And a vision is just repeating what He showed. You understand?
0: E a visão está simplesmente repetindo o que Ele mostrou. Vocês entendem?
1: Now, may we hurry up and get right into the Word, because I know that many of you are here. Got long miles to travel tonight.
0: Agora, apressemo-nos e entremos diretamente na palavra, porque eu sei que muitos de vocês que estão aqui têm muitas milhas para viajar esta noite.
1: I pray that God will bless you, help you and protect you along the roads.
0: Eu oro que Deus os abençoe, os ajude e os proteja ao longo das estradas.
1: And now, I wish to turn tonight to St. Matthew, the 21st chapter, and verses 1 to 11, in St. Matthew.
0: E agora eu desejo voltar nesta noite a São Mateus, capítulo 21, versículos 1 a 11, em São Mateus.
1: And now, if you don't have your Bible, or if you want to jot down these scriptures, all right.
0: E agora, se você não tem sua Bíblia, ou se você deseja anotar essas escrituras, está bem.
1: Now, to you who never heard the message this morning, and you have a tape recorder.
0: E agora, para vocês que não chegaram a ouvir a mensagem nesta manhã, e você tem um gravador.
1: We never solicit selling tapes. We never solicit selling anything.
0: Nós nunca instigamos venda de fitas. Nós nunca instigamos venda de coisa alguma.
1: Sometimes in a big meeting they announce they got some books back there.
0: Algumas vezes, numa grande reunião, anunciam que tem alguns livros lá atrás.
1: We don't make anything out of them. Brother Vale's a writer.
0: Nós não tiramos nada deles. O irmão Vale é o escritor.
1: The tapes. The man operates the tape business there will tell you. We don't make no tape money.
0: As fitas. O homem que trabalha com o negócio das fitas ali lhe dirá que nós não ganhamos dinheiro nenhum com as fitas.
1: We don't take the tapes, it's the message.
0: Nós não, não são as fitas, é a mensagem.
1: And when a man gets on his mind that it's money, he ain't gonna make tapes no more. That's right.
0: E quando um homem coloca em sua mente que é o dinheiro, ele não mais fará fitas. Isso é certo.
1: I was asking about it, I think our tapes sell about under $5 or something, 3 to 5 or something like that.
0: Eu estava indagando sobre isso. Eu creio que nossas fitas são vendidas abaixo de $5, ou algo assim, 3 a 5, ou algo assim.
1: What I say? 3 and 4 for them big long tapes.
0: O que disse? 3 e 4 para aquelas grandes, as fitas longas.
1: And a certain minister, I asked about one of his tapes and it was $9.
0: E um certo ministro, eu perguntei sobre uma de suas fitas e ela era $9.
1: About 20 minutes or 30 of a message.
0: Cerca de 20 minutos ou 30 de uma mensagem.
1: So I see that our brother Southman back there is not getting rich any of them on these tapes that they're putting out.
0: Então eu vejo que nosso irmão Southman lá atrás não está ficando rico, nenhum deles, nessas fitas que eles estão distribuindo.
1: See, they make just enough to get by on.
0: Veja, eles fazem simplesmente o suficiente para cobrir o custo.
1: Can't ask them to make them for nothing because they have to buy the tapes and everything else.
0: Não se pode pedir para darem de graça porque eles têm que comprar as fitas e tudo mais.
1: Machinery is very expensive. Costs about $10,000 to get set up to make those tapes to begin with.
0: E o maquinário é muito caro. Custa cerca de $10,000 o equipamento para fazer essas fitas para começar.
1: Now I understand soon they haven't announced it yet, but there's a tape hearing again.
0: Agora eu compreendo que logo que eu ainda não anunciei, mas há uma audiência sobre fitas outra vez.
1: Ever so often, the trustees, I have nothing to do with it at all.
0: De tanto em tanto tempo, nós, os administradores, eu não tenho nada a ver com isso, de modo algum.
1: I don't even know at none of the meetings, it's another mere pro or con.
0: Eu nem mesmo, nunca, em nenhuma das reuniões, não é nem a favor e nem contra.
1: They turn in their bids, the trustees decide who is the next man to make tapes, and they send him a letter. That's all I know about it.
0: Eles apresentam suas opiniões. Os administradores decidem quem é o próximo homem a fazer as fitas e eles lhe enviam uma carta. Isto é tudo que eu sei sobre isso.
1: They take care of that because I can't even dedicate babies.

0: Well, I'm going to take care of Tate's. So, are baptized.
1: Eles cuidam disso, porque eu não consigo nem dedicar os bebês, muito menos cuidar das fitas, então, ou batizar.
0: So I've got my mind set on this message. That's that third pull, and it's the one I must be loyal and reverent to.
1: Assim que estou com a mente ocupada com esta mensagem, que é essa terceira puxada, e é a isso que devo ser leal e reverente.
0: Matthew

Estou com a mente ocupada com esta mensagem. É isto que devo ser leal e reverente. Parágrafo 27. Na voz do profeta. Assim que estou com a mensagem, com a mente ocupada com esta mensagem, que é a terceira puxada, e é a isso que devo ser leal e reverente. E nós também devemos ser leais e reverentes a esta mensagem. Antes, vamos ver o pão diário. Influência. Devemos honrar uns aos outros, respeitar um ao outro como irmão, irmã, amar uns aos outros com amor imortal. Você diz, bem, simplesmente não consigo. Bem, somente fique aqui mais um pouco. E então você irá gostar das pessoas também. Você irá amar aqueles que não amam. Esse é realmente um bom sinal do cristianismo. Quando você pode, de coração, amar aqueles que não amam. Amar aqueles que não é fácil amar. Jesus disse, se você só faz favores para aqueles que lhe fazem favores, bem, os publicanos fazem o mesmo. Mas veja, você deve ser gentil com aqueles que são indelicados com você. Fazer o bem para aqueles que lhe fazem o mal. Lembre-se sempre disso. Mantenha isso perante você, que Deus o está observando. Lembre-se, Deus foi bom com você quando você era mal com Ele. Cristo morreu por vós, sendo vós ainda pecadores. Oh Deus, o pior pecador da cidade. Gostaria de poder estar bem, gostaria de poder estar onde ele esteve. Desejaria ter podido estar naquele lugar em que ele estava. Sabe o que eu faria? Oh, eu não estaria interessado em tantos assuntos de igreja. Eu cairia sobre o meu rosto e diria, querido Senhor Jesus, o Mestre da vida, dar-me a tua graça perdoadora. Se eu tivesse oportunidade de estar diante dele, creio que é o sentimento de todos aqui esta noite. Nós faríamos a mesma coisa. Eu, mas hoje é exatamente como era então. Estamos tão ocupados com tantas coisas na igreja que temos que fazer, tanto que a igreja requer de nós e tantos lugares a que ir, até que realmente falhamos muitas vezes em receber a oportunidade. E talvez alguma noite tenhamos que ir
ensaiar para o culto de música, tenhamos de fazer alguma outra coisa, algo talvez de maneira religiosa. Hã? Ah, perdoa. Tenhamos de fazer alguma outra coisa, algo talvez de outra, de natureza religiosa, mas quando o Espírito Santo está falando em seu coração, a melhor coisa que você pode fazer é responder sempre. Não importa o que seja, a que hora da noite, ou em que tipo de missão esteja, porque pode ser que ele não torne a falar por longo tempo, e talvez nunca mais. Aleluia! A marca da besta. Treze do 5 de 54. Essa aqui foi 18 do 2 de 56. E a primeira foi 14 do 11 de 63. Muitas vezes, em organizações, denominações, eles têm um credo e se acomodar com este credo. Este é o nosso credo. Não importa o que o ministro pensa, ele tem de pregar o credo, porque está na denominação. E aqui não temos nenhum credo senão Cristo. Esse é o credo. E nenhuma lei senão amor, nenhum livro senão a Bíblia. E Cristo é o cabeça. E a Bíblia é o nosso manual. O mundo é a minha paróquia. De forma que eu gosto simplesmente de pregar da maneira como me sinto dirigido a pregar, e simplesmente da maneira como entendo. Amém. O sonho certo. 31 do 7, 55. Porque eu não, para mim, não importa para mim a que igreja as pessoas pertencem. A coisa principal é se elas são cristãs. Se você é católico, se você é protestante, se você é metodista, batista, ou seja o que for que seja, contando que você seja cristão, essa é a coisa principal. Cristo não olha para a sua igreja, a qual você pertence, porque elas todas pertencerão e acabarão algum dia, e se dissolverão e não mais serão lembradas. Porém, o princípio do cristianismo são as condições do coração para com Deus. E é nisso que gostamos de concentrar a atenção. É conhecer um irmão, não pela igreja a que ele pertence, ou como ele usa a sua roupa, porém o que ele é em seu coração. Glória a Jesus. Aleluia. A palavra falada é a semente original. 18 do 3 de 62. Deus tinha dito a Adão e Eva: multiplicai-vos e enchei a terra. Era algo se aproximando, uma promessa. Ela não era uma esposa até então,
porque ele nunca tinha vivido com ela. A noiva de Cristo ainda não é sua esposa. A ceia das bodas está para acontecer. Entendem? Observem, isso é rico. Ela se apressou e o que ela fez? Ela cruzou sua semente. Ela a misturou com a semente da serpente. E quando fez, ela trouxe uma. O que ela produziu? Ela produziu um filho da morte. Um filho que perverteu cada filho depois disso. E quando a igreja de Jesus Cristo foi pervertida no templo de Roma, depois de seu nascimento virginal e de ter sido dado a Cristo no Pentecostes, o que ela fez? Ela se cruzou com o dogma romano e a igreja protestante fez exatamente o mesmo. Ela não consegue esperar. Lagarta, gafanhoto, locusta, pulgão. 23/8/59. A igreja está se movendo devagar demais para a hora em que estamos vivendo. Há algo radicalmente errado e cabe a nós neste dia, na vinda próxima do Senhor, nos sentir e estudar isso e ver o que está errado, encontrar a causa. Nunca se pode encontrar a cura até se encontrar a causa. Se você entrar em seu consultório e disser: estou tendo dores de cabeça e náuseas, e ele lhes der uma pequena aspirina ou algo assim, e dispensá-lo, ele só está tentando se livrar de você. Um médico verdadeiro e genuíno irá diagnosticar aquele caso até encontrar qual órgão não está bem. Então trabalhar a partir daquele órgão. Assim é com o reino de Deus. Temos de descobrir o que está errado, então trabalhar a partir dali. Amém. Hoje, não temas. 24/2/61. Agora lembre-se, se Deus alguma vez foi chamado à cena para agir, e a maneira que ele age da primeira vez, ele tem que agir toda vez depois da mesma. Agir toda vez depois da mesma maneira. Ou ele errou quando ele agiu da primeira vez. Então, se aquela foi a maneira dele de fazer conhecido naquele dia aos judeus e aos samaritanos que estavam esperando por um Messias, nenhum gentio estava esperando por um Messias. Nós éramos romanos e gregos e estávamos adorando deuses de ferro e aço e mármore, e como muitos deles ainda estão fazendo. Estão adorando aí mármore, deus de ferro, de barro. Eles não estão? Nós estávamos do mesmo jeitinho. É coisa triste.
Muitos deles ainda estão fazendo. Olha o que você estava fazendo. Estão fazendo. E assim, como a clama nas costas, com uma crava nas costas, mas agora carregando uma cruz, isso, uma crava, alguma coisa. E depois de 2000 anos de teologia e ensino, agora a igreja gentia, a igreja eleita, está esperando pelo Messias. Agora ele terá que agir. Quando vier desta vez, exatamente como agiu naquela vez, ele terá que fazer as mesmas coisas, porque a palavra disse que ele faria. Aleluia! Vamos dizer graças a Deus por esses parágrafos. Louvado seja o nome de Jesus. Aleluia! Amém! Glória a Jesus! Que coisa tremenda. Nós estávamos adorando os ídolos. Deus de madeira, de barro, de pedra, mármore, ferro. Como eles estão ainda. Muitos estão hoje adorando agora o barro. Adorando o mármore. Adorando ferro. Muitos agora, nesse exato, você também estava assim. Mas hoje nós recebemos a coluna de fogo. A coluna de fogo veio. Num culto, fez mais do que 33 anos e meio. No ministério do Senhor Jesus na terra. Um culto fez mais do que Atos dos Apóstolos. Um culto. Só a noiva de Jesus tem esse grande privilégio da graça de Deus. Louvado seja o nome de Jesus por essa graça. Amém. E agora, depois de ouvir esse testemunho da Sara, Deus te abençoe, minha filha. Ouvi um testemunho que está vendo, vindo o netinho, não sei se é neto, deve ser, e dedicar uma netinha. Oh, que graça, que amor. Elisa Costa Borges, nós vamos ficar de pé. O Sadraque Borges e a irmã Camila Borges vão dedicar os seus filhos. Eu quero dedicar as crianças de máscara. Cada um que pegar os bebezinhos deve pegar de máscara para proteção deles.

0: Devora.
1: Senhor meu Deus, nesta manhã, ó Pai, quero te agradecer, Jesus, por todas as bênçãos que o Senhor tem feito na minha vida, ó Deus, na vida do meu marido. Senhor, obrigada, Deus, pela vida da minha filha, que o Senhor possa continuar abençoando ela, dando saúde a ela. Me dê sabedoria ao meu marido, ó Pai, para que possamos criá-la nos Teus caminhos. Graças te dou, Senhor, porque eu não mereço, mas Tu és bom e misericordioso e me deu essa grande bênção, que o Senhor possa me capar para cuidar dela, ó Pai. No nome do Senhor Jesus Cristo, com o perdão dos meus muitos pecados. Amém.
2: Senhor nosso Deus, querido, bondoso Pai Celestial, muito obrigado, Senhor Jesus, por essa bênção que o Senhor tem dado a mim e a minha esposa, ó Pai. O Senhor tem colocado essa pequena criança, ó Pai, nos nossos braços, ó Deus, para que possamos cuidar, ó Deus. Dê-nos sabedoria, ó Pai, como pais, ó Deus, para criá-la no caminho do Senhor, ó Deus. Ó Pai, te agradecemos, não temos palavras para lhe agradecer, ó Deus, por essa pequena bênção que o Senhor tem nos dado, ó Pai. Que o Senhor abençoe a cada um de nós, ó Deus. É o que te pedimos, ó Pai, te agradecemos, ó Deus. E pedimos com perdão dos nossos muitos pecados, ó Deus. É o que te pedimos e te agradecemos. Em nome do Senhor Jesus Cristo, amém.

Senhor Jesus, aqui está a pequena Elisa Costa Borges, sendo dedicada ao Senhor, ao Deus Todo-Poderoso, que criou os céus e a terra, e os mares e os abismos. Senhor, o Salmo 128, ó Pai, verás os filhos dos teus filhos, abençoa esta criança. Eu invoco a bênção do Senhor sobre ela, ó Pai, que a bênção do Deus de Abraão, de Isaac e de Jacó, a bênção da Bíblia, a bênção da mensagem, da coluna de fogo que nos visitou nesses últimos dias, vem sobre ela, que ela seja uma bênção para seus pais na igreja, uma bênção para servir ao Senhor. Marque ela, ó Deus, se houver tempo, ó Pai, que ela possa te servir todos os dias da vida dela, para a glória do teu nome, em nome do Senhor Jesus Cristo. Amém. Amém. É uma bênção. Ela é linda. Oh, como Deus é grande. Olha, tanto que ela está bonitinha. Olha lá.

nome do Senhor Jesus. Amém. Assentai-vos. Nós somos uma família e aprendemos com o profeta de Deus cada detalhe. A gente erra porque é humano. A gente sabe como aquele rapaz foi trabalhar na fábrica de farinha. Se eu não cometo erros, então você não pode trabalhar. Porque se você não comete erros, você não faz nada. E às vezes erra, é ceder. É lisa. O Senhor é meu Deus. Muito bom. O Senhor é o meu Deus, né? Vamos dizer, o Senhor é meu Deus. Isso quer dizer, é lisa, quer dizer, o Senhor é meu Deus. Então, vamos ver essas perguntinhas aqui. Eu creio a respeito. Hoje no culto da escola dominical, está fazendo a pergunta da escola passada. O senhor disse que chamava a sogra de mãe. É bíblico. Então, o correto de toda nora cristã é chamar a sogra de mãe? Isso serve para homens e mulheres? Não, não é. Ô mãe! Não é isso. É uma consideração. É uma consideração. Como se fosse a mãe. Não é uma consideração. Não é chamar de mãe. Não é isso. É uma consideração. Como se fosse uma mãe, é a segunda mãe. Sua sogra não é a segunda mãe, irmão Jessé? Você não chama ela de mãe, né? Não, mas não é uma consideração? Você não considera ela? Então é uma consideração, não tem. Você entendeu? Amém? É. Bom dia, pastor Clomar Boyer. Gostaria de saber sobre uma coisa que tem. Gostaria de saber sobre uma coisa que tem causado desespero que observo em alguns irmãos jovens e casados, é sobre jogos e futebol. Parece que ficou tudo normal. Os irmãos, cada um, torcer para um time. Deus me livre. E postar na internet fotos com camisas de times e de jogos, de vídeo, game, não sei o que é isso, de vídeo game, como se fosse mundanos, isso tem causado um desespero, porque vimos
que a vinda de Jesus está cada dia mais próxima. E dá para perceber o sofrimento. Tudo ficou tão normal. Comemorar como os mundanos, comprar roupas de uniformes para os filhos e ensinar a torcer para jogos de times. Eu não acredito que um cristão que conhece o irmão Brana de longe faz isso. Eu não acredito. Eu não preciso nem nascer de novo. Se ele conhece o irmão Brana de longe, ele não faz isso. Me perdoe pela pergunta. É apenas o desespero de um jovem que espera pela vinda do Senhor. Muito bem, jovem. Eu não acredito, mesmo ele não nascido de novo, ele não tem essa coragem. Se você está nesse abismo do fundo do inferno, Deus te levanta no nome de Jesus Cristo. Time, irmãos, isso é tudo do diabo. Time, jogos, isso é tudo do inferno. Amado pastor, no livro de Mateus, capítulo 5, versículo 42, onde Jesus disse que emprestar, eu queria perguntar para o senhor, porque não entendo direito o que Jesus disse. Algumas pessoas pedem emprestado as minhas ferramentas que preciso usar a qualquer momento e não devolvem. E outras pedem emprestados e não usam e ficam mais de meses na casa deles. Eu peço de volta e eles ficam aborrecidos comigo. Eu preciso muito das ferramentas, pois faço pequenas manutenções, reparos, e qualquer momento alguém me chama para trabalhar e as ferramentas estão emprestadas algumas vezes. Eu não sei o que fazer. Eu devo emprestar ou não? Deus te abençoe, o Senhor e a sua família. Não, irmão, não empresta não. É o seu ganha-pão. Empresta não. Irmão assinou o seu nome. Amém. Glória a Jesus. Se você tem duas lá e não vai te fazer falta se devolveu, se não devolver, não devolveu, empresta. Mas é o seu? Não, o seu não. É como o dinheiro. Se eu emprestar um dinheiro assim, ó, esse dinheiro eu tenho ele para dar, para perder. Alguém chega emprestado, pede emprestado. Quer dizer, você não conta que aquilo. Se pagar algum dia, bem. Se não pagou, se você precisa, aí eu não posso, então não empresta. Amém? É assim que. Nós vamos ler a Bíblia. Meu óculos.
você vai me perdoar? Eu preciso... Assenta a mão um pouquinho. Eu preciso de acertar uma coisa aqui. Obrigado. Ah, tá bom. Eu não quero que as crianças passem aqui para cumprimentar, as mães não deixam. E o irmão Brandes diz, eu creio no velho antiquado aperto de mão, quando pode, é claro. Se a lei diz não, não. Mas quando nós... Eu sou culpado. Às vezes abraçar. Esse não é o cumprimento bíblico. Mombran disse que antes do aperto de mão, era o abraço e um ósculo santo no pescoço. O abraço significa isso. O ósculo santo no pescoço. Mombran disse, esse era o cumprimento antes do aperto de mão. Então nós não vamos abraçar. Tudo bem? Para ficar bíblico. Porque você vai no outro lugar e nem me deu um abraço. É padrão mundial. Não é? Não, você vai lá nos Estados Unidos... Não, o padrão é isso aqui, ó. É uma aperto de mão. Vamos, eu sei que às vezes é um amor. Eu sou culpado disso. Ah, vamos abraçar. Mas esse é o padrão bíblico. Quando pode, você entendeu? Tudo bem? Final do culto, não quer dizer que está fazendo seita, não é isso, esse é o padrão, o velho, antiquado, aperto de mão. Senão você vai lá na igreja, lá não sei aonde, chega lá, eles te dão um aperto de mão, e você vai, me deu um aperto de mão lá, mas é o bíblico. Esse é o padrão da mensagem. Amém? Amém? Tudo bem? Tudo bem. Então nós vamos ler a Bíblia agora. E as crianças vão ficar suspensas porque saem pela internet. E... Ah, lá pode... E causa muita pergunta. Lá pode? Lá pode? Então vamos dar a César o que é de César. Lembrando disso, um cristão obedece às leis. Amém? Apocalipse capítulo 10.

E vi um anjo forte que descia do céu, vestido de uma nuvem, e por cima da sua cabeça estava o arco celeste, e o seu rosto era como o sol, e os seus pés como colunas de fogo, e tinha na sua mão o livrinho aberto, e pôs seu pé direito sobre o mar, e o esquerdo sobre a terra. E clamou com grande voz, como quando brama o leão, e havendo clamado, os sete trovões fizeram soar as suas vozes. E sendo ouvida dos sete trovões as suas vozes, eu ia escrevê-las, e ouvi uma voz do céu que me dizia: sela o que os sete trovões falaram, e não escrevas. E o anjo que vi estar sobre o mar e sobre a terra levantou a sua mão ao céu e jurou por aquele que vive para todo sempre, o qual criou os céus e a terra, o qual criou os céus e o que nele há, e a terra e o que nela há, e o mar e o que nele há, que não haveria mais demora. Mas nos dias da voz do sétimo anjo, quando tocar a sua trombeta, se cumprirá o segredo de Deus, como anunciou aos profetas, seus servos. Senhor, amamos este profeta de Deus. Amamos a coluna de fogo. Cremos nela, Pai. Cremos esta mensagem de corpo, alma e espírito. É a razão do nosso viver. Vivifica mais uma porção nos nossos corações, ó Pai, com remissão dos nossos pecados, em nome do Senhor Jesus Cristo. Amém. Glória a Jesus. Amém. Assentai-vos.

Amém. Nós vamos relembrar da escola passada, da fita que foi rodada, dos ungidos dos últimos dias. Irmãos, tem uma coisa que deve emocionar nossas almas. É a mensagem. Deve estar, a noiva deve estar com uma grande emoção com essa mensagem. Parece que nesses últimos dias, a noiva, ela está assim, a namorada do noivo, e a mensagem, ela nos faz entrar em um companheirismo mais íntimo com o Senhor. Ela é Deus para a noiva, ela é o absoluto. Ela não tem outra vida. Não tem sentido a igreja se não fosse a mensagem. Não tem sentido. Bom, João Rostirola, irmão João. Tão bom te ver, irmão João. Deus abençoe. E tudo, a razão de uma reunião em torno de ouvir o que acabamos de ouvir na própria voz do irmão Brana, e como ouvimos domingo passado, e remoer isso, ficar remoendo nas escolinhas das crianças, nas pregações. É isso que,

que é o Evangelho. É isso que é a nossa fé, é isso que é a nossa vida, é tudo o que é em parte, quando vier o que é perfeito. Pregaçãozinha aí, pula daqui, pula dali, um tem uma coisinha, outro tem outra coisinha, tudo que é em parte é aniquilado, quando vier o que é perfeito. E o profeta de Deus disse: e pela graça de Deus, nós temos a perfeição, que é a palavra. Pregaçãozinha disse, pula daqui, emoção dali, tudo isso é aniquilado. A noiva seja coisa do passado.

A noiva não seja coisa do passado. A noiva está com a palavra firmado no que está escrito, aguardando o rapto que está às portas. Firmado, e pega nessa mensagem, ora e chora, e firmados, não tem outra coisa a não ser isso. E na mensagem, os ungidos dos últimos dias, o parágrafo, o profeta de Deus, depois de tanta coisa, aqui no parágrafo 264, ou 260 em diante, no mesmo dia em que o Filho do Homem foi revelado, Apocalipse 10, do 1 ao 7. Leio quando você chegar em casa. Nós acabamos de ler aqui na igreja. A mensagem do sétimo anjo abrindo selos. O que é? Não o anjo que é o Filho do Homem, mas o mensageiro está revelando o Filho do Homem. O mensageiro revelou o ministério do Filho do Homem, do próprio Deus. Pode você esperar isto agora? Pode você separar isto agora? Oh Deus, o profeta está dizendo. Pode você separar isto agora? O mensageiro revela o ministério do Filho do Homem. Ele revelou o ministério de Deus. Pode você separar isto agora? Amém. Não é. É aí onde parece ser tão difícil para você. Veja você, não o Filho do Homem, ele próprio, mas o sétimo anjo, o sétimo mensageiro, está revelando ao público o Filho do Homem, porque ele deixou a casca. Ele não pode organizar, é o grão, ele próprio novamente. Oh Deus, ele próprio novamente. Agora é o grão. Quem está nos preparando para subir? O próprio Deus. Que coisa profunda. O próprio Deus. Quem poderia preparar? O próprio Deus nos preparando para encontrar com Ele. Desceu na terra. Oh Deus. E nesse dia, Janes e Jambres resistirão. Ungidos, crentes, manufaturados, incrédulos, a igreja formal e os pentecostais se opõe ao grão verdadeiro. Ele se opõe ao grão. Mas deixe-os para lá. Sua insensatez se tornará manifesta. Como a deles foi. Vem. Vocês entendem agora? Amém. Apocalipse 10 diz.

nos dias da voz do sétimo anjo. Lembre-se, sétimo, era da igreja de Laodiceia, o soar desse anjo, quando essa era da igreja estiver denominada e se tornar uma era da igreja, quando estiver em uma organização pentecostal, quando o mensageiro para essa, o que foi cada mensageiro, o que foi Martim Lutero, uma repreensão aos católicos, o que foi Wesley, uma repreensão aos luteranos, o que foi Pentecostes, uma repreensão aos outros. Onde a vida foi agora? Longe de uma organização. Chega de casca. É o grão. O quê? Uma repreensão aos pentecostais. Vem para cumprir a escritura desta hora. Vem. É o grão, é o próprio Deus. Se eu estou aqui, ó, com o próprio Deus. Nós estamos com o próprio Deus. Louvado seja o nome de Jesus. Notem, no mesmo dia, quando este mensageiro, não quando ele começar, mas quando ele começar a declarar sua mensagem, vem a primeira puxada, cura; segunda puxada, profecia; terceira puxada, abertura da palavra, os mistérios revelados. Não há ordem mais superior para revelar a palavra do que profetas. Mas a única maneira do profeta poder ser ou vindicado é pela palavra. E lembre-se, a terceira puxada foi a abertura dos sete selos para revelar a verdadeira oculta que tem estado selado na palavra. Vocês creem nisto? A congregação diz amém. Amém. Cremos nisto. Amém. A verdade. Oh, para revelar a verdade oculta que tem estado selado na palavra. Selado, os sete selos, para revelar a verdade oculta que tem estado selado na palavra. Vocês veem isto? Eu vejo isto, Senhor. Tudo foi revelado. Irmão, esse é o avivamento da noiva. Sabe até quando? Até o rapto. Não. Se houver mais 10 anos, 5 anos, sei lá, quantos anos, 100. Cremos que Jesus vem hoje, no próximo minuto. Mas é o avivamento da noiva, é isso. Não tem outra coisa. E então, nesse dia, quando esta coisa é para acontecer, que Janes e Jambres e personificadores aparecerão novamente, tal como eles fizeram quando Moisés apareceu com a palavra original, para dizê-la, eles aparecem para personificá-la
exatamente certo, como você vê o que Mateus 24, 24 significa. Veja, ungidos. Agora, há três coisas que nós vamos dizer antes de encerrarmos. Vamos prestar bem atenção, que isso é tão profundo. Nós devemos estar, ficar mais humildes, mais cheio de amor, mais cristãos, mais exuberante, mais fiéis, mais de oração, mais de entrega a Deus. O profeta disse, não foi isso? Se o povo fosse mais sincero, Deus já tinha descobrido o remédio para o câncer, não foi? Agora há três coisas que nós vamos dizer antes de encerrarmos. Tudo que o profeta disse, irmãos, eu sempre creio com a minha alma, mesmo não entendendo. Eu creio, Jesus. E você, a noiva, deve, eu creio, Senhor. Eu creio. Eu não entendo muita coisa, mas essa mensagem sempre foi o absoluto, meu absoluto. É só isso. Eu quero que vocês ouçam muito bem. Agora, ao encerrarmos, três coisas. Marque essas três coisas. Lembre-se, três coisas foram cumpridas. Três coisas estão diante de vocês neste exato momento. Três coisas. Não esqueça dessas três coisas. Primeiro, não esqueça. Primeiro, o mundo está na condição de Sodoma. Hoje passou aí na voz do irmão Brana. Escreva isso, jovem, antes do fim. Levantará uma mulher, presidente ou vice-presidente. Assim diz o Senhor. Se isso não acontecer, eu sou um falso profeta. Qual o demônio do inferno que tem coragem? Nem o diabo não tem coragem de levantar. Nem o diabo. É realmente um profeta de Deus. Qual cego denominacional, pobre iludido. Se você é um denominacional, deixe esses dogmas, deixe esses credos, deixe essas coisinhas, essas pregaçõezinhas, que não leva a lugar nenhum. E fica com o resultado do Filho do Homem. Isso aqui não é uma pregação. É o Filho do Homem. É o próprio Deus. É preparando para o evento. O maior evento da história mundial. O rapto da igreja. Oh, Deus, três coisas, essas três coisas,
Primeiro, o mundo está na condição de Sodoma. Jesus disse que aconteceria. Veja a perversão. Nossas mulheres tentando agir como homens. Essa é a primeira. Nossos homens tentando agir como as mulheres. Efeminados, pobres, imundos, depravados, endemoniados, e não sabem. A Bíblia diz que isso aconteceria, e é onde está. E o profeta viu aquela mulher com roupa de púrpura. Ele viu até a roupa que ela estava vertida. E dizendo, eu estou aqui, ela está dizendo, é para lutar pelos direitos. Diversidade. Da diversidade de sodomismo. Estou aqui para lutar pelo o cidadão, pelo sodomismo. Fim. Fim. Fim. Quem nos advertiu? O Filho do Homem. O sétimo anjo. Graças a Deus pela mensagem. Ai, se não fosse essa mensagem, nós estaríamos com um pedaço de barro, um pedaço de ferro, adorando uma santa, prostrado em um dogma, em um credo, algum seguindo algum homem falível ali, outro por ali, dizendo ser alguém não é nada. Mas estamos seguindo não o homem, mas o Filho do Homem. O Filho do Homem. Estamos seguindo o Filho do Homem, que é o Deus eterno. Esse não é falível. Então, três coisas. Primeira coisa, segunda, é a nossa hora, de acordo com as escrituras aqui, que Jannes e Jambres aparecem em segundo lugar, resistindo, os anos de Jambres para resistir, é o mundo denominacional. Em terceiro lugar, sodomismo, essas três coisas. Sodomismo, segundo Jannes e Jambres, e em terceiro lugar, é a mesma. E em terceiro lugar, e nessa mesma hora, que o Filho do Homem há de ser revelado. Oh Deus, aí está seu crente manufaturado e seu incrédulo, a palavra genuína de a palavra genuína se destacando, vindicada ao crente manufaturado, personificando-a. E há o incrédulo rejeitando a coisa inteira. Oh, meu Deus. Veja, aí está o seu crente. Seu crente manufaturado e o seu incrédulo. Três. Oh, Deus.
Ah, a palavra genuína se destacando e vindicada. Ah, o crente manufaturado, personificando-a, e ao incrédulo rejeitando a coisa inteira. Ao crente manufaturado, e ao incrédulo rejeitando tudo. Mas eu sou o crente. Eu não rejeito isso. Eu não rejeito, eu abraço. Eu não quero ser um manufaturado também, dizer não. Não, isso aí não. Não. Eu quero ser o crente. Eu tenho que crer nisso. Você não pode ser um manufaturado. Ter uma membrana como homem de Deus, somente eu creio nesta mensagem, isso, mas não passa de um manufaturado. Não, eu sou um crente. Essa mensagem é minha vida. Eu vivo por ela. Eu nasci por ela. É a razão do meu Deus viver. Eu sou um crente, meu Deus. Eu sou um crente. Eu sou um crente. Eu não quero ser um manufaturado. Crer pelas metades. Não. Eu creio. Eu creio em tudo isso. Eu creio que não haverá mais demora. Mas haverá luz no entardecer. O caminho para a glória certamente encontrará. Está certo? Nações estão se rompendo. Israel despertando. Depois vocês podiam cantar, irmão Daniel, não está aí? Mas vocês podem cantar o conjunto. Nações estão se rompendo. Israel está despertando. São sinais que nossa Bíblia prediz que os dias dos gentios contados, Sodoma, sobrecarregado de horrores, retornai, ó dispersos, aos vossos. O dia da redenção está próximo. Os corações dos homens se desfalecem e há temor. Estais cheio do Espírito de Deus, tendo vossas lâmpadas preparadas e límpidas, para que possa ver a palavra da hora. Olhai para cima, vossa redenção está próxima. Enquanto você olha para cima, a redenção está próxima. A redenção está próxima. A redenção está próxima. A redenção está próxima. Falsos profetas estão mentindo. Foi dito que estariam aqui ungidos à verdade de Deus. Eles negam que Jesus, o Filho, é o nosso Deus. É isso, eles não creem nisso. A Bíblia diz que haveria essa coisa aqui está, mas caminharemos
pois onde os apóstolos pisaram, mesma luz, e restaurar a fé dos pais aos filhos. O dia da redenção está próximo, tão próximo. Os corações dos homens se desfalecem de temor. A terra está desmoronando. A terra está se acabando. Oh, está cheio com o Espírito de Deus, tendo as vossas lâmpadas preparadas e limpas. Olhai para cima, a vossa redenção está próxima. Está próximo, irmão. Está próximo, jovem. Está próximo. Tira todo o mundanismo. Está próximo. Vocês creem nisso? Na terra onde esta mensagem vai, da costa leste a oeste, da Califórnia, Nova York, abaixo do sul, acima do norte, para as missões, aonde for que ela esteja indo, e neste tabernáculo, norte, missões, oh, missões, a mensagem nas missões, oh Deus, nessa terra onde esta mensagem vai, Ele cria tanto, eu também. Esta mensagem vai da costa leste a oeste, na Califórnia, a Nova York, abaixo do sul, acima do norte, para as missões, a mensagem, e ainda for que ela esteja indo neste tabernáculo, ela está indo neste tabernáculo. Nós somos pobres, nós temos estas coisas grandes, nós somos pobres, não temos estas coisas grandes, floridas, e programas de televisão. Nós simplesmente estamos tentando fazer o melhor que podemos. Mas tudo que o Pai me deu virá a mim. Nós não temos grandes missões. Estamos fazendo o que podemos no sábado, levando ali folheto, fazendo uma vinheta, fazemos o que podemos, mas todos que Jesus disse, todos que o Pai me deu virá a mim, todos vão encontrar essa mensagem, toda semente eleita, sem grandes missões, porque não temos condições. Agora, eu quero que vocês saibam que isto é seguro, e você quer ouvir esta fita. Você poderia ter pensado hoje que eu estava tentando dizer sobre mim mesmo, sendo que eu estava levando esta mensagem.

Mas com armadilhas, mas é a verdade de meu Pai que declaro fazer, estou determinado a fazer, mas foi eu, não foi eu, aquele que apareceu lá no rio, eu estava somente de pé lá, quando ele apareceu, em 1933, ele apareceu, não sou eu quem realiza estas coisas e prediz estas coisas que acontecem tão perfeitamente como são, não sou eu. Não é ele. É impossível um homem falar isso. Ele. Ele. Ele. Não sou eu. Não sou eu quem realiza estas coisas e prediz estas coisas. Que acontece tão perfeitamente, tão perfeitas como são, eu sou somente quem está perto, quando ele o faz. O profeta ficava assistindo, ele ficava assistindo, eu fui somente uma voz que ele usou para dizê-lo. Não foi o que eu sabia, é a que eu simplesmente me entreguei, por quem ele falou, não sou eu, não foi o sétimo anjo, oh não, foi a manifestação do Filho do Homem, não foi o sétimo anjo, foi a manifestação do Filho do Homem, do próprio Deus, aleluia, pela manifestação do Filho do Homem. Aleluia, não foi o anjo, sua mensagem, foi o ministério que Deus realizou, não é um homem, é Deus, o anjo não era o filho do homem, o anjo não era o filho do homem, ele era o mensageiro do Filho do Homem. O Filho do Homem é Cristo. Ele é aquele de quem você está se alimentando. O Filho do Homem é Cristo. Ele é aquele de quem você está alimentando. De quem que eu estou alimentando? Do Filho do Homem. Estou sendo preparado por quem? Pelo Filho do Homem. Quem está me preparando? O Filho do Homem. Você não está se alimentando de um homem. Não. Você está alimentando um homem? Não. Você não está se alimentando de um homem. Um homem, suas palavras falharão. Mas você está se alimentando do infalível corpo, palavra do Filho do Homem, do corpo infalível. Se você não tem se alimentado completamente de toda palavra para lhe dar força para voar acima destas coisas denominacionais, voa acima disso, voa acima do mundo.
jovens.

0: voa acima de time. Voe, voe, voe acima do ódio. Voe acima de rancores. Voe acima de inimizade, meu Deus. Voe acima de tudo isso. Voe. Oh, Deus. A tribulação, a grande tribulação. A grande tribulação vai ficar aí. Vai ficar aí, tudo vai ficar aí. Parece que eu posso ver assim. Oh, meu Deus, podia tanto. Mas não tem jeito. Vai ter que ficar aí. Vai! Se você não tem se alimentado completamente de toda a palavra, para dar-lhe força, para voar acima de todas estas coisas emocionais e coisas do mundo, quer fazer isso nessa hora? Quer fazer isso nessa hora? Enquanto oramos? Quer fazer isso? Eu quero fazer isso. Eu quero fazer isso. Querido Pai, esta é uma coisa difícil. Não é fácil para um mortal fazê-la. Tu sabe de todas as coisas. Eu rogo a Ti, querido Deus, que isto não seja mal entendido, mas na luz da Tua palavra possam as pessoas andar. E Deus, Pai, eu não sei quem é o eleito. Tu sabes, eu não sei quando é a vinda, a tua vinda. Mas eu só sei que tu disseste quando isto acontecesse. Esses falsos ungidos não, certo quanto eles começarem. Moisés apenas os deixou em paz, pois ele não podia fazer nada quanto aquilo. Ele podia somente fazer o que tu estavas dizendo. Tu lhes disseste para clamar pulgas, então eles as chamaram. Tu lhes disseste para transformar água em sangue, então eles os fizeram. Moisés somente executou palavra por palavra, como tu disseste, mas então foste tu quem tornastes a loucura manifesta. Agora, Pai, tu ainda és Deus. A mesma palavra disse que isto aconteceria nos últimos dias. Muitas pessoas honestas, como dissemos domingo passado, colocando suas mãos na arca sobre um carrinho novo e não nos ombros dos levitas, têm caído mortos, mortos em pecado e transgressões, discutem contra suas próprias consciências. Muitos ministros assentados em seus escritórios leia a palavra e anda e mudam de página rapidamente, para não ter que criticar, saber que eles perderá sua posição social com o público, com a igreja e com a sua denominação. Que Deus nos ajude a nunca fazer isso. Limpa nossos corações, Senhor, de toda a imundícia do mundo. Senhor, eu me levanto pronto para a purificação. Eu me levanto pronto com esta igreja e com todos os ouvintes e todo aquele que ouvir esta fita. Eu me levanto, Senhor, e peço purificação, Senhor. Lava-me, leva-me à casa do oleiro e quebra-me, molda-me como um servo que tu desejas. Molda-me, pois, Senhor, eu sou homem de lábios impuros, como Isaías clamou, habito com pessoas de lábios impuros, e ai de mim, pois eu vejo a revelação de Deus se tornando manifesta, como Isaías viu os anjos no templo, eu vejo o templo, o tempo do fim, Senhor. E ai de mim, minha família, ai de mim, meu povo, ó Deus eterno, tem misericórdia de nós. Eu imploro por mim mesmo, e o povo, não nos deixe perecer com aqueles que não creem, mas que possamos viver com os crentes. Possamos viver com os crentes. Viver com isso. Toda denominação, Senhor, todo homem e mulher, eu não posso te pedir para abençoar uma denominação, quando eu sei que tu és contra ela, mas eu somente posso dizer, Senhor, se tu tivestes qualquer de tuas ovelhas lá entre eles, que eles possam ouvir esta fita, que eles possam ouvir isto, Senhor, entender com o entendimento que tu lhes der, e que eles possam sair e receber a ti, possa elas não andar enganadas pela cegueira de tradição deste dia, possa elas não tentar comer algo que ou foi um cadáver ou outro dia, que elas possam aceitar a palavra. Foi assim que os fariseus crucificaram a ti, Senhor. Eles estavam pegando o cadáver do dia de Moisés, tentando se organizar sobre isso, pois que tu tinhas dado o tipo no deserto de maná fresco, cada noite significando cada geração. Foi aí que eles falharam. Isso os envenenou, isso os matou, comer este alimento contaminado. Espiritualmente, isso faz a mesma coisa hoje. Mata-o espiritualmente como uma denominação. Ajude-nos, querido Deus. Está tudo em tuas mãos agora. No nome de Jesus Cristo, com nossas cabeças inclinadas, vamos cantar isto enquanto você faz sua decisão. Você irá para todo o caminho? Posso ouvir meu salvar. Ele é a palavra, dor chamado, posso ouvir. Oh, eu tenho andado sem destino faz longo tempo, mas realmente neste momento eu ouço, vinde a mim, todos vós que estáis andando às cegas, ouça, toma a tua cruz, segue-me diariamente. Sim, embora eu ande pelo vale da sombra da morte, não temerei mal algum. Pelos verdes pastos e pelas águas tranquilas, e onde ele me guiar, onde, Senhor, tu me guiar, Senhor, eu vejo, Senhor, eu vejo essa loucura trinitariana, eu vejo o mundo inteiro semente nela, semeando nela, joio crescendo por toda parte. Mas onde tu me guiares agora, Senhor, eu serei como aqueles em Atos 19, quando eles ouviram isto. Eles foram batizados no nome de Jesus Cristo. Seguirei. Eu fui parte do caminho. Senhor, o suficiente para receber-te. Agora, como ele, irei até o fim. Aleluia! Você que vai ser batizado, devemos batizar a todos. Batiza! Devemos batizar a todos. Há um tanque aqui nesta água. Se você não foi, o que impede? Aqui está a água. Venha mesmo. Não esperas até a noite. Vem agora, irmão. Vem agora mesmo. Há um homem de pé aqui que batizará qualquer que tenha se arrependido e feito confissão. Se você foi batizado uma dúzia de vezes, eles o batizarão no nome de Jesus Cristo para a remissão de seus pecados. Está vendo? Não temas isso. Mas veja, a mensagem está em seu coração. Aleluia! Eu devo declará-la. Esse é meu único propósito. Sem levar em conta o que minha esposa diz, meus filhos dizem, meu pastor diz, meu que quer que diga. É meu, Senhor. Eu devo declarar isso. É meu único propósito. E agora muitos, é Ele, e agora muitas vezes eu me esqueço de receber os ministros. Oh Deus, eu não quero esse espírito arrogante, egoísta, ministrando com o meu. Eu quero o meu espírito seja puro e limpo, amor fraternal, santo como o Espírito Santo. Agora, se alguém fizer algo de errado a mim, está tudo bem. Embora eu possa ter o direito de vingar, eu não quero que minha vida, não, eu quero ter amor. Eu quero estar pronto para corrigir com amor que absolutamente responde a isso. O amor é que responde, irmãos. Aleluia! Vamos ficar de pé e louvar a Deus. Não quero um espírito arrogante, petulante, não. Não, não quero um espírito vingativo, não. Não. Eu quero um espírito de amor, meu Deus. O profeta diz, eu quero um espírito dócil, amoroso. Eu quero um espírito dócil, amoroso. Eu não quero um espírito arrogante. Eu não quero um espírito, mesquinho, não. Eu quero um espírito santo, cheio de amor. Cheio de amor. Cheio de amor, cheio de amor, o meu espírito. Eu não quero um espírito arrogante, não. Um espírito mau, não. Misericórdia, meu Deus, de vingar. De vingar dos outros, tem misericórdia. Misericórdia, espírito egoísta. Eu não quero esse espírito arrogante, egoísta. misturado com o meu. Eu quero o meu espírito seja puro e limpo. Amor fraternal, santo com o Espírito Santo. Agora, se alguém fizer algo errado a mim, está bem. Embora eu possa ter o direito de vingar, eu não quero isso em minha vida. Não! Eu quero ter amor. Eu quero estar pronto para corrigir com amor. Com amor que abundantemente responde a isso. O amor responde, irmão. Nunca aceito um espírito vingativo. Não vinga de ninguém. Esse não é o espírito do profeta, não. O espírito do profeta é o espírito de amor. É o espírito de amar. É o espírito de amar. Aleluia. Glória a Jesus. Dá esse espírito, irmão Bruno, para mim, Senhor. Dá esse espírito, irmão Bruno, para nós. Dá esse espírito, irmão Bruno, para nós. Dá esse espírito para nós, meu Deus. O amor absolutamente responde a isso. O amor responde a isso. Deixa o amor responder a isso. Aleluia. Glória a Jesus. Glória a Jesus, aleluia! Glória a Jesus! Você não está alimentando do homem! Você está alimentando do Filho do Homem! Você vai... O profeta fala lá, muitos assentam nas suas escrivanias, olha, veja, depois fecha e vai... E ele disse, oh, muitos incrédulos, crentes manufaturados, e oh, vê, e mais deixa, vai, e não crê, e crê mais ou menos. Não, nós cremos de alma, corpo e espírito. Nós não somos manufaturados, não. Nós cremos de alma. Nós cremos que as nossas almas louve e glorifica Jesus. Aleluia!
1: Aleluia! Graças a Deus. Diga graças a Deus, obrigado Jesus, por esta escola dominical maravilhosa, pela tua palavra, Senhor. Ó Deus, pela unção, continue mantendo a bênção do Senhor sobre nosso pastor, Senhor. Continue abençoando, dando força e saúde. Obrigado Jesus, pela tua presença em nosso meio. Por esta mensagem a qual nós reverenciamos. Ó Deus, sela isso no coração de cada um em nome do Senhor Jesus. Amém. Graças a Deus, fomos abençoados. E mais uma escola dominical. 15 para as 3 da tarde, companheirismo. 17 horas a voz, o profeta e o culto da noite. Deus continue abençoando a todos. Está encerrado o culto. Amém.

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Ouvintes amados, o profeta desta era foi levado na região dos perdidos e também na região dos salvos. Em relação à região dos perdidos, ele disse que ninguém pode imaginar o que seja aquilo. A mente humana não pode conceber. De forma tal que todo fogo aqui na terra, todo sofrimento aqui, ainda é um céu em relação ao inferno. Por outro lado, ele afirma da mesma forma em relação aos céus. Ele diz que a mente humana não pode explicar. Por isso não estamos aqui para explicarmos certas coisas. Porque a mente não pode explicar, não pode conceber. E todo prazer, todo tapete verde aqui na terra, em relação aos céus, é um inferno. Notemos que isto é simplesmente maravilhoso. Isto nos leva a pregarmos exclusivamente a palavra de Deus, pois ela é suficiente alimento para aqueles que têm a semente de Deus. Agora, nós devemos continuar falando sobre pedir. O que acabamos de citar nas Escrituras é uma declaração dura, uma denúncia dura de São Tiago. Cobiçais e nada tendes. Sois invejosos e cobiçosos e não podeis alcançar. Combateis e guerreais e nada tendes, porque não pedis. Pedis e não recebeis, porque pedis mal para o gastardes em vossos deleites. São Tiago, capítulo 4, versículo 2, versículo 3. É o que temos lido nas Escrituras neste momento. Cobiçais e nada tendes. Notemos que há muitas pessoas que não cobiçam, que não desejam, que não vivem se matando por determinadas coisas, e, no entanto, elas possuem muitas coisas que elas mesmas não desejaram, não pediram aquilo. Há muitos filhos que nasceram em famílias ricas e eles vivem de uma maneira assim tão desprendida que não se jactanciam e têm aquilo, como quem diz, eu não pedi estas coisas, eu não lutei por elas, eu não me matei por causa delas. Dizem que aqueles que lutam pelas coisas sabem dar mais valor nas mesmas. Isso, no sentido, é muito certo. E é justamente por isso que o homem está preso nas coisas terrenas, porque ele luta demais pelas coisas terrenas. Então tem que dar muito valor pelas coisas terrenas. Agora, seria certo que as pessoas que têm as coisas, sem lutar por elas, não dão valor nelas? Pensemos um pouquinho em relação às coisas espirituais, à glória eterna. Poderíamos deixar de dar valor à glória eterna? A este céu que o profeta diz que nenhuma mente humana pode explicar, sem que soframos por ele? Num sentido, nós não temos que fazer nada. Tudo está feito. Tudo está consumado. Isto quer dizer que a nossa própria moralidade, as nossas penitências,
as nossas qualidades próprias não adquirem a salvação. Por outro lado, a Bíblia afirma que o reino de Deus é tomado a espada, a força, e aquele que quer ir após Jesus tem que negar-se a si mesmo, tomar a sua cruz e segui-lo. A vida cristã tem um preço. E justamente por sofrer por ela, o cristão sabe dar mais valor a ela. Esse valor não parte simplesmente da luta que o cristão tem pela vida eterna, no caminho estreito, mas parte também da gratidão. Jesus disse: a quem mais é perdoado, este é mais agradecido. Esse valor que damos àquilo que está proposto para nós parte da nossa gratidão. O reconhecimento que o próprio Deus infunde no ser do homem, isto quer dizer ciência. Ciência de Deus, conhecer os tesouros eternos, conhecer até onde a nossa alma pode conhecer, isto é o bastante. É o pouquinho de azeite que será multiplicado, são os poucos pães e peixinhos que serão multiplicados, porque ainda é milhões de vezes melhor do que a mente pode conceber. Agora, nós temos encontrado pessoas ao lado do caminho, escandalizadas, murmurando, toda machucada. Por quê? Elas acham que Deus não tem feito nada por elas. Mas isto porque elas não conhecem o que está reservado para o futuro. Está como aquele filho do pai do filho pródigo. Quando o pai estava se regozijando e se alegrando pelo retorno do filho, aquele seu irmão, aquele irmão que não saiu de casa, ficou ali murmurando, triste, ao invés de se alegrar com o pai. Ele não sabia o que ele possuía. Talvez aquele outro agora saberia muito mais dar valor. Notemos, muitas pessoas acham que Deus não tem feito nada por elas e por isso se julgam infelizes. Isto porque não nasceram numa família rica. Isto porque não conseguem os bens que outros conseguem. Elas são ricas de espírito, embora pobres na carne, na matéria. Então os seus espíritos são inconformados, são revoltados e vivem conspirando contra o governo e buscando outros regimes que prometem grandes coisas e no fim não podem oferecer nada. Assim vive o homem que não sabe confiar em Deus, que não tem a ciência do Senhor para conhecer o que está reservado para o futuro. Você pode dizer: o que me interessa é o presente. Não, não é o presente que nos interessa. O presente e amanhã ele é passado. Você sabia disso? O presente e amanhã se tornam passado. E tudo que você for no presente, tudo que você tiver no presente, ficará no passado, se de fato não vem de Deus. A única coisa que irá no futuro e nunca ficará no passado é o caráter, é a herança de Cristo que Ele nos deu, é a alma, é o espírito que o Senhor tem nos dado, resgatado pelo sangue de Jesus Cristo. Mas tudo ficará no passado. Essa glória presente do homem é como a flor da erva do campo, que de manhã está muito bela, mas de tarde está seca, pronta para ser queimada pelo fogo. Nós não recebemos de Deus somente aquilo que pedimos. Jó não pediu chagas,
não pediu lepra, não pediu a morte de seus filhos, nem tampouco a perda de seus bens. Mas, no entanto, Deus lhe permitiu tais sofrimentos. Ele era fiel, ele era um homem de oração. Eu creio que Jó nunca pediu aquilo que lhe sobreveio. Veio da parte de Deus. Notemos, isso é tremendamente profundo. Carece de revelação para ver estas coisas. Nós não devemos receber de Deus somente aquilo que pedimos, porque amanhã poderemos estar ao lado do caminho, tombados, murmurando, conspirando, sem gozo, sem felicidade, sem salvação. Uma vez que proceda de Deus, não me interessa o que venha. Venha o que vier, contanto que o Senhor não me deixe. Jó não estava vivendo o que ele tinha pedido. Isto é, não pediu aquele sofrimento. Você, quando encontra aqueles heróis da fé, em calabouços, em prisões, vamos lá perguntar a eles se eles pediram aquilo. Não, na verdade não. Mas por outro lado, irmãos amados, vejo o quanto Deus tem reservado para os seus filhos coisas que eles nem sabem pedir. Está muito além. Israel sabia pedir carne, sabia se lembrar das panelas de carne, porque não conhecia o maná. O maná foi uma providência perfeita de Deus. Devemos esperar na vontade perfeita de Deus, hoje mais do que nunca, porque aquilo que pedimos está limitado simplesmente ao nosso conhecimento, às nossas necessidades. Mas, ó, que peçamos as riquezas profundas do Deus profundo, raro e infinito. Jesus disse uma coisa para você que sofre, para você que pode ver além dos sofrimentos: na casa de meu Pai há muitas moradas, e eu vou vos preparar lugar. Ó, você estaria seguindo a Jesus simplesmente pelo que você pode receber neste corpo? Se alguém oferece um quilo de feijão, um quilo de arroz ali, você cede a uma doutrina? Você vai logo buscar o batismo daquela igreja? Se alguém oferece alguma coisa material, você cede facilmente? Se alguém oferece cura divina ali, você cede facilmente, se move tão facilmente pelas circunstâncias materiais, físicas materiais. O homem está dominado por estas coisas, se vende pelo que é terreno, completamente amordaçado, amarrado pelas coisas terrenas. Não se pode sofrer. Não se pode ir para um calabouço de sofrimento, de angústia, porque logo alguém dirá: ele pecou, Deus o abandonou. Eles não estão acostumados a verem Deus em tais pessoas. Eles não estão acostumados a verem Deus na angústia, no sofrimento. Por isso a paz deles é somente enquanto o mar está calmo. Que confiança eu posso ter num barco, em um navio, que só pode me dar paz enquanto o mar está calmo, enquanto há abundância? Não, temos crido em um Deus que pode mostrar que Ele é Deus em todas as circunstâncias. Ele tomou homens e mulheres, teve prazer de se manifestar em José e demais homens e mulheres. E durante as sete eras da igreja, ele teve prazer de verem filhos dele selando testemunho com sangue vivo, fazendo a ponte de um evangelho para nós, não um evangelho mesclado, evangelho mundano, evangelho baseado em ofertas de bem-estar humano, de bem-estar físico. Não! Eles fizeram uma ponte para nós, uma ponte de sangue. E temos crido num Deus que pode ir conosco
estar conosco na lepra, como estava com Jó? Quem podia ver o último estado de Jó no seu estado presente? Quem podia ver o futuro de Jó quando ele estava na lepra? Minha irmã, quem pode ver seu futuro se não o Espírito de Deus mostrar para você? Você vê se Jó ficou clamando para Deus tirar dele a sua lepra? Chorando e murmurando? Não, você sabe. Paulo disse aqui na primeira carta aos Coríntios, capítulo 2, uma coisa muito profunda. Porque qual dos homens sabe as coisas do homem, senão o Espírito do homem que nele está? Assim também ninguém sabe as coisas de Deus, senão o Espírito de Deus. Você só poderá conhecer as promessas de Deus se tiver o Espírito de Deus. Ele testifica dentro do crente. E nenhum sofrimento, nenhum estado presente pode derrubar a sua fé, pode aniquilar a sua fé, porque ele diz como Paulo diz: mas eu sei em quem tenho crido, e estou certo de que é poderoso para guardar o meu tesouro até aquele dia. Paulo, você pediu cadeias? Pediu açoites? Não. Pedro, você pediu cadeia? Você pediu açoites? Não. Você pediu um trono entre os 12, Pedro? Também não pedi. Oh, irmã, você pediu uma casa de ouro? Não, não pedi. Você afirma que não pediu? Não pensou nisto na eternidade? Talvez você tenha pedido muito por uma casa terrena. Mas quando você descobre que sem pedir, Jesus tem preparado uma casa de ouro para você. Na Santa Jerusalém, na glória eterna do Senhor eterno, no Pai da eternidade, no Príncipe da Paz, sob o conserto eterno do Deus glorioso. Oh, que fiz eu, meu Deus, para merecer tão grandes coisas? Nada. Não fiz nada para merecer o que está reservado para mim. Por isso deixarei de dar valor? Não. Aí que tenho que demonstrar mais. Que Cristo é meu Salvador. Ó Senhor, como posso agradecer-te se não oferecer mais e mais meu coração? Toma minha vida, toma minha alma, toma todo meu ser. Se apraz em mim, ó Pai, em nome de Jesus Cristo. Amém. Amém. Se você diz amém, esta oração é por você também. Amém, Senhor. Amém.

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0: Amor.
1: It is indeed a privilege to be here tonight, a great privilege to be here to serve the Lord Jesus.
0: Podes assentar. É realmente um privilégio estar aqui nesta noite. Um enorme privilégio estar aqui para servir ao Senhor Jesus.
1: We are sorry that we don't have sufficient room, knowing that you have to stand in it. Makes you tired and...
0: Sentimos muito por não termos espaço suficiente, sabendo que vocês têm que ficar de pé e isto te deixa cansado. E o corredor. E eu perguntei se havia algum lugar maior para conseguirmos, e eu não creio que haja no momento.
1: But we will try to make our messages just as short as we can.
0: Mas tentaremos encurtar nossas mensagens o mais que pudermos.
1: And you be patient, bear with us just a little while.
0: E você seja paciente e aguente conosco só um pouquinho.
1: And now, remember the services tomorrow evening, and then Sunday afternoon and Sunday evening also.
0: E agora lembre do culto amanhã à noite, e então domingo à tarde, e também domingo à noite.
1: Now tonight, if it be the will of the Lord, I wish to read a portion of the Scripture.
0: Agora, nesta noite, se for da vontade do Senhor, eu gostaria de ler uma porção da Escritura. Então vocês orem por mim enquanto eu falo nesta noite. Estou rouco desde que cheguei aqui em cima.
1: Não um bad cold, mas just an overtaxed voice.
0: Não um forte resfriado, mas apenas com a voz sobrecarregada. Deixe-me girar esta coisa um pouquinho. A troca dessa coisa.
1: All right. I think that'll be just a little better.
0: Está bem. Eu acho que assim ficará um pouquinho melhor.
1: Now in the reading tonight, let's go back to a very familiar scripture that's familiar to all. One found in the Blessed Old Bible.
0: Agora na leitura nesta noite vamos voltar a uma escritura bastante familiar que é conhecida por todos, encontrada na velha bendita Bíblia.
1: And I believe every word that the Bible says is the truth.
0: E eu creio que com cada palavra que a Bíblia diz é a verdade. E eu sei que todos os cristãos fazem o mesmo.
1: And this is a very familiar reading, John 3:16.
0: E esta é uma leitura bastante familiar, São João 3:16.
1: For God so loved the world that he gave his only begotten Son, that whosoever believeth in him should not perish, but have everlasting life.
0: Porque Deus amou o mundo de tal maneira que deu seu Filho unigênito para que todo aquele que nele crer não pereça, mas tenha a vida eterna.
1: Now let us bow our heads just a moment for prayer.
0: Agora, vamos inclinar nossas cabeças só um momento para orar.
1: Oh, blessed and eternal God, who brought again the Lord Jesus from the dead.
0: Oh, bendito e eterno Deus, o qual trouxe novamente o Senhor Jesus da morte.
1: And he has now been presented to us after 1900 years.
0: E ele tem estado presente agora conosco depois de 1900 anos.
1: Yet alive, and just as sufficient in his power and in his presence as he was 1900 years ago when he walked in Galilee.
0: Ainda vivo e simplesmente tão suficiente em seu poder e em sua presença como ele foi há 1900 anos atrás, quando ele andou na Galileia.
1: And we thank thee, our Father, because thou hast done this to us.
0: E nós te agradecemos, nosso Pai, porque tu nos tens feito isto.
1: And in this dark, evil day that we're living,
0: e neste escuro dia maligno em que estamos vivendo,
1: when there is so much confusion on every hand, among the world and in the nations,
0: enquanto existe tanta confusão dos dois lados do mundo e as nações,
1: in politics and in every walk of life, even to the Christian walk,
0: na política e em cada passo da vida, até mesmo no círculo cristão,
1: yet there is confusion.
0: Mesmo ali há confusão.
1: But we are so glad to know that Jesus still lives. And as the scripture has said of him.
0: Mas estamos muito felizes em saber que Jesus continua vivo. E como as escrituras têm dito dele.
1: The same yesterday, today and forever.
0: O mesmo ontem, hoje e para sempre.
1: And when we see the end approaching rapidly, and the signs of his near coming,
0: e quando vemos o fim se aproximar rapidamente e os sinais da sua breve vinda,
1: our hearts jump for joy when we rest upon this blessed promise that he is the same, that he loves us. And he gave himself for us.
0: Nossos corações saltam de alegria quando descansamos na bendita promessa de que ele é o mesmo, que ele nos amou e ele se entregou por nós.
1: We will ask thee tonight, God, to be merciful to us and pardon us of our sins and trespasses.
0: Nós te pedimos nesta noite, Deus, que sejas misericordioso para conosco e perdoe-nos de nossos pecados e transgressões.
1: Give to us exceedingly abundantly tonight, for our weary hearts need it in these days.
0: Conceda-nos com extrema abundância nesta noite para os corações exaustos e necessitados nestes dias.
1: Bless everyone in divine presence.
0: Abençoe a cada um na presença divina.
1: And heal every sick person that's come tonight expecting. And we know that thou will not send one hungry person away unsatisfied.
0: E cure a cada pessoa enferma que veio nesta noite esperançosa. E sabemos que não despedirás nenhuma pessoa faminta e insatisfeita.
1: For that's your nature, your God.
0: Pois esta é a tua natureza, tu és Deus.
1: Bless the word as we have read it.
0: Abençoe a palavra enquanto a lemos.
1: And give to us the context of this word for this evening's message, for we ask it in the name of that all-sufficient one, the Lord Jesus. Amen.
0: E dê-nos o contexto desta palavra para a mensagem desta noite, pois pedimos isto no nome do Todo-Suficiente, o Senhor Jesus. Amém. Eu suponho que não existe uma só criança que tenha frequentado as escolas dominicais há qualquer tempo.
1: Word of the eternal and everlasting God.
0: que não possa citar esta pequena passagem da Escritura aqui, apenas uma pequena porção da palavra do Deus Eterno.
1: And it's not very much, but it isn't the reading or how much we read, it's the value of what we read.
0: E não é muito, mas não é a leitura ou o quanto possamos ler, é o valor do que lemos.
1: It doesn't make any difference whether it's very long or not.
0: E não faz nenhuma diferença se é muito longa ou não.
1: It's the value of what we have read.
0: É o valor do que lemos.
1: That is where we can rest our faith, because it's the word of the living God.
0: É aí onde podemos descansar a nossa fé, porque é a palavra do Deus vivo.
1: And now, some time ago, talking the values of things, over across the river in Louisville, Kentucky.
0: E agora, há algum tempo, falando a respeito do valor das coisas do outro lado do rio, em Louisville, Kentucky.
1: Across from where I live, there was a little boy that was up in the attic of his home.
0: Do outro lado de onde eu moro, ali havia um garotinho que estava lá em cima do sótão de sua casa.
1: And he was searching through some old relics and things that belonged to the family.
0: E ele estava procurando algumas velhas relíquias e coisas que pertenciam à família.
1: And he found an old trunk.
0: E ele encontrou um velho baú.
1: And he dug into this old trunk to see what he could find.
0: E ele mexeu naquele velho baú para alegremente para ver o que ele poderia encontrar.
1: And he found a little postage stamp that had turned yellow.
0: E ele encontrou um pequeno selo postal que havia ficado amarelo.
1: It was just about 1/2 inch square.
0: Ele era apenas cerca de meia polegada quadrada.
1: The little lad looked at it and he said, "That might be worth a nickel."
0: O pequeno companheiro olhou para aquilo e ele disse, "Talvez isso possa valer uns 5 centavos."
1: And a nickel would buy me an ice cream cone.
0: Com 5 centavos eu poderia tomar um cone de sorvete.
1: So with the ice cream cone on his mind, he rushed down the street to a stamp collector.
0: Então, com o cone de sorvete em sua mente, ele desceu a rua correndo até o colecionador de selos.
1: And the collector looked at it and he said, "What will you give me for this postage stamp?"
0: E o colecionador olhou para aquilo e ali ele disse, "Quando você me daria por este selo postal?"
1: Not expecting to receive over 5 cents.
0: Não esperando receber mais do que 5 centavos.
1: And he said, after the stamp collector looked at it, he knew it was old stamp.
0: E ele disse, depois que o colecionador de selos olhou para aquilo, ele sabia que era um selo antigo.
1: So he said, "I'll give you $1 for it."
0: Então ele disse, "Eu te dou $1 por ele." Oh, o pequeno companheiro ficou muito feliz.
1: That meant many ice creams.
0: Aquilo significava muitos sorvetes.
1: So he sold a stamp for $1.
0: Então ele vendeu o selo por $1.
1: And about 6 weeks later, this stamp collector sold it for $50.
0: E cerca de 6 semanas depois, o colecionador de selos o vendeu por $50.
1: Sometime later, it was sold for $500.
0: Algum tempo depois, ele foi vendido por $500.
1: And now they claim it's worth $250,000.
0: E agora eles alegam que ele vale $250,000.
1: Now we know that a little piece of paper, half its square, would not be worth even picking up on the street.
0: Agora nós sabemos que um pequenino pedaço de papel com meia polegada quadrada não valeria nem mesmo ser apanhado na rua.
1: But it wasn't the value of the paper, it's the value laid in what's on the paper.
0: Mas não era o valor do papel, era o valor que está aplicado no papel.
1: And that's the way it is with God's word.
0: E é assim que é com a palavra de Deus.
1: It isn't just the paper that it's wrote on, but it's the value of it is.
0: Não é apenas o papel no qual está escrito, mas é o seu valor.
1: It's because it's the word of the eternal God.
2: Hallelujah.
3: Yes, amen.
0: É porque é a palavra de Deus eterno.
1: And Jesus said, heavens and earth will pass away, but my word shall never fail.
0: E Jesus disse, os céus e a terra passarão, mas a minha palavra nunca passará.
1: Therefore, John 3:16 tonight, although small in its portion, holds enough value to save the world.
2: Hallelujah.
0: Aquela palavra, São João 3:16, nesta noite, embora seja pequena em sua porção, contém valor suficiente para salvar o mundo.
1: It's got enough value to heal every sick person that's on the earth today.
0: Ela tem valor suficiente em si para curar cada pessoa enferma que está na terra hoje.
1: It's a pardon to every sin.
0: É um perdão para cada pecador.
1: It's joy to every weary person.
0: É alegria para cada pessoa cansada.
1: It's hope for the hopeless.
0: É esperança para o desesperançado.
1: It's food for the saint.
0: É alimento para o santo.
1: It's healing for the sick.
0: É cura para o enfermo.
1: It's a pardon for those who are troubled.
0: É perdão para aqueles que estão perturbados.
1: It's a, all of these things to you if you receive it as that.
0: É todas estas coisas para você se você

0: que um homem havia cometido um crime e ele foi encontrado culpado.
1: And the punishment of this was to die by a firing squad.
0: E a sua punição era morrer pelo esquadrão da fuzilaria.
1: And some good friend slipped up and went before the president on his knees and begged for the pardon of this man.
0: E um bom amigo saiu e foi até o presidente e de joelhos implorou pelo perdão daquele homem.
1: And Mr. Lincoln not in his office. Made his decision that he would pardon the man.
0: E o senhor Lincoln não estava em seu escritório. Decidiu que ele perdoaria o homem.
1: So he just wrote on a little piece of paper, pardon so and so, Abraham Lincoln, President of the United States.
0: Então ele apenas escreveu naquele pequeno pedaço de papel, perdoou fulano de tal, Abraham Lincoln, presidente dos Estados Unidos.
1: He bowed and thanked the man and then rushed quickly to the man in the prison.
2: Hallelujah.
0: Ele se inclinou e agradeceu ao homem e então correu rapidamente até o homem na prisão.
1: And he said, my friend, I have your pardon.
0: E ele disse, meu amigo, eu tenho o seu perdão.
1: He said, let me see it.
0: Ele disse, deixe-me ver isso.
1: And he presented this little piece of paper.
0: E ele mostrou aquele pequeno pedaço de papel.
1: And the criminal said, oh, it isn't enough.
0: E o criminoso disse, oh, não é o suficiente.
1: If it was a real pardon, it would be rolled out on a great big piece of paper.
0: Se isto fosse um perdão verdadeiro, ele teria sido escrito em um grande pedaço de papel.
1: It would tell why I was pardoned, so you're just kidding me.
0: Ele relataria porque eu havia sido perdoado. Então você está apenas brincando com isto?
1: And he could not be persuaded to take his pardon.
0: E ele não pôde ser persuadido para receber o seu perdão.
1: And the next morning, the man died by a firing squad.
0: E na manhã seguinte, o homem morreu pelo pelotão de fuzilamento.
1: And then notice, there is a signed document by the President of the United States that says this man is pardoned.
0: E então observe. Há um documento assinado pelo presidente dos Estados Unidos que diz: este homem está perdoado.
1: And it was written the day before his execution.
0: E ele foi escrito um dia antes da execução.
1: Then it was tried in federal courts.
0: Então ele foi examinado pelo Tribunal Federal.
1: And here is the federal court's decision. A pardon is not a pardon unless it be received as a pardon.
0: E aqui está a decisão do Tribunal Federal. Um perdão não é perdão a não ser que ele seja aceito como um perdão.
1: And that's the way the word of God is.
0: E é assim que é com a palavra de Deus.
1: It's a pardon.
0: É um perdão para aqueles que o receberem como um perdão. É cura para aqueles que o receberem como o perdão de cura.
1: And every divine promise of God is true. If it be received in the right mental attitude.
0: E cada promessa divina de Deus é verdadeira se ela for recebida com a correta atitude em relação a isto.
1: I say this tonight as the minister of the gospel. And I've seen it tried.
0: Eu digo isto nesta noite como um ministro do Evangelho e eu já vi isto ser provado.
1: I've had the privilege of preaching around the world.

0: people.
1: Eu já tive o privilégio de pregar ao redor do mundo e diante de dezenas de milhares de pessoas.
0: And every divine promise in the Bible is true.
1: E cada promessa divina na Bíblia é verdadeira.
2: Amen.
0: And if you take the right mental attitude towards any of God's divine promises, will bring it to pass. If you can take the right mental attitude.
1: E se você tomar a atitude mental correta em relação a quaisquer promessas do Deus vivo, fará com que isso aconteça. Se você puder tomar a atitude mental correta.
0: And in our scripture reading tonight, it says God so loved the world.
2: Hallelujah.
1: E em nossa leitura escriturística, nesta noite, ela diz: porque Deus amou o mundo de tal maneira.
0: If there is anything that the world is dying for today is love.
2: Amen.
1: Se há qualquer coisa pela qual o mundo está morrendo hoje, é o amor.
0: In my travels, I find that is the rejected stone that keeps the building from being fit together.
1: Em minhas viagens eu descobri que essa é a pedra rejeitada que não deixa o edifício se encaixar.
0: Where the assemblies in the Church of God and the Baptists and the Methodists.
1: Onde os assembleanos e a Igreja de Deus e os batistas e os metodistas.
0: If they just had love one for
2: another. Come on now. Wonderful.
1: Todos estreitariam as mãos e seriam irmãos se eles apenas tivessem amor um pelo outro.
0: That is the great need the world is dying for. And God is love.
1: Essa é a grande necessidade pela qual o mundo está morrendo. E Deus é amor. Agora você encontra na igreja o que impede a igreja tem sido a concepção errada de amor.
0: Now love.
1: Agora amor. Existem dois tipos diferentes de amor, que é o amor verdadeiro.
0: One of them in the Greek word is called agape.
1: Um deles no grego é chamado de ágape.
0: That's God's love.
1: Este é o amor de Deus.
0: And then a perverted love, from that is filial love, which means human love.
1: Então, o amor pervertido daquilo que é o amor, o filio, ele significa o amor humano.
0: Filio comes from the word fellowship.
1: Filio vem da palavra companheirismo.
0: The filial love is what you have for your wife.
1: O amor filio é aquele que você tem pela sua esposa. E se um homem flertasse com ela, você a insultasse, você daria um tiro arrancando seus miolos.
0: That's what filial love will do.
1: É isto que o amor filho fará.
0: It accompanies jealousy.
1: Ele é acompanhado pelo ciúme.
0: And many other things go with it.
1: E muitas outras coisas o acompanham. Mas o amor ágape faria com que você orasse pela sua alma pecaminosa.
0: That's the difference between the two loves.
1: Essa é a diferença entre os dois amores.
0: God's love is the beginning of love.
1: O amor de Deus é o princípio do amor.
0: It's the fountain of love.
1: É a fonte do amor.
2: Hallelujah.
0: And the church today is lacking in that.
2: My God, help.
0: That real agape love that makes you have love for your enemy.
1: Isso está faltando na igreja hoje. Aquele verdadeiro amor, ágape, que faz com que você sinta amor pelo seu inimigo.
0: Oh, if we only had that kind of a love, there would be a revival sweep this nation from coast to coast.
2: Hallelujah!
0: And from north to south.
2: Thank you, Jesus.
1: Oh, se tivéssemos aquele tipo de amor, haveria um reavivamento que varreria esta nação de costa a costa, de norte a sul.
3: Momento de meditação. Bem-aventurado o homem que não anda segundo o conselho dos ímpios, nem se detém no caminho dos pecadores, nem se assenta na roda dos escarnecedores. Antes tem o seu prazer na lei do Senhor, e na sua lei medita de dia e de noite. Que a sua plena satisfação sempre esteja na lei do Senhor, e na sua lei medite de dia e de noite.

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Venha conhecer a mensagem do profeta de Deus para esta decadente geração, o Elias prometido na Bíblia Sagrada, Malaquias capítulo 4, versículo 5. Eis que vos envio o profeta Elias antes que venha o dia grande e terrível do Senhor. E Mateus 17, 11. Em verdade, Elias virá primeiro e restaurará todas as coisas.

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Amém. Bom dia com Jesus. Vamos todos juntos. O Senhor é a força da nossa vida. Graças a Deus. Nós vamos marcar a escritura. São Mateus capítulo 18, versículos do 1 ao 7. Escritura que será lida esta manhã. São Mateus capítulo 18, versículos do 1 ao 7. E nós vamos cantar o hino de número 186, Os Dons do Céu, Sol Maior. Manda, ó Senhor, chuvas dos céus, chuvas do Consolador. Vamos todos juntos louvar ao Senhor.

0: me vereis, pois eu, um pronome pessoal.
1: I will be with you, even in you, to the end of the world. Jesus Christ, the same yesterday and forever.
0: Eu estarei convosco, mesmo em vós, até o fim do mundo. Jesus Cristo é o mesmo ontem, hoje e eternamente.
1: People. Thank you, Mila.
0: Gente, ó Deus, não pode você compreender?
1: Don't pay no attention to this little stoop-shouldered, bald-headed man standing up here trying to tell you these things.
0: Não preste nenhuma atenção neste pequeno homem careca de ombros caídos aqui de pé tentando lhes dizer estas coisas.
1: Don't look at me, uneducated, uncouth. Don't notice that.
0: Não olhem para mim, iletrado, inculto. Não observe isto.
1: What's the nature of the spirit that's working through here?
0: Observe a natureza do espírito que está operando aqui.
1: Believe the Lord Jesus.
0: Creia no Senhor Jesus Cristo.
1: It isn't me. I don't know you. Know nothing about you.
0: Não sou eu. Eu não te conheço. Nada sei a seu respeito.
1: It's him. Christ fulfilling his word of what he said he would do.
0: É ele, Cristo, cumprindo a sua palavra, ao que ele disse que faria.
1: Remember, the end is drawing nigh.
0: Recordem, o fim está próximo.
1: Seek ye refuge while you can. While the doors of mercy is open to the Gentiles.
0: Procurem por um refúgio enquanto vocês podem, enquanto as portas de misericórdia estão abertas para os gentios.
1: Seek refuge. That thus saith the Lord.
0: Se refugiem, este é o assim diz o Senhor.
1: I invite every one of you that doesn't have that peace that would take you over there to come here, stand here at this altar.
0: Eu convido a cada um de vocês que não possui aquela paz que te levará para lá, para vir aqui, ficar aqui de pé ao lado deste altar.
1: Every sinner in here, every backslider, I want you to come and stand right here by the altar.
0: Cada pecador aqui, cada apóstata, eu quero que você venha e se coloque bem aqui ao lado do altar.
1: If the Spirit of God is sure that knows you, surely he'll know what to do.
0: Se o Espírito de Deus que te conhece está aqui, com certeza, ele saberá o que fazer.
1: God bless you, sir.
0: Deus te abençoe, Senhor.
1: Rise up and come here. See how sincere you are.
0: Levante e venha aqui. Veja quão sincero você é.
1: Would you walk from back there to here mean the difference between going to heaven or losing your salvation?
0: Você andaria daí de trás até aqui se isto significasse a diferença entre ir para o céu ou a perda de sua salvação?
1: See, I'm a member of the church. I've been born again.
0: Você diz, eu sou um membro da igreja. Eu nasci de novo.
1: Have you got that?
2: Bom dia com Jesus. O Senhor continue nos abençoando. Nós temos um comunicado, o irmão Abimael e família. Agradece a Deus e ao pastor pelas orações e pelo tempo que esteve congregando aqui. Ele comunica que estará se mudando para a cidade de Cajamar, São Paulo. Ele está aqui? Já não está aqui, né? Hoje. Então, fica comunicada à igreja a mudança do irmão. Deus o abençoe. Justifica a ausência nesta manhã, irmão Samuel, de Pouso Alegre, por motivo de trabalho. Também, irmão Adão Procopio e família, justifica a sua ausência. E nós temos um agradecimento que veio lá de Boa Esperança, que diz assim: eu venho por meio deste agradecer a Deus pelas orações da igreja e do pastor Cleomar Borges, pelo sucesso da minha cirurgia e de minha recuperação. Agradeço a todos, que Deus continue abençoando a igreja e ao nosso pastor. Deus abençoe. É o agradecimento da irmã Eliana, de Boa Esperança. E agora nós vamos orar. Se você tem um pedido, uma necessidade, faça conhecida ao Senhor pelo levantar de uma de suas mãos. Nós vamos orar com o pastor Aparecido Vital e você apresente diante do trono da graça a tua petição.
3: Senhor Jesus Cristo, estamos agradecidos, Pai bendito, por mais esta manhã estarmos, ó Deus, aqui nesta casa de oração, ó Pai, para ouvir, Senhor, a palavra, o alimento para nossas almas, Pai Santo, enquanto levamos a Ti as nossas petições. O Senhor é onisciente, o Senhor é onipresente, Pai, o Senhor sabe a necessidade de cada um de nós. Conceda pelo Teu poder, Pai, que possamos todos usufruirmos, ó Pai, da bênção que estamos em necessidade. Que o Teu servo possa ser usado, ó Pai, nas Tuas mãos, como sempre tem sido, para nos trazer o alimento espiritual, ó Pai. No nome de nosso Senhor Jesus Cristo, nós oramos. Amém, Senhor. Amém.

Graças a Deus. Vamos ver as igrejas que nos acompanham nesta manhã. A Igreja de Boa Esperança, Pouso Alegre, Mogi Mirim, os irmãos, Americana, Indaiatuba, pastor Wesley Rodrigues, graças a Deus. E também a igreja que se encontra em Pirassununga está acompanhando, irmã Madalena Machado, Lúcia, Terezinha, Daniel Grigório e família, Douglas e Luana, Edna, Tiago e Gisele Paiva, Ademilson Castro e família, Daiane, Márcio de Jesus e família, Vicentina de Jesus, Pedro Araújo e Cleonice, Vanete, Scarlett, Tiago e Larissa, Isilda, Emerson Lino, Kelly Mantovani, Timóteo e família, Jaqueline Batista e família, Edmara e Dalirian. Um total de 79 computadores, aproximadamente 139 irmãos que nos acompanham. Deus os abençoe, Deus abençoe a cada irmão e a cada igreja nesta manhã. E nós vamos acompanhar na mensagem Qual Atração Sobre a Montanha, do parágrafo 167 ao 208.

0: He believed God.
1: Como Abraão, ele creu em Deus.
0: You made yourself known to him. Then you appeared to him and performed a sign, and he believed you.
1: Tu fizeste a ti mesmo conhecido a ele. Então apareceste a ele e realizaste um sinal, e ele creu em ti.
0: You turned his body back to a young man, and also his wife, which his wife was part of his own body.
1: Tu tornaste o seu corpo em um jovem, e também sua esposa, a qual sua esposa era parte de seu próprio corpo.
0: Then come forth the new child, the promised son.
1: Então veio o novo filho, o filho prometido.
0: God, you promised that it'd be the same thing in this day.
1: Deus, tu prometeste que seria a mesma coisa neste dia.
0: I pray that you'll confirm this word.
1: Eu oro que tu confirmes esta palavra.
0: And we'll deal right on that one promise there, that it would be like it was in Sodom.
1: E nós atuaremos exatamente sobre aquela promessa ali, que será como foi em Sodoma.
0: Just before Sodom was burnt and judgment struck Sodom, the Gentile world.
1: Pouco antes que Sodoma fosse queimada e o julgamento atingisse Sodoma, o mundo gentio.
0: So judgment is fixed to strike the Gentile world.
1: Então o julgamento está para atingir o mundo gentio.
0: And the Jews got 3.5 more years through the period of tribulation, Jacob's trouble. The continuing of the 70 weeks of Daniel.
1: E os judeus têm mais 3 anos e meio através do período da tribulação, a angústia de Jacó, a continuação das 70 semanas de Daniel.
0: But the Gentiles are numbered. It's time to go.
1: Mas o tempo dos gentios está contado. É o tempo de ir.
0: And you give that sign and you said it would be again.
1: E tu deste aquele sinal e tu disseste que assim seria outra vez.
0: Grant it, God. We're in your hands. Do with us as you see fit. In Jesus Christ's name, amen.
1: Concede, Deus. Eles estão, nós estamos em tuas mãos. Faça conosco como tu achares conveniente. No nome de Jesus Cristo. Amém.
0: Now, don't be nervous. What would it be if I was nervous?
1: Agora, não fiquem nervosos. O que seria se eu estivesse nervoso?
0: Now I'm making a thing here that it has to depend on the sovereignty of God.
1: Agora eu estou fazendo uma coisa aqui que depende da soberania de Deus.
0: But why do I do this?
1: Mas por que eu faço isto?
0: He said it would be. That settles it.
1: Ele disse que assim seria. Isso está estabelecido.
0: And if he makes himself that confirmed like that before you, well, can't you believe him? Certainly.
1: E se ele fizer ele mesmo isso, confirmado assim ante vocês, bem, não podem vocês crer nele? Certamente que sim.
0: You just have faith now and believe.
1: Simplesmente tenha fé agora e creia.
0: Let me just look around, see where the Holy Spirit will lead. What he'll do.
1: Deixe-me simplesmente olhar, ver onde o Espírito Santo guiará, o que ele fará.
0: I don't know what he'll do. That's up to him.
1: Eu não sei o que ele fará. Isso depende dele.
0: But if you just only have faith, only believe, all things are possible to them that believe.
1: Mas se você simplesmente tiver fé, somente crer, todas as coisas são possíveis àqueles que creem.
0: All of you believe that? Raise up your hands and say, I do believe it.
2: I do believe
0: it. With all my heart, I believe it.
1: Todos vocês que creem nisso, levantem suas mãos e digam, eu creio nisto. De todo o meu coração, eu creio nisto.
0: Now three will be a confirmation. If he'll do it three straight times to prove you that it's right.
1: Agora, 3 serão uma confirmação. Se ele fizer isso ininterruptamente 3 vezes, provar para você que isso está correto.
0: I don't care where you are, who you are. You just have faith and believe.
1: Não importa onde você esteja, quem você seja, você simplesmente tenha fé e creia.
0: I don't stir.
1: Agora não se mova nessa direção.
0: Lady, praying. I don't know. You just sit where you're at. You don't have to come.
1: A senhora orando, eu não a conheço. Fique no lugar onde a senhora está, não precisa vir.
0: I don't know you, but you're holding a little girl in your hand or in your lap.
1: Eu não a conheço.

0: mas a senhora está segurando uma garotinha em sua mão, ou em seu colo.
1: I'm a total stranger to you. And the little girl looks normal, she looks well.
0: Eu sou completamente desconhecido à senhora, e a garotinha parece normal. Ela parece estar bem.
1: She's a pretty little girl, a little red-headed girl.
0: Ela é uma linda garotinha, garotinha de cabelos ruivos.
1: Ah, looking here at her, she don't look like she's crippled or anything. I don't know what's wrong with her.
0: Olhando daqui para ela, ela não parece ser aleijada ou ter algo. Eu não sei o que há de errado com ela.
1: Might not be for the child, it might be for you.
0: Pode que não seja pela criança, talvez seja pela senhora.
1: But I just happened to see you sitting there with that child praying.
0: Mas aconteceu de eu vê-la assentada aí com essa criança e orando.
1: I have to talk to you a minute to catch your spirit, like Jesus said to the woman, bring me a drink.
0: Eu tenho que falar com a senhora por um minuto para perceber seu espírito, como Jesus disse à mulher, dá-me de beber.
1: Hey. Just to figure out one person.
0: Veja, somente para decifrar uma pessoa.
1: Brother Bryant, I'm sitting here. I know these people sitting here. They may be needy too, but you as a stranger.
0: O irmão Bryant e os que estão assentados aqui, eu conheço essas pessoas assentadas aqui. Eles talvez estejam necessitados também, mas a senhora é desconhecida.
1: Do you believe me to be God's prophet?
0: Você crê que eu sou um profeta de Deus?
1: Do you believe these things that you've heard tonight is the truth?
0: Você crê que estas coisas que você ouviu nesta noite são a verdade?
1: Now, if God will reveal to me something that you've done or something you ought not have done.
0: Agora, se Deus me revelar algo que você tem feito ou alguma coisa que você não devia ter feito,
1: or something's wrong with you or what your desire is, you'll know where it's true or not, won't you?
0: Ou algo que esteja errado com você, ou qual é o seu desejo, você saberá se é verdade ou não. Não saberá?
1: And if he'll do that, will it confirm his word that he's the same yesterday, today, and forever? And if St. Luke 17:30 is being manifested?
0: E se ele fizer isso, confirmará isso a sua palavra de que ele é o mesmo ontem, hoje, eternamente, e que São Lucas 17:30 está sendo manifestado?
1: You believe it?
0: Você crê nisto?
1: Now the lady raised her hand that we're strangers.
0: Agora, aquela senhora levantou a mão confirmando que somos desconhecidos.
1: I don't know you. But I'm trying to contact your spirit one personally, so many of you pulling.
0: Eu não conheço a senhora, mas estou tentando fazer contato com o espírito dela, uma pessoa. Há tantos de vocês puxando.
1: Now you believe this with all your heart.
0: Agora, creia nisto de todo o seu coração.
1: Now it is for the little girl. It's not you.
0: Agora é para a garotinha. Não é para a senhora.
1: You're nervous. But it ain't the nervousness that's bothering you.
0: A senhora é nervosa, mas não são os nervos que a estão incomodando.
1: The great thing on your heart's that little girl.
0: A grande coisa em seu coração é essa garotinha.
1: You believe God can tell me what it is? You believe it?
0: E a senhora crê que Deus pode me dizer o que é? A senhora crê?
1: Would it help you? Would you believe then?
0: Isto a ajudaria? A senhora creria então?
1: It's a brain injury. That right?
0: É um ferimento no cérebro, certo?
1: Now put your hand on the little child's head, your hand.
0: Agora coloque sua mão sobre a cabeça da garotinha, sua mão.
1: Dear God, you said these signs shall follow them that believe. They'll lay their hands on the sick and they shall recover.
0: Querido Deus, tu disseste, estes sinais seguirão aqueles que crerem, colocarão as mãos sobre os enfermos e eles serão curados.
1: The woman is a believer.
0: Esta mulher é uma crente.
1: Her hands upon the child. May it recover. In the name of Jesus Christ, I offer this prayer. Amen.
0: Sua mão está sobre a criança. Pode ser curada. No nome de Jesus Cristo, eu ofereço esta oração. Amém.
1: Now do you believe all of you?
0: Agora você crê, todos vocês?
1: If thou canst believe, all things are possible. Certainly.
0: Você pode crer. Todas as coisas são possíveis. Certamente que sim.
1: I know the lady sitting next to her, but she's so sincerely looking this way.
0: Eu conheço a senhora que está sentada próxima a ela, porém ela está tão sinceramente olhando para este lado.
1: I can't call her name, but if I look at her a minute, I would know.
0: Não me lembro do nome dela, mas eu, se eu olhar para ela por um minuto, eu saberia.
1: But I know the woman by looks. But I don't know what your trouble.
0: Mas eu conheço essa mulher só de vista, Mas eu não sei qual é seu problema.
1: You believe I, God will let me know what your trouble is?
0: A senhora crê que eu, Deus me deixará saber qual é o seu problema?
1: Would it help you? Sugar diabetes.
0: A senhora, isto ajudaria? Diabetes sacarina.
1: Now, if that's right, hold your hand. Certainly.
0: Agora, se isso está correto, levante sua mão. Certamente que sim.
1: Happened to be the lady laying sitting next to you has got the same thing.
0: Aconteceu de estar a senhora assentada próxima à senhora, tem a mesma coisa.
1: She's a stranger.
0: Ela é desconhecida.
1: The other lady's praying for somebody. A crippled child. You'd believe with all your heart, God would grant him.
0: A outra senhora está orando por alguém, uma criança aleijada. A senhora crê de todo o coração, Deus concederia isso.
1: Somebody back in here.
0: Alguém aqui atrás.
1: Man sitting over there trying to get rid of smoking cigarettes.
0: O homem assentado aí, tentando largar do cigarro.
1: You believe God will take them away from you? All right.
0: Crê você que Deus tirará isso de você? Pois bem.
1: You believe? You can have it.
0: Você crê? Você pode receber isso.
1: I've never seen the man in my life.
0: Eu nunca vi esse homem em minha vida.
1: Here's a man, see a dark shadow hanging over this man right here, laying on a cot like or a chair.
0: Há um homem aqui, vem essa sombra escura pairando sobre este homem bem aqui que está deitado sobre um tipo de maca ou uma cadeira.
1: He's dying. He's shattered, he's got cancer.
0: Ele está para morrer. Ele está sombreado, ele tem câncer.
1: I don't know the man, never seen him.
0: Eu não conheço o homem, nunca o vi.
1: God knows all about you.
0: Deus sabe tudo a seu respeito.
1: That's the truth, sir.
0: Essa é a verdade, senhor.
1: You believe God could tell me something about you? Would it help you to receive your healing?
0: O senhor crê que Deus poderia me dizer algo a seu respeito? Isto o ajudaria a receber sua cura?
1: You was brought here by a friend.
0: O senhor foi trazido aqui por um amigo.
1: But you're not from here. You're somewhere where there's a big body of water that people fishes at. In Albany, Kentucky.
0: Mas o senhor não é daqui. O senhor é de algum lugar onde há uma grande massa d'água, onde as pessoas pescam. Sim, Albany, Kentucky. Está certo.
1: Believe it, you can go back home well.
0: Creia e o senhor poderá voltar para casa são.
1: Believe it, it's gone. If you don't believe it, you must believe it. Believe it's been done for you.
0: Creia que isso se foi. Se o senhor crer, o senhor deve crer nisto. E creia que se foi do senhor.
1: You believe? You. From Tennessee. Got a boy, he's got asthma. Not here, but you breathe, and he'll be healed.
0: O senhor crê? Você, de Tennessee, tem um menino que tem asma. Não está aqui, mas crê você que ele será curado?
1: And take your handkerchief on your hand there to him. He'll be healed. He'll believe it.
0: Então tome seu lenço sua, em sua mão aí para ele. Ele será curado se você crer nisto.
1: The lady crying, sitting across from Dr. Vale there.
0: A senhora que está chorando, assentada ao lado do Dr. Vale ali.
1: She's shattered also, a dark shadow. I never seen the woman in my life. But she's got cancer.
0: Ela também está sob uma sombra escura. Eu nunca vi a mulher em minha vida, mas ela tem câncer.
1: She'll die if something isn't done for her.
0: Ela morrerá se algo não for feito por ela.
1: You believe he'll heal you, lady?
0: A senhora crê que ele a curará, senhora?
1: You can have your healing. You'll just believe.
0: Pode? A senhora pode receber sua cura, se simplesmente crer.
1: There's a little lady sitting right behind her with a handkerchief up over her mouth.
0: Há uma pequena senhora sentada bem atrás dela com um lenço sobre sua boca.
1: She's also got ulcerated stomach. Sick.
0: Ela também tem úlcera estomacal. Enferma.
1: You've been having passing out spells, blinding, falling out.
0: A senhora tem tido acesso de desmaio, ofuscações, quedas.
1: Somebody brought you here.
0: Alguém a trouxe aqui.
1: Got female trouble.
0: A senhora tem problema de senhoras.
1: If you believe, you can go home be well.
0: Se crer, a senhora poderá ir para casa, ficar boa.
1: You young man, you're a stranger, sitting right here in front of me, looking at me.
0: Você, jovem. Você é desconhecido, assentado bem aqui na minha frente, olhando para mim.
1: What are you, Puerto Rican or something?
0: Que é você, porto-riquenho ou algo assim? Sim.
1: I mean, pardon me. I'm a stranger to you. You know that you're not even from my country.
0: O que quis dizer? Sou desconhecido a você. Você sabe disso? Você não é nem mesmo do meu país. Mas você crê que Deus pode dar-lhe o desejo de seu coração? Se eu lhe disser qual é seu desejo, você receberá? Você está buscando o batismo do Espírito Santo. Isso é verdade.
1: Receive the Holy Ghost, my brother.
0: Receba o Espírito Santo, meu irmão.
1: There's a colored man sitting way back here. Got a burden on his heart. As far as wife.
0: Aqui está um homem de cor assentado bem aqui atrás. Tem uma grande preocupação em seu coração. É por sua esposa.
1: She's not here even.
0: Ela nem mesmo está aqui.
1: She's got trouble with her feet.
0: Ela tem problemas com seus pés.
1: You believe in a healer? You do?
0: O senhor crê que ele a curará? Crê?
1: You're a stranger here. You're from across the sea. You're from Jamaica.
0: O senhor é um estrangeiro aqui. O senhor é do além-mar. O senhor é da Jamaica.
1: You believe God can tell me who you are?
0: Crê que Deus pode me dizer quem é o senhor?
1: Mr. Brady.
0: Senhor Brady.
1: You believe?
0: O senhor crê?
1: Jesus Christ is the same yesterday, today, and forever.
0: Jesus Cristo é o mesmo ontem, hoje e eternamente.
1: This lady sitting right back over Nissan, next to Mrs. Wright there, she's got a burden on her heart.
0: Essa senhora sentada ali atrás, deste lado, próxima à senhora Wright ali, ela tem uma grande preocupação em seu coração.
1: She's praying for her daughter.
0: Ela está orando por uma filha. Ela vai fazer uma operação.
1: You believe with all your heart for her? She won't need it if you'll get her to believe it.
0: A senhora crê de todo o coração por ela? Ela não precisará disso se a senhora conseguir fazê-la crer nisto.
1: I can't heal.
0: Eu não posso curar.
1: Way back down in the nursery, I see the spirit of the Lord, an angel. Light moving in the nursery.
0: Lá atrás, no berçário, eu vejo o Espírito do Senhor, um anjo, uma luz se movendo no berçário.
1: It's over a young woman. And she's got a spiritual trouble she's wondering about.
0: Está sobre uma jovem mulher e ela tem um problema espiritual com o qual ela está preocupada.
1: Seems like I ought to know the woman somehow.
0: Parece que devia identificar a mulher de alguma maneira.
1: A young woman. She's also got a female disorder.
0: Uma jovem mulher. Ela tem também um distúrbio feminino.
1: Yes. Her name is Mrs. West. From Alabama. Miss David West.
0: Sim. Seu nome é senhora West, do Alabama. Senhora David West.
1: Believe. God will grant it to you.
0: Creia. E Deus lhe concederá isto.
1: It shall be light.
2: Amen.
1: And in that day when the Son of Man is being revealed,
0: haverá luz. E naquele dia quando o Filho do Homem há de ser revelado.
1: If that isn't Jesus Christ the same yesterday and forever, I don't know nothing about it.
0: Se isso não é Jesus Cristo mesmo ontem, hoje, eternamente, eu não sei nada sobre isso.
1: Do you believe that?
0: Você crê nisso?
1: All things are possible to them that believe.
0: Todas as coisas são possíveis àqueles que creem.
1: Out upon the microphones across the land now, and in this tabernacle, how many of you will raise your hands and say, I am a believer?
0: Pelos microfones através do país agora e neste tabernáculo, quantos de vocês levantarão suas mãos e dirão, eu sou um crente?
1: Now you out there in the lands, everyone's got their hands up here.
0: Agora, vocês aí pela nação, aqui todos estão com suas mãos levantadas.
1: And way out in yonder somewhere across the nation, you got your hands up, no doubt.
0: E por aí em algum lugar através da nação, levante suas mãos sem dúvida.
1: Now, close your eyes. Just drop your hands upon somebody near you.
0: Agora feche seus olhos. Simplesmente coloque suas mãos sobre alguém próximo a você.
1: Take a hold of their hand. Lay it upon their shoulder.
0: Segure sua mão. Coloque-a sobre seu ombro.
1: I got my hands on the handkerchiefs.
0: Eu tenho minhas mãos sobre os lenços.
1: Look what's been done today. Look what's done now.
0: Veja o que tem sido feito hoje. Veja o que foi feito agora.
1: Beholding his hallowed face, aglow with love divine.
0: Olhando sua sua santa face, incandescente com amor divino.
1: Blessed partakers of his grace, as gems in his crown to shine.
0: Benditos participantes de sua graça, como pedras preciosas em sua coroa para brilhar.
1: Now pray. Let's pray. Everywhere.
0: Agora oremos. Vamos orar em todos os lugares.
1: Dear God, the hour has arrived.
0: Querido Deus, a hora tem chegado.
1: What meaneth this? God fulfilling his word.
0: O que significa isto? Deus cumprindo sua palavra.
1: What's the attraction, Lord?
0: Qual é a atração, Senhor?
1: It's God fulfilling his word.
0: É Deus cumprindo sua palavra.
1: What is this out across the nation? Through the medium of a telephone.
0: O que é isso através da nação por meio do telefone?
1: That hundreds of people have their hands laid on one another across the nation from one coast to the other.
0: Que centenas de pessoas têm suas mãos colocadas uns sobre os outros através da nação de uma costa à outra.
1: From the north to the south, east to the west.
0: Do norte ao sul, do leste ao oeste.
1: Here sits people here from foreign countries.
0: Aqui encontra-se pessoas aqui de países estrangeiros.
1: Many of the states, Mexico, Canada, and we got our hands laid on one another.
0: De muitos estados, México, Canadá, e estamos com nossas mãos colocadas um sobre o outro.
1: God fulfilling his word.
0: Deus cumprindo sua palavra.
1: How is this that a person could stand here by the Holy Spirit and call a man like he did Simon Peter?
0: Como é isso que uma pessoa pode se pôr de pé aqui pelo Espírito Santo e chamar um homem como ele fez com Simão Pedro?
1: Your name is Simon. You are the son of Jonas.
0: Teu nome é Simão. Tu és o filho de Jonas.
1: Go get your husband and come here.
0: Vai chamar teu marido e vem aqui.
1: I have no husband.
0: Eu não tenho marido.
1: Truly, you have five.
0: Verdadeiramente, tu tens cinco.
1: She said, I know that Messiah is coming to do this. But who are you?
0: Ela disse, eu sei que o Messias está vindo para fazer isto, mas quem és tu?
1: He said, I'm he.
0: Ele disse, eu sou ele.
1: And you're the same yesterday, today and forever.
0: E tu és o mesmo ontem, hoje e eternamente.
1: And you promise the works that I do, shall ye do also. More than this shall you do, because I go to the Father.
0: E tu tens prometido, as obras que eu faço, vós também as fareis. Maiores do que estas, porque eu vou para o Pai.
1: And behold, in the last days I'll send to you the Elijah, the prophet.
0: E eis que nos últimos dias eu vos enviarei o Elias, o profeta.
1: And he'll change the thoughts of the people.
0: E ele mudará os pensamentos das pessoas.
1: Turn the hearts of the children back to the apostolic teaching of the Bible.
0: Tornará os corações dos filhos de volta ao ensinamento apostólico da Bíblia.
1: And it shall be light about the evening time.
0: E haverá luz no entardecer.
1: Here we are, great God of heaven.
0: Aqui estamos, grande Deus dos céus.
1: The hour is here.
0: A hora está aqui.
1: The hands are upon the people.
0: As mãos estão sobre as pessoas.
1: Satan, you're defeated. You are a liar.
0: Satanás, tu estás derrotado. Tu és um mentiroso.
1: And as a servant of God. And as servants,
0: e como um servo de Deus, e como servos,
1: we command that in the name of Jesus Christ, that you obey the word of God, and go out of the people, because it's written, in my name they shall cast out devils.
0: Nós ordenamos que no nome de Jesus Cristo, que tu obedeças a palavra de Deus, e saias das pessoas, porque está escrito, em meu nome expulsarão demônios.
1: And all the people may be set free.
0: E todas as pessoas possam ser libertas.
1: Grant it, dear God.
0: Concede-o, querido Deus.
1: You are the God of heaven that defeated that day with an attraction on Mount Calvary. All sickness and diseases and all the works of the devil.
0: Tu és o Deus do céu que derrotaste aquele dia com uma atração sobre o Monte Calvário, todas as enfermidades e doenças e todas as obras do diabo.
1: You are God, and the people are healed by your stripes. They are free. In the name of Jesus Christ. Amen.
0: Tu és Deus, e as pessoas são curadas pelas suas pisaduras. Elas são libertadas no nome de Jesus Cristo. Amém.
1: God, every handkerchief that's laying here, while the Spirit of God is present.
0: Deus, cada lenço que está colocado aqui, enquanto o Espírito de Deus está presente.
1: While the anointing of Jesus Christ is upon the people, and the great signs that He promised are being fulfilled.
0: Enquanto a unção de Jesus Cristo está sobre as pessoas, e os grandes sinais que Ele prometeu estão sendo cumpridos.
1: And the earth is trembling, the earthquakes are happening. The great signs that He told in the Scripture being fulfilled in the evening light shining.
0: E a terra está tremendo, os terremotos estão acontecendo, os grandes sinais que Ele disse, e a Escritura está sendo cumprida, e a luz do entardecer brilhando.
1: I lay my body across these handkerchiefs, representing this whole body of believers from east, west, north, and south.
0: Eu coloco meu corpo sobre estes lenços, representando todo este corpo de crentes do leste, oeste, norte e sul.
1: And say to the devil, in the name of Jesus Christ, leave every patient these are laid upon, to the honor and glory of the word of God.
0: E digo ao diabo, no nome de Jesus Cristo, deixe cada paciente sobre as quais estes forem colocados, para a honra e glória da palavra de Deus.
1: In the name of the word of God, Jesus Christ of Nazareth. Amen.
0: No nome da palavra de Deus, Jesus Cristo de Nazaré. Amém.
1: Now, quietly, sanely, soberly, and in your right mind, as believers.
0: Agora, quietamente, sensatamente, sobriamente, em seu são juízo, como crentes.
1: Do you now believe and accept your healing from God Almighty in the name of Jesus Christ? If you do, hold up your hand.
0: Vocês agora creem e aceitam sua cura do Deus Todo-Poderoso no nome de Jesus Cristo? Se você crê, levante suas mãos.
1: All out in the lands, hold up your hands out there.
0: Todos através da nação, levantem suas mãos aí.
1: Every person in here, as far as I can see, had their hands up.
0: Cada pessoa aqui, até onde eu posso ver, tem suas mãos levantadas.
1: Inside, outside, against the windows, in the doors. In the nurseries and all around, everywhere, people with their hands up.
0: Dentro, fora, nas janelas, nas portas, nos berçários e em todos os lugares ao redor, pessoas com suas mãos levantadas.
1: They accept it.
0: Elas aceitam isto.
1: Satan is defeated.
0: Satanás está derrotado.
1: The stripes of Jesus Christ heals you.
0: As pisaduras de Jesus curam você.
1: And the presence of Jesus Christ verifies the fact that He's a living today, ever able to keep every promise that He made. Amen.
0: E a presença de Jesus Cristo confirma o fato dele estar vivo hoje, sempre capaz de manter cada promessa que Ele fez. Amém.
1: I believe Him, don't you?
0: Eu creio nele. Não crê você?
1: Now let us stand up to our feet.
0: Agora vamos nos colocar de pé.
1: In the name of the Lord Jesus, accepting everything that's been done or said.
0: No nome do Senhor Jesus, aceitando tudo o que tem sido feito ou dito.
1: We love Him with all of our hearts.
0: Nós o amamos de todo o nosso coração.
1: We cherish Him with all that's in us.
0: Nós o estimamos com tudo o que está em nós.
1: Now as you go to your different homes from tonight, God go with you.
0: Agora enquanto vocês vão para suas diferentes casas nesta noite, que Deus vá com vocês.
1: God give you the Holy Ghost if you don't have the Holy Ghost.
0: Que Deus lhes dê o Espírito Santo se vocês não têm o Espírito Santo.
1: Every man, woman, boy or girl here that's not been baptized in the name of Jesus Christ, there's fools, fool.
0: Cada homem, mulher, menino ou menina aqui que não foi batizado no nome de Jesus Cristo, há roupas, tanque.
1: Don't put off tomorrow what can be done today.
0: Não deixe para amanhã o que pode ser feito hoje.
1: Tomorrow may be too late.
0: Amanhã pode ser tarde demais.
1: Sufficient for today, for the day is the evil thereof.
0: Basta cada dia o seu próprio mal.
1: There's ministers standing waiting. Clothes are waiting. No excuses. Are you waiting?
0: Há ministros de pé aguardando. Roupas estão esperando. Não há desculpas. Você está esperando?
1: If you are, you believe. No matter how you've been baptized, sprinkled, poured, whatever it is, it's an era.
0: Se você está, creia. Não importa como você foi batizado, borrifado, aspergido, seja como for, é um erro.
1: The light has come. Come believe and be baptized.
0: A luz chegou. Venha, creia e seja batizado.
1: Everyone without the Holy Ghost, may you receive the Holy Ghost. Every one of you.
0: Cada um que não tem o Espírito Santo, que possa receber o Espírito Santo, cada um de vocês.
1: In the full divine power and love that he promised you. To make you a new creature in him. God bless you.
0: No total poder divino e amor que ele lhe prometeu para fazê-lo uma nova criatura nele. Deus o abençoe.
1: Now, till next Sunday morning at 9:30, let's sing this little song that we used to sing years ago.
0: Agora, até no próximo domingo de manhã, às 9:30, vamos cantar este corinho que costumávamos cantar anos atrás.
1: Don't forget the family prayer.
0: Não esqueça a família de orar.
1: Jesus wants to meet you there.
0: Jesus deseja ir com você se encontrar.
1: He will take your every care.
0: Ele tomará todos os seus cuidados.
1: Don't forget the family prayer.
0: Não esqueça a família de orar.
1: Let's sing it together now.
0: Vamos cantar juntos agora.
1: Don't forget the family.
0: Não esqueça a família de orar.
1: Jesus wants
0: Jesus
1: to meet you there.
0: Com você se encontrar.
1: Hey, he will take your every
0: Ele tomará todos
1: care.
0: Os seus cuidados.
1: Oh, don't forget
0: Não esqueça
1: the family
0: a família de orar.
1: Now, as we sing it again, shake hands with the pilgrim next to you. See? As we sing it.
0: Agora, ao cantá-lo de novo, cumprimente um peregrino próximo a você com um aperto de mão. Vejam, enquanto cantamos.
1: Don't forget the family prayer.
0: Não esqueça a família de orar.
1: Oh, Jesus wants to meet
0: oh, Jesus
1: you
0: deseja ir
1: there.
0: Com você se encontrar.
1: He will take your every
0: Ele tomará todos os seus cuidados.
1: Oh, don't forget the
0: Não esqueça
1: family
0: a família
1: prayer.
0: De orar.
1: Don't you love him?
0: Você não o ama?
1: I love him because he first loved me and purchased my salvation. That was attraction on Mount Calvary.
0: Eu amo porque ele primeiro me amou e comprou minha salvação. Aquela foi a atração no Monte Calvário.
1: The same attraction on Sunset Mountain.
0: A mesma atração sobre o Monte Pôr do Sol.
1: Mount Nebo, Mount Sinai, all the different mountaintop experiences.
0: Monte Nebo, Monte Sinai, todas as diferentes experiências no topo dos montes.
1: Then, all right, let's sing it now.
0: Então, pois bem, vamos cantá-lo agora.
1: Ah.

0: do Calvário.
1: All that love him say amen.
0: Todos que o amam digam amém.
1: So, now just think of what he's done for you.
0: Assim seja. Agora simplesmente pense no que ele fez por você.
1: Think that you could be out there in a bar room tonight.
0: Pense que você poderia estar lá num bar nesta noite.
1: You probably would have been in the grave like I should have been. Outside the mercies of God.
0: Você provavelmente estaria numa sepultura como eu deveria estar, fora da misericórdia de Deus.
1: What did he do for you?
0: Que fez ele por você?
1: Oh, how could we keep from loving?
0: Oh, como poderíamos deixar de amá-lo?
1: No make any difference what anybody says. He's first.
0: Não faz nenhuma diferença o que alguém diga. Ele é primeiro.
1: Let's close your eyes. Bow our heads as we sing it to him now.
0: Vamos fechar nossos olhos e inclinar nossas cabeças enquanto cantamos para ele agora.
1: He likes songs, singing hymns.
0: Ele gosta de cânticos, cântico de hinos.
1: Let's sing it to him now.
0: Vamos cantar para ele agora.
1: Ah.

0: comprou-me a salvação. No madeiro do Calvário.
1: With our heads and hearts bowed in his presence.
0: Com nossas cabeças e corações inclinados em sua presença.
1: Gratefulness for what our eyes have seen. What our ears have heard.
0: Agradecidos pelo que nossos olhos têm visto, nossos ouvidos têm ouvido.
1: What's recorded in God's word, what His promise has been to us today. God bless you.
0: O que está gravado na palavra de Deus, o que sua promessa tem sido para nós hoje. Deus os abençoe.
1: We have a guest with us tonight, a brother, Ned Iverson. Formerly a Presbyterian minister.
0: Nós temos um convidado conosco nesta noite, um irmão, Ned Iverson, outrora um ministro presbiteriano.
1: His father, his brothers are Presbyterian minister.
0: Seu pai, seus irmãos são ministros presbiterianos.
1: He, I understand, was baptized today again in the name of Jesus Christ.
0: Ele, como entendi, foi batizado hoje novamente no nome de Jesus Cristo.
1: He's a minister and a good one at that.
0: Ele é um ministro e é bom nisso.
1: And now I'm going to ask him, as I believe him to be God's servant, to ask God's blessings upon this congregation as you go to your home.
0: E agora eu vou pedir a ele, pois eu creio ser ele um servo de Deus, para pedir as bênçãos de Deus sobre esta congregação enquanto vocês vão para suas casas.
1: Brother Iverson, come forward. While we have our heads bowed in prayer. God bless you, my brother.
0: Irmão Iverson, vem até aqui enquanto nós estamos com nossas cabeças inclinadas em oração. Deus o abençoe, meu irmão.

Graças a Deus, você foi curado, libertado e abençoado em mais esta mensagem, no nome do Senhor Jesus Cristo. Amém. Podeis os assentar. E agora, reverentemente, com os nossos corações e as nossas cabeças inclinadas, vamos receber mais uma porção da palavra do Senhor ao nosso favor, ao toque de somente crer.

Qual é a atração sobre a montanha? Bom dia com Jesus. A mesma atração no Monte Nebo, Monte Sinai, Monte Calvário, no Monte Pôr do Sol. A luz chegou. O mesmo Deus cumprindo a sua palavra, manifestando

Segundo o ministério do Filho do Homem, Deus Todo-Poderoso, que falou com a mulher no poço, que falou com Natanael, está falando conosco. Que maravilha, graças a Deus. Ele é o mesmo ontem, hoje, eternamente. A palavra Elohim. Olha, o mesmo Jesus. Que privilégio. Vamos aplaudir a Jesus. O mesmo Jesus falou com a mulher, está falando conosco. O mesmo Jesus que falou com Abraão, está falando conosco. Que privilégio. Vamos ver pão diário. É tanta coisa boa que Deus tem feito tanto por nós. E por isso nós estamos alegres. Estatura de um varão perfeito. Pregada 14/10/62. Se você morre, tira o sangue de um homem, ou embalsama. O problema é que muitos deles nunca foram embalsamados. Se você tira o sangue de um homem, ele está acabado. Então, a única coisa que você faz é pôr outro sangue de volta nele. Ele viverá novamente. Você tirou o sangue dele e agora nós colocamos o sangue de Jesus Cristo dentro. Veja, isso traz a fé de Jesus Cristo, a virtude de Jesus Cristo, o conhecimento de Jesus Cristo, a temperança de Jesus Cristo, a paciência de Jesus Cristo, a piedade de Jesus Cristo, o amor fraternal de Jesus Cristo, o amor de Deus, o qual é Jesus Cristo. Ele é a cabeça e controla você, e seus pés são o fundamento. Fé, amém. Controlado pela cabeça. Toma-o. Aí está o homem perfeito de Deus, quando ele possui estas virtudes. Aleluia. A tua descendência possuirá a porta dos seus inimigos. 13/2/61. No momento em que eles estavam prontos para dar o último passo, posso vê-lo se levantar, suas vestes sacerdotais descerem em torno dele, onde ele está sentado esta noite. Elas estão ensanguentadas, fazendo intercessão sobre a confissão, pois ele morreu para fazer acontecer tudo o que pedimos. Onde está a nossa fé nele? Lá se levanta ele. Acene nessa direção. E aqui vem uma grande nuvem branca junto a ele. Sobe nela. Chama o vento leste, o vento norte, o vento sul e o vento oeste, para conduzi-lo como cavalos. Ergue a mão para o alto e pega um relâmpago em zigue-zague e faz estalar através dos céus, antes que até mesmo pudéssemos entrar ali. Ele estava na fornalha de fogo com eles. Ele se pôs de pé lá dentro com um grande abanador de palmeira de algum lugar lá perto da árvore da vida.
abanando as chamas ardentes para longe deles, disse: só quero conversar com vocês, filhos. Sei que vocês são a descendência de Abraão. Eu dei a promessa e estou aqui para respondê-la, mantendo as chamas de fogo distantes. Oh, sim, eles abriram, disse. Quantos vocês colocaram lá? Disseram: três. Ele disse: há mais um lá, e se parece com o Filho de Deus. Ele era, porque eles, depois que foram provados, eles possuíram a porta do inimigo. Amém. Ele faz isso. Olha, se nós crer, realmente não tem ninguém doente. Jesus já nos curou nesta manhã. Ele cura e perdoa dioturnamente. É um pecado não crer. E o mesmo Jesus está falando conosco. A semente da serpente, 28 do 9 de 58. Qual é o mais forte? Qual é o mais forte? Eu tenho dito: um salvador ou um pecador? Qual tem a maior força? Então, o mais forte teve que permitir o menor. E ele só faz isso para a sua glória. Quando ele fez Lúcifer, ele sabia que ele seria o diabo. E ele teve que permitir isso, entrar lá para mostrar que ele era o Salvador, o Cristo. Ele teve que deixar isso acontecer dessa maneira. Agora, a Bíblia não diz que todas as coisas contribuem juntamente para o bem daqueles que amam a Deus? Então, você está com medo de quê? Coloquemos mãos à obra, com coragem para qualquer luta. Não seja como gado guiado parvo, a que se tinha de implorar e persuadir, e seja um herói. Eu gosto disso. Levante-se. Não tem que implorar e persuadir. Levante-se. Senhores, queremos ver a Jesus. 24 do 12 de 61. Oh, Isaías disse que ele era maravilhoso. Vamos pensar em algumas coisas que ele disse que o fez maravilhoso. O que o fez maravilhoso? Quando ele disse isto: eu e meu Pai somos um. Maravilhoso! Diga-me que fariseu poderia ter dito isso. Diga-me que sumo sacerdote poderia ter dito isso. Com Deus sustentando isto. Está vendo? Disse: se eu não faço as obras, agora não creiais em nada que eu digo. Porém, se eu prego isso, então isso mostra que Deus enviou-me para fazer isso. Disse agora, ele disse: eu e meu Pai somos um. Não, eu e meu Pai somos três. Jesus diz: agora o credo diz: eu e meu Pai somos três. Porém, a Bíblia diz, e Jesus diz: eu e meu Pai somos um. Isso é maravilhoso. A luz chegou. Aleluia. Às vezes, os denominacionais que não têm a luz da hora, eles fazem tudo e depois dizem: no nome do Pai, é triste, do Filho. Dá uma dor no coração. E do Espírito Santo.
Oh, graças a Deus, a luz chegou. Ele é o tal. É no nome do Senhor Jesus Cristo. Aleluia. Os resultados da decisão. Ele disse: mas mandamento deve ser sobre mandamento, e regra sobre regra, um pouco aqui e um pouco ali, e apegai-vos ao bem, assim por lábios ganguejantes e por outras línguas, falarei a este povo, e esse é o sábado. Amém. Hebreus 4 diz: resta uma guarda do sábado para o povo de Deus, porque nós, como entramos em seu repouso, repousamos de nossas obras, como Deus das dele. Deus trabalhou 6 dias, e no sétimo dia ele foi repousar, e nunca mais voltou. E um homem pode trabalhar aqui no mundo até aos 20 anos, 30, 40, 70, mas quando repousa de suas obras mundanas, ele entra em um eterno repouso com Deus, como Deus fez no princípio. Ó, irmão, se você está vivendo na fronteira esta noite, venha, atravesse o Jordão. É maravilhoso. Há uvas enormes lá. Nós temos a evidência inicial. Nós temos, aleluia, temos alguns Josués e Calebes que cruzaram a fronteira e trouxeram a evidência de que é uma boa terra. Toda a promessa que Deus fez está aqui. O Evangelho completo, a Bíblia completa, cura divina, alegria, felicidade, paz, tudo que a Bíblia prometeu, todo fruto está nesta terra. Amém. Eu não quero viver fora dessa terra. Aleluia. 5 identificações definidas da verdadeira igreja do Deus vivo. 11/9/60. E isso, Deus é o médico. Ele é o médico da alma. Ele é o médico de salvação. E ele educou um homem em sua própria teologia, Pedro, um homem sem letras que não conhecia nem ler seu nome, quando era escrito diante dele, mas ele lhe deu o Espírito Santo e lhe deu um lápis para escrever a doutrina a respeito. Assim, no dia de Pentecostes, ele escreveu a receita. Vejamos o que ele escreveu. Doutor Simão Pedro, permita-nos ver qual é a sua receita para a salvação. Vejamos para que ela foi receitada. Ouvindo eles isto, compungiram-se em seus corações e perguntaram a Pedro, o doutor, e aos demais apóstolos: que faremos, varões e irmãos? Atenção, você tem as chaves. E disse-lhe Pedro: arrependei-vos e cada um de vós seja batizado em nome de Jesus Cristo para perdão dos pecados e recebereis o dom do Espírito Santo.
porque a promessa vos diz respeito a vós, a vossos filhos, àqueles que estão longe e a tantos quanto Deus, nosso Senhor, chamar. Essa é a receita, não a altere. Você matará seu paciente. Esse é o problema de muitas destas pessoas falando este Pai, Filho e Espírito Santo. Elas estão matando matando muitas pessoas espirituais, medicadas com coisas, com a coisa errada, matando o paciente. Pai, Filho, Espírito Santo, te batizo. Está morto, meu irmão. Você morreu. Porque quer ressuscitar? Batiza no nome do Senhor Jesus Cristo. Você tem vida eterna. O diabo segura nessa doutrina de Satanás. No nome dos títulos. Isso é a doutrina do diabo. Matando as pessoas. Graças a Deus, os ungidos dos últimos dias. 30/9/65. Foi a última que nós ouvimos, a penúltima fita. Vamos ver qual que ele pregou domingo, no domingo seguinte, após essa. Põe ela para começar domingo. Mas observem, Jesus disse que neste tempo do fim, novamente, os dois espíritos estariam realmente parecidos novamente. É isto certo? A congregação diz amém. Agora notem, estará mais parecido do que foi então. Este é o tempo do fim. Os filhos, Deus tenha misericórdia de nós. Até que seria mesmo tão real até que enganaria os escolhidos, se possível. Agora, como você vai, como nós o distinguimos naqueles dias? Como se vai distingui-lo hoje? Do mesmo modo, fique com a palavra Jesus Cristo, o mesmo ontem, hoje e eternamente. Agora considere toda esta mensagem. E quando você ouvir a fita, mesmo talvez quando eu tiver partido algum dia, quando o Senhor tiver terminado de me usar aqui na terra, consulte isto, ouça minha voz, o que estou lhe dizendo. Se ele me levar antes de sua vinda, simplesmente lembre-se, eu tenho lhe falado no nome do Senhor, pela palavra do Senhor. Sim, amém. Vamos dizer graças a Deus por estes parágrafos e palmas para Jesus. Graças a Deus, é coisa grande demais ter Jesus hoje, como a mulher teve no poço. É maravilhoso. Como Natanael teve, como Abraão teve, debaixo lá dos carvalhais. Nós temos a mesma coisa. Louvado seja o nome de Jesus. Tudo está cumprido. Vamos ler a carta aqui de Goiânia para o encontro de abril. Encontro da Semana da Páscoa. A Festa das Trombetas, parágrafo 22.
E eu estava pensando, quando dirigia

muitos estados se reunindo, assentados aqui agora, de bem longe, centenas e centenas de milhas, e nos reunimos para ter companheirismo na palavra. Mas haverá um tempo, em breve, quando isso será apenas uma eterna recordação. Parece que já é a recordação. Parece que já foi tirado. Isso é certo. Estes tempos serão tirados de nós. Portanto, devemos fazer tudo o que sabemos fazer para que cada minuto seja considerado a respeito de encontro. Prezado pastor lamentavelmente, eu tenho que falar meio soletrado porque eu não sei falar direito. Lamentavelmente, mais uma vez teremos um encontro de pastores da mesma forma que foi em agosto passado, pois, como é do seu conhecimento, ainda estamos sujeitos a decretos governamentais que não nos permite ter grande ajuntamento de pessoas, inclusive hoje. Hoje não podemos ter muita pessoa aqui dentro. Assim, por isso nós não vamos ter a ceia. Então a ceia ficou para o dia 21. Hoje pode ter só 30% da capacidade que está ali pelo corpo de bombeiros. Quando foi feito aqui, então não contou lá o átrio. Então eles olham pela capacidade que está ali. Fiscal olha lá. Aqui pode, então, 30%, ele conta quantas pessoas tem. Passou uma, multado e outras penalidades lá. Então, se você quiser ficar em casa hoje, fica no temor do Senhor. Como se estivesse na igreja. Tudo bem? Fico em paz. Uns falam assim, graças a Deus. Queijo com a marmelada, né? Não, eu não acredito que isso é humor, humor. Jesus gostava de humor, irmão Branco disse. Eu não acredito que faz isso não, né? Não acredito não. Eu acredito que está ajudando. Está ajudando, eu vou fazer isso como um sacrifício, ficar em casa. Deus me livre. É triste, meu Deus. É triste. Ainda bem que não fechou tudo. Ano passado fechou, né? Ainda bem que pode ainda ter. Mas o irmão Ala disse para mim, como vamos fazer? Vamos convidar, dizer para ninguém vir, só os convidados? Eu pensei, vamos dar uma nota, se a pessoa não... Mas acho que era mais prudente convidá-los, né, irmão? Eu não sei, porque às vezes ninguém sabe quem vem, quem... Aí pronto, todo mundo decide, não vou, aí não vem ninguém. Aí todo mundo, fulano não vai, aí eu vou. Vai ser que nem a festa do leite, você já viu falar? Todo mundo era para levar um litro de leite. Mas um pensou assim, ah, já que todo mundo vai levar leite, eu vou levar um litro d'água. Aí todo mundo teve o mesmo pensamento. Aí foi a festa da água. Então, se todo mundo falar, eu não, aí eu vou fazer isso, eu não vou, aí pronto, não vem ninguém. Ou se todo mundo, ah, fulano não vai, eu vou, aí vem todo mundo. Ficou difícil, né? Mas deixa o Espírito te dirigir, ele sabe como falar. Você deve ir, você não deve. Deixa ele, mantém tudo fechadinho aí, para ninguém ver. Estou falando pela internet. Lá, então vamos. Nos

permitem ter grandes ajuntamentos de pessoas. Assim sendo, realizaremos o próximo encontro da Páscoa dos dias 30 de março ao dia 4 de abril de 2021, através de videoconferência, transmitindo para todos através da internet, como ocorreu anteriormente. Transmitiremos tanto as reuniões diurnas de dia, como os cultos noturnos. Deus lhe abençoe, contamos com as suas orações. Deus abençoe. Pastor Joaquim Gonçalves Silva, amém. Vamos dizer, Deus abençoe o encontro, em nome do Senhor Jesus Cristo. Amém. Nós vamos ler a Bíblia, onde foi anunciado, sempre para entrar nas eras, mas esta semana nós vamos lembrar de algumas coisas. Me veio o coração para nós ter estas lembranças que o profeta de Deus nos ensina, porque o pastor da noiva é William Margio Brana. Ele é o pastor da noiva, que é o próprio Senhor Jesus Cristo, com a manifestação do Filho do Homem, cumprindo São Lucas 17, 30. E por fim, chega no Salmo 23, é Ele. Ele é o meu pastor. Cai lá no Salmo 23, é a palavra, o qual é Ele, né? Engraçado, né? Chega lá no Salmo 23, é Ele. Nós somos apenas auxiliares, como Pedro, Jesus disse: tu me amas, Pedro, apascenta os meus cordeirinhos. Somos auxiliares do irmão Brana para entregar o que ele ensinou, no mesmo espírito, nessa mesma atmosfera que contagia e atrai o espírito, a cura divina, a libertação. Graças a Deus, ontem nós ouvimos à tarde no culto de libertação que toda cura, ela é divina. É cura divina. Remédios não constroem tecidos, mata vermes. Se remédio construísse alguma coisa, o profeta diz: vamos fazer um homem então com remédio. Não faz. Os médicos dizem: a natureza encarrega de fazer isso. O profeta diz: a natureza é Deus. Em vez de falar Deus, ele fala a natureza, mas tudo bem, você sabe que é Deus. Ele fala assim: ó, você toma esse remédio, o próprio organismo vai encarregar, o organismo é Deus, irmão. Ele fala assim: o próprio organismo, o próprio Deus faz isso aí. Ele quebra o braço e diz: ó, se Deus não fizer, eles ingerem lá e vai, a natureza, o organismo vai consertar isso aí. Ele sabe que é Deus. Tudo é o Senhor. Como é bom ter a luz, né? Eu desejei até que todo médico ouvisse isso. Todo doutor
Eu ouvi uma doutora uma vez no escritório dizendo, ela era fazer transplante de coração. Ela falou, pastor, é incrível. Como se abre o homem assim, ó. Abre aqui, ó. No meio, assim, ó. Isso tem ferramenta até quase de açougo. As ferramentas é muita coisa. Como é que fala? Naquele lugar quando morre, eles vão abrir. Hã? Microtese, tem machado, tem tudo para abrir. Tá. Igual açougue, uns machadinhos assim. E abre, gancho para pendurar. É, você vê no microtério, é desse jeito. Como para lavar, aquelas coisinhas que roda assim, ó. É igual assim, um matador, é isso mesmo. E depois você costura ali, e aquilo cicatriza. Aquilo fica normal. Se não for Deus Todo-Poderoso, fizer. Eu achei tão bonito, falei, isso é Deus mesmo. É Deus mesmo. E todo mundo tem essa consciência. A não ser que seja um charlatão, diz o irmão Brana. Mas até o charlatão fala assim, é a natureza. É o organismo. Quando fala a natureza, fala, é Deus, né? O organismo é Deus também. O organismo sem Deus não faz nada. Então, São Mateus capítulo 18, do versículo 1 até o versículo 7. Naquela mesma hora chegaram os discípulos ao pé de Jesus, dizendo, quem é o maior no reino dos céus? E Jesus, chamando o menino, pôs no meio deles. Eu penso assim, um menino humilde, um menino simples. Nós fizemos até a demonstração aqui com um menino, com Elias, quando era novinho. E disse, em verdade vos digo que, se não vos converterdes, e não vos fizerdes como meninos, de modo algum entrareis no reino dos céus. Portanto, aquele que se tornar humilde, como este menino, era um menininho humilde, esse é o maior no reino dos céus. E qualquer que receber em meu nome um menino tal como este, a mim me recebe. Mas qualquer que escandalizar um destes pequeninos que crê em mim, melhor lhe fora que se lhe pendurasse ao pescoço uma mó de azenha e se submergisse na profundeza do mar. Ai do mundo por causa dos escândalos, porque é mister que venha escândalos. Só até aqui. Às vezes o irmão Brana lia até a metade do versículo, como Jesus fez em São Lucas 24, porque era um assunto só. Senhor Jesus, quão bom é estar na tua presença. Como é bom estar identificado com o Senhor. Como é bom ouvir o que ouvimos, ver o que vemos. Como é bom estar seguros, ó Pai,
Como é bom ter refrigério. Como aquela mulher no poço sentiu ao receber aquele profeta da Galileia, o próprio Deus, como ela se sentiu. Assim nós também sentimos tão alegres, ó Pai. Ó Deus, quando Natanael viu ali como ele se sentiu, nós também sentimos igual. Como Abraão viu, ó Pai. Como é bom ter esta segurança, ó Deus. Vivifica mais uma vez em nossas almas a Tua palavra, ó Deus, com perdão dos nossos pecados, em nome do Senhor Jesus Cristo. Amém. Assentai-vos.

Deus guia os seus filhos em paz. Graças a Deus, somos filhos. Nós somos os filhos de Deus. Nós somos os filhos de Deus. Então Ele nos guia em paz. Nesta mensagem, Deus guarda a sua palavra, tem vários temas. Tem várias mensagens com este tema. Essa foi no dia 20 de janeiro de 57. No parágrafo 98 e 99. E o mundo é o mundo das mulheres. É o espírito e o lema hoje. E isso é verdade. Isso é exatamente correto. E eu predigo que as mulheres serão grandes mulheres. Vocês jovens aqui nesta noite, recorde que o irmão Brana disse isso. E eu disse isso em 1933, está aqui, só 33, quando eu vi a vinda do Senhor, as sete visões. Ele estava olhando para um chaminé da casa, no meio de junho, e sete visões passou na frente dele. Ele viu a vinda do Senhor. E como os automóveis acabaria tomando a forma de um ovo. Talvez alguns de vocês aqui saibam disso. Está escrito em velhas anotações e coisas assim. Na manhã, quando estávamos aqui no pequeno templo maçônico, onde tínhamos orfanato, aqui na próxima, na segunda rua, onde tínhamos a reunião. E eu vi uma mulher se levantar, completamente vulgar, e dominar o país. E eu predigo que a mulher será presidente ou terá algum tipo de grande poder nos Estados Unidos antes da total aniquilação do mundo. Guarde isso na mente. Eu já disse isso. Observe agora o que acontece. Jezabel, ela controlava Acabe, ela o criticava, continuava ser que o próprio papai, ou melhor, a mamãe ficava em casa com os bebês, enquanto o marido bêbado estava fora, e o próprio papai agora é quem cuida do bebê, quando a mulher alcoólatra está lá fora. Agora, isso não é piada. Isso é a verdade. Não estou falando ao povo justo. Não, Senhor. Estou apenas mostrando o espírito que está no mundo. Ele não está falando do povo justo, dos cristãos, mas o espírito do mundo. E Deus tem que... Deus mostrou para ele, em 1933, a vinda do Senhor, as sete visões, e nós estamos aqui, em pleno acontecimento, antes da aniquilação total. E como nós devemos estar? Eu quero chamar a sua atenção integral para você ver algo.
todo o povo, as igrejas, os irmãos que estão pela internet, antes da aniquilação total, uma mulher se levantaria nos Estados Unidos, como nós estamos vendo com os nossos próprios olhos. O fim antes da aniquilação total. Isso, se houver, mas está com quantos anos isso? Quase 100 anos. Deus mostrou isso para ele. 88. Anos atrás, Deus mostrou isso para ele. Como devemos estar? Cuida, como Paulo disse, cuida de ti mesmo. Por se multiplicar a iniquidade, o amor, disse Jesus, o amor de muitos se esfriariam. O profeta de Deus disse: somente os eleitos teria e manteria esse amor profundo, que não esfriariam. O profeta de Deus, nesta outra mensagem, Deus guarda a sua palavra, o mesmo tema, mas pregada no dia 7 de abril de 57 também. E no parágrafo 58 ele disse: então, filhos, depois de falar das visões, das sete visões, dos acontecimentos mundiais, em 57, ele disse: então, filhos, volte para o seu Deus rapidamente, não se envolva com o mundo por nada. O mundo está envolvido. Envolvido. Ai, coitado. Coitado do mundo. O mundo gosta dos escândalos. Ai do mundo. Viu como Jesus disse? Por causa do escândalo. Não é do seu, da sua igreja, dos seus filhos, mas do mundo. Isso para eles, se eles soubessem, ai deles. Mas eles gostam. Jesus diz: é necessário que haja isso. Paulo diz: é necessário que haja heresia. Necessário para que os sinceros se manifestem. Fique fora do mundo moderno. Fique fora destas teologias modernas. Apenas olhe para o Cordeiro de Deus. Leia sua Bíblia e ore o tempo todo. Não fique aborrecido. Regozije com alegria, pois a redenção da igreja se aproxima. Quando virmos
aquele que morreu por nós, o profeta diz, não esteja, pega a mensagem, as duas, regozijo, redenção em plenitude, redenção em poder, está em cima da mesa, as duas, me vê isso aqui. Você imagina se Jesus vier agora, você está aborrecido. Nós devemos estar lendo, olhando para o Cordeiro. Se não tiver em cima da mesa, eu coloquei dentro da pasta. Como devemos estar? Olhando para o Cordeiro, destaca isso. Olhando para ninguém mais. Apenas olhe para o Cordeiro de Deus. Olhe para Ele. E leia a sua Bíblia e ore o tempo todo. E não fique aborrecido. Regozije com alegria, pois a redenção da igreja se aproxima. Quando virmos aquele que morreu por nós. Então, olhe para o Cordeiro de Deus, leia sua Bíblia e ore o tempo todo e não fique aborrecido. E o profeta de Deus, na mensagem Redenção em Plenitude e Regozijo, bem aqui no início, ele disse,

No parágrafo 27, ainda há muitos de vocês, amigos, que estão orando, jejuando e têm medo de apoderar daquilo pelo qual estão orando. Estão vendo? Bem, não adiantará. Espere aí, se me veem. Não esteja... Deixa eu ver aqui. Me dá só um tempinho. Não esteja fazendo nada quando Cristo vier. Não esteja bem no comecinho. É aqui mesmo.

não esteja, não queira esteja fazendo, se Cristo vier. Eu creio que é aqui mesmo. Não adiantará nada orar e jejuar, a não ser que você tenha algumas obras para acompanhar isso, toda a sua fé, tudo, toda, mesmo não lhe servirá de nada, a não ser que você dê um passo aí, encare e tome isso. É só isso. Você tem que ir para frente. Você apenas tem que sair e fazer isso de qualquer maneira. Quando você pede qualquer coisa, vá conseguir isso. Deus disse que é seu. Não é aqui, não. É 39? Isso, redenção é 39. É isso mesmo. Redenção pelo poder. Eu estou na outra. É isso mesmo. Está aqui, ó. Isso, está anotado aqui. Dobrei até a folha. Ser cristão significa ser como Cristo. Não estar em lugar algum que você não gostaria de estar se Cristo viesse. Então, ser cristão é ser como Cristo. Não estar em lugar algum que você não gostaria de estar se Cristo viesse. Falando, pensando, aborrecido. Então, não estar em lugar algum que você não gostaria de estar se Cristo viesse. Não dizer nada que você não desejasse estar dizendo quando Cristo vier. Já pensou se você estiver num assunto impróprio e o rapto ali, pá! Meu Deus! Eu não quero isso. Quero estar lendo a Bíblia, quero estar orando, quero estar alegre, glória a Deus, mesmo no trabalho, em casa. Pode ser qualquer hora, é universal. Não fazer nada que você não desejasse estar fazendo quando Cristo vier. Não pensar nada que você não desejasse estar pensando quando Cristo vier. Fique com seu único motivo, seu coração centralizado no Calvário. Amém. Andaremos na luz como Ele na luz está. E temos comunhão uns com os outros. E o sangue de Jesus Cristo, o Filho de Deus, nos limpa de toda injustiça. Isto é para os metodistas, batistas e todos nós juntos, nos torna todos um nele. Então, receba esse conselho. Não estar em lugar algum que você não gostaria de estar se Cristo vier. Não está falando nada impróprio quando que você não gostaria de estar falando quando Cristo vier. Você queria estar fazendo o quê? Orando, lendo a Bíblia, alegre, feliz. Não é isso? Então, deixa isso. Deixa o mundo. Deixa tudo. É uma hora de envolvimento.

que o diabo faz tudo para se envolver. O profeta diz na mensagem, o deselar de Deus. Parágrafo 22, parte dele. Lembra desse parágrafo, ó. 39, redenção pelo poder. Às vezes, o deselar de Deus, 22, às vezes, nós temos de dizer coisas de uma tal maneira que possa diminuir, que possa levar uns a saírem, alguns a ir embora e a outros a ponderarem-se a respeito. O cristão não fica a ponderando, discutindo e tal, dando as suas honráveis opiniões. O cristão não faz isso. Mas isso é feito propositalmente. Precisa ser feito dessa maneira. Então, pode ser que alguns digam, o senhor quer dizer que Deus faria propositalmente uma coisa assim? Ele certamente fez e ele ainda faz. Propositalmente. A seleção, quando Deus quer dar uma selecionada e tirar ali alguns ali que estão, mas não é, é um tropeço. Porque Jesus é, você vê aí, Romanos, aos Romanos 9, versículo 33. Como está escrito, eis que ponho em Sião uma pedra de tropeço e uma rocha de escândalo, e todo aquele que crer nela não será confundido, não será escandalizado. Vamos ver esse ensinamento que o irmão Branham nos dá. Só lembrando, porque nós já sabemos. A mensagem, o absoluto. O irmão Branham começa a falar de ministros, pastores, quem tem ofício. Eles queriam colocar ele na cadeia por causa dos impostos que você lembra, você sabe, até quase no final do ministério dele. Aqui era 30 de dezembro de 62, passando para 63, faltando 2 anos para ele partir. Eles querendo colocar ele na cadeia por causa dos impostos. E ele dá um testemunho. Pediu oração à igreja. E Deus ouviu as orações. Mas ele deixou este ensinamento aqui. Parágrafo 17 em diante. Veja, vem. Quando você faz um cheque e ele vai para a carteira de
compensação. E eles tiram cópias, uma cópia daquele cheque, mutualmente. Eu tinha todos os cheques. E também que foram passados. Então eles disseram, aí está onde eles te apanharão de novo. E ele disse, outra coisa, senhor Brana, se você alguma vez for chamado pelo governo desta maneira sobre uma investigação, não importa o que você faça, aos olhos do público, você é um trapaceiro, vem? Mas isto é tudo. Veja, o irmão Brana fala de um ministro. Veja este pobre ministro Batista aqui embaixo no Mississippi. Era até Batista. Nem era do companheirismo dele. Aquele sujeitinho, uma mulher disse que ele chegou e a insultou. E aquele homem trouxe evidências através do país e todas as partes. Ele não estava nem mesmo pelas cidades por dias antes daquele dia ou no dia seguinte, tanto que o juiz queria voltar e fazê-lo processar a mulher por calúnia. Calúnia é quando inventa. Difamar é falar a verdade, público. Isso é difamar. E caluniar é quando inventa. É uma mentira. Ele disse, deixe para lá. E quando aquilo foi colocado em um teste, pessoas através do país, vocês sabem o que aconteceu? 75, ele era um homem influente no país. 75% dos americanos disseram, onde há fumaça, há fogo. Esse é um provérbio do diabo. Onde há fumaça, há fogo. E aquele pobre sujeito, tão inocente quanto eu estaria em qualquer outra pessoa, teria que lidar com isto pelo resto de seus dias. Quando ele nunca teve nada a ver com aquilo. Eu senti muito mal por algum tempo em pensar que eu coloquei a minha vida no reino de Deus para tentar fazer, vem, as pessoas pagarem seus impostos, se fazerem coisas e fazer o que é correto, e fazer com que trapaceiros forem homens bons e eu mesmo ser achado como um trapaceiro. O irmão Brand disse, pague suas dívidas. Nenhum cristão nascido de novo, selado com o Espírito Santo, é um trapaceiro. De jeito nenhum. Sai, não paga, de jeito nenhum. O irmão Brand diz que ele é um cristão, honesto, sincero, dando calote em cima dos outros, passando os outros para trás, não paga. Isso não é cristianismo. Você pode ter certeza, você é um candidato para a grande tribulação. O profeta diz, coloque sua vida em ordem. Pague suas dívidas. Não deva nada a ninguém.
Eu não falo do aluguel, da prestação que você paga em dias. Mas se você deve alguma coisa para trás, você vai atrás daquilo. Ombrano ensina isso. Você vai atrás daquilo, não quer saber se caducou, não quer saber, você vai atrás daquilo. Eu quero ver isso. Eu recebi um testemunho, uma pessoa foi, converteu, ele, a dívida já tinha caducado, mas ele, eu quero fazer alguma coisa para essa pessoa. Isso é cristianismo. É isso que o irmão Brana ensinou. Então, aí o profeta disse: e eu mesmo ser encontrado como um trapaceiro? Eu pensei: o que foi neste mundo que eu fiz? E então isto veio a mim. E eu olhei na Bíblia. Cada homem na Bíblia, sem exceção, que alguma vez teve ofício espiritual, se Satanás não podia apanhá-lo em alguma parte moral, ou algo, o governo os apanharia. Volte em qualquer parte que você deseja, desde lá de baixo, Moisés, Daniel, ele vai citando, os filhos hebreus, João Batista, Jesus Cristo, morreu através do governo, pena capital. Paulo, Pedro, Tiago Grande, Tiago Menor, cada um deles morreu sobre o governo. O diabo, se o diabo não... Olha José no Egito. Alguém veio e diz assim: olha, eu quero te contar uma coisa. Falei: irmão, você sabia... Não sei se era irmão, não. Irmão não faz isso, né? Mas... aconteceu isso, aquilo. Você sabia que a mulher de Potifar estava com a roupa de José. Não era outra roupa, não. É a roupa de José. Na mão, como evidência. Dizendo: aqui está a roupa dele. Ó. Ele tentou me agredir. Eu gritei e ele correu. Aqui está a roupa dele. Está com a evidência. E era mentira? E se fosse verdade, você ficaria contra José? Se fosse verdade, Deus estaria com ele do mesmo jeito. De Davi não foi verdade? Matando Urias? Deitando com Betseba? Mas purgou? O filho morreu? Mas Deus estava naquilo do mesmo jeito. Davi era segundo o coração de Deus. Sofreu, purgou, mas Deus estava com ele. O profeta de Deus conta uma experiência. Devagarzinho nós andamos dando uma apertada. Conta uma experiência de Jack Coy. Eu quero ler aqui na mensagem O Rei Rejeitado. O parágrafo 80 em diante. Eu estava lendo um artigo ontem, creio que foi uma série de recortes do jornal sobre Jack Coy, o falecido, ele já tinha partido. Jack Coy, um dos meus convertidos ao Senhor Jesus, ele era convertido do irmão Brana, que foi um poderoso homem de valor em seu dia, e foi chamado para ser interrogado lá na Flórida, por pedir para uma criança tirar o aparelho de suas pernas e atravessar a plataforma andando. E ao fazê-lo, a criança atravessou a plataforma normalmente
e caiu quando chegou até sua mãe. Tudo foi um plano do inimigo de Cristo. Esta jovem mulher e seu marido levaram o nosso corajoso irmão à justiça de nossa terra. Onde está Jack Coy? Está lá junto com a irmã Brana. Onde está essa mulher e esse marido que levaram na justiça? Eu tenho certeza, de acordo com a Bíblia, com a luz da hora, que não está lá. Deus pode levá-lo, mas de acordo com a Bíblia, não. De acordo com a luz da hora, não está lá. Mas Deus, o irmão Branco sempre dizia, eu não sou juiz de ninguém. Mas ele fala de Elvis Presley, dos rocks, está mandando gente para o inferno. Eu não sou o juiz dele, Deus é o juiz dele. Deus sabe onde eles estão, esse casal aqui também. E quando cada igreja deveria ter apoiado o irmão Jack, quando cada homem de igreja que menciona o nome de Jesus, eu quero chamar a sua atenção para isso aqui, ó. Cristo deveria ter ficado de lado, ao lado dele, corajosamente. O irmão Branham dizia, tem uma mensagem que ele diz, eu prefiro estar com o meu irmão errado do que com o ímpio certo. Todo homem que invoca o nome do Senhor Jesus deveria ter caído de joelhos em oração. Mas, em vez disso, na manchete dos jornais, disse que uma das nossas grandes denominações uniu mãos com os ateus para condenar e aprisionar o irmão Jack Coy. Aos ateus, povo que não teme a Deus, para ficar contra Jack Coy. Que vergonha! Que absurdo! Cristão? Cristão? Não. Isso não é cristianismo. É um espírito religioso, mas não é cristianismo. A luz da Bíblia, a luz da mensagem, não tem nada de cristianismo. Já imaginou uma igreja chamando-se pelo nome de Cristo, unir-se aos ateus para condenar um homem pio que estava tentando de todo o coração representar a Bíblia? Mas eles fizeram isso. Então o irmão Gods Lindson foi seu auxílio. E quando, vocês sabem o final da história, o juiz disse, alguém pode me provar através da Bíblia? Levantou um lá. Só contou a história para ele no mar, do mar. Há uma vez, o mar agitado, Jesus veio andando por cima das águas, logo eles ficaram assombrados, pensando que é um fantasma. E Pedro gritou, quem é? Ele disse, sou eu. Se és tu, manda eu ir ter contigo. E Jesus disse, vem, anda. E ele foi andando por cima das águas. Mas depois as ondas eram grandes demais, ele ficou com medo e começou a afundar. O juiz disse, está encerrado, ele está livre. Deus sempre dá um jeito para os seus servos.
pelejarão contra ti, mas não prevalecerão contra ti, porque eu sou contigo, diz o Senhor, para te livrar. Eu tenho a escritura, é claro que nenhum servo de Deus, homens chamados desde o ventre,

que Deus não acerta aquele mal. E se deixa por conta de Deus. Mas você pode ver que nunca na Bíblia Sagrada, desde Gênesis, um dos pequeninos, dos filhos, levasse, entregasse o outro. Você não vê isso? Quando estava em erro, Deus entregava na mão dos filisteus, dos heteus, dos outros lá. Você nunca viu na Bíblia eles lá entregando um verdadeiro. Não estou dizendo dos falsos. Mas Deus, quando queria punir, ele entregava a mão dos filisteus, dos heteus, levantava eles lá para vencer Israel. Mombrandes hoje, os heteus, os filisteus, é o câncer, é a tuberculose, é mais outro demônio lá. Deus quiser dar um jeito, ó, eu vou te dar um jeito, vou te colocar numa cama aí para você aprender. Deixa isso por conta de Deus. Mas nunca um filho legítimo foi contra outro filho de Deus. O profeta de Deus, nas eras da igreja, ele diz: nenhum eleito persegue outro eleito. São os reprovados que persegue e mata os eleitos. Todo mundo que levanta contra um filho de Deus legítimo, ele é um reprovado. Ele não é eleito. Assim diz a santa palavra de Deus. Ah, mas ele é pastor. E daí? Não é eleito. Não quer dizer que ele é pastor. Ele é isso. Ele é evangelista. Ele é isso. Ele é aquilo. Ele é um homem tal. Ele é um reprovado. Paulo diz: eu subjugo meu corpo e reduzo a servidão, para que eu, pregando aos outros, eu mesmo não venha a ser reprovado naquele dia. Paulo poderia ser reprovado. Ele poderia, por isso que ele entregaria o corpo à servidão. Cada um tem que entregar o corpo à servidão. O profeta diz: ninguém consegue mais do que Paulo. Ele tinha que morrer todo dia. Quanto mais eu, meu Deus. Quanto mais você, meu Deus. Cada um sofre a sua reprovação. O Romanos 7. Paulo gritando: miserável homem que eu sou, quem me livrará do corpo desta morte? É a reprovação. A sua reprovação. Mas graças a Deus que nos dá a vitória por nosso Senhor Jesus Cristo. Isaías capítulo 54, versículo 17. Nós vimos que nenhum eleito vai fazer isso. Então, todos que levantam para tentar perseguir são o quê? Reprovados. Seja pastor, seja irmão, seja irmã, reprovados. Assim diz o Senhor. Porque assim diz o sétimo anjo, nas eras da igreja. Isaías 54, versículo 17. Todo, falando para os seus servos: toda ferramenta preparada contra ti não prosperará. E toda língua que se levantar contra ti

em juízo, tu a condenarás. Esta é a herança do servo do Senhor, e a sua justiça que vem de mim, diz o Senhor. E a sua justiça que vem de mim, deixa Deus. Nós estamos aqui para falar dos cristãos. Como os cristãos agem. Lendo a Bíblia, orando, alegre, feliz, não dizendo algo incorreto, que você não gostaria de estar dizendo se Cristo viesse, não fazendo algo incorreto, que você não gostaria de estar fazendo quando Cristo viesse, não está pensando algo incorreto, que você não gostaria de estar pensando quando Cristo viesse, e assim sucessivamente. E o profeta de Deus disse, na mensagem, pondo-nos ao lado de Jesus, o parágrafo 129. Agora, gostaria de tomar um assunto aqui, pondo-nos ao lado de Jesus. Os fariseus e líderes de seu dia sempre tentava diminuí-lo. Quando você vê um homem de Deus, o diabo fica no pé dele, tentando pegar ele, tentando para diminuir, tentando, isso é um ofício dele. Então, essa foi apenas uma maneira que o diabo tinha para trabalhar. Todos os fariseus e ensinadores de seu dia constantemente tentaram diminuir a quem? Diminuir quem? A Jesus. Se Jesus disse, se a mim, Senhor e Mestre, fizer isso, quanto mais a vós? Eles, tudo que podia lançar nele, eles o fizeram. Eles o observavam constantemente, observando, para descobrir onde estaria, onde poderia encontrar uma falta. E eles nunca falaram de suas boas obras, suas maravilhas, não fala não, escondido. Mas tentar encontrar uma falta. Esse é o ministério do diabo e dos reprovados, que o único diabo lá, como eles uniram lá para ir contra Jack Coy. Dá a mão para os ateus, até abraça e beija lá. É o Espírito. E eles estavam sempre encontrando algo para que pudesse diminuí-lo e dizerem, veja você, olhe aqui, se ele fosse um homem de Deus, ele não faria desta maneira, olha aqui, ó, fala que é homem de Deus, ou se ele fosse um homem de Deus, ele não faria aquilo daquela maneira. Eles estavam tentando lançar uma sombra sobre ele para fazer com que o povo descresse nele. Esta é a obra do diabo. Esta é a obra do diabo. Aquele velho esquema nunca cessou. Ele tem esse esquema ainda hoje. Hoje ele tem internet, hoje tem televisão. Oh, no esquema do diabo, hein? Haverá muitas vezes em que um ministro cometerá enganos. E se ele entra numa vizinhança e o irmão precioso que está tentando fazer o que é correto,
e dirigir o povo corretamente, tudo que o diabo puder apontar para o incrédulo ou para os assim chamados cristãos naquela vizinhança, para lançar sobre aquele homem, ele o fará. Você sabe a verdadeira maneira cristã. Você é cristão? A verdadeira maneira cristã é esconder tudo que você pode de um irmão. Você é cristão? Você não esconde nada. Você o persegue. Reprovado. Você é um reprovado. E o profeta vai mais fundo ainda. Você é bucha de canhão. Você vai ficar na grande tribulação. Essa é a palavra de Deus. Não contar suas coisas ruins, apenas contar suas boas ações. Apenas fale das coisas boas que você sabe a respeito dele. Se há alguma coisa ruim, deixe isso de lado. De qualquer modo, aquele pobre sujeito já tem o suficiente contra si. Não tente apanhar uma estaca para afundar mais o homem para dentro do buraco. A atitude cristã é apanhá-lo e tirá-lo do buraco, vem! Nunca tentar afundá-lo mais, ele já está no fundo. Tente levantá-lo. Essa é a maneira dos cristãos. Você fica olhando para o homem. O que o homem é? Diz o profeta de Deus, possuindo as portas do inimigo. Você sabia que o diabo não quer que o povo seja curado, não quer que os seus filhos sejam abençoados. Sabe o que ele faz? Qual foi a maldição que veio para os gentios? Lá no começo da raça, com os três filhos de Noé, Sem, Cão e Jafé, foi Noé, depois que ele passou pelo dilúvio, depois que ele enfrentou tanta coisa, Noé viu outro mundo. E Noé começou a plantar vinhas, e ele começou a fazer vinho, e o profeta de Deus, e ele se embriagou. E o profeta de Deus vai mais além, diz que ele morreu bêbado. E ele ficava, eu pensava assim, Noé embriagou só uma vez. Mas Noé ficava embriagado. E ele tirava a roupa e ficava nu. E Cão, seu filho, foi lá e via a nudez do pai. E vinha e contava para os seus irmãos. E a atitude de Jafé, Jefé e Sem, pegou uma capa. E foi de costa, um do lado do outro, de costa, para tampar a nudez do pai. Para não ser amaldiçoado. Tampou a nudez do pai, Noé. Nunca viu a sua nudez. Quando Noé voltou em si, disse, Cão, você é amaldiçoado. Você vai ser servo. E essa maldição vem para os gentios. Você vê essa maldição, não é só no Brasil, mas todos os gentios, a língua. Ver a nudez do outro, isso é uma maldição que caiu. Lá com Noé, amaldiçoando o filho e a raça. E o diabo quer que você carregue essa maldição. Mas você diz, Senhor, eu quero não essa maldição. Eu quero a tua bênção.
Você quer ver a nudez do seu pai? Não, e não, e não. Faça como seja a fé. Pega uma capa. Pega uma capa. Pega a mensagem pondo-nos ao lado de Jesus. Pega as ceras da igreja. Pega a Bíblia. Pega toda a mensagem. Pega uma capa. Tampe a sua nudez. E você é abençoado. Você é curado. Seus filhos é abençoado. Seu trabalho é abençoado. A sua genealogia é abençoada. Por causa da sua atitude. A bênção vem sobre você. As curas. É tão triste quando você está sentindo dor. É tão triste. Ah, eu tenho alguém para orar por mim. Pastor, ora por mim. O diabo sabe como tirar isso de você. O profeta diz: o alvo do diabo é você. Só que para chegar em você, ele tem estratégia. Ele é estrategista. Ele não chega em você. Ele tem meios para chegar em você. Eu encontrei, passei uma igreja para um pastor. E um dia eu voltei lá e falei: olha, tinha aquela jovem aqui, tão abençoada. Aquela irmã. O que foi feito dela? Nunca mais vi. Ah, um irmão, veio um demônio aí não sei de onde, falando da vida de um pastor lá de longe, e ela ficou tão desanimada que perdeu a sua virgindade, foi morar com um homem, vive bêbada. Eu falei: como o diabo é sem vergonha, viu? Ele falou da vida do outro, para atingir ela. O que que ele tem a ver? Para chegar nela, ele foi lá. Para chegar em você, ele vai lá. Mas o prejudicado é você. Diga não, Satanás. Não, não e não. Eu quero a paz de Deus. Mas o profeta diz na mensagem: possuindo as portas do inimigo. Parágrafo 60, 65 ou 35. Os homens não são infalíveis. Deus é infalível. Os homens não. Homem, você coloca sua atenção em um homem, ele cometerá erro. Talvez não desejando, mas ele fará isto. Deus permita que faça isso, para que então ele possa afastar a sua fé do homem. Ele fará isso. Nossa fé não está em sabedoria do homem, mas no poder e da ressurreição de Jesus Cristo. É aí onde verdadeira semente de Abraão descansa suas promessas. Porque eles somente pode ser a semente de Abraão quando eles recebem o Espírito Santo. Sem o Espírito Santo, eles não são semente de Abraão. E aquela mesma fé que estava
em Abraão está no crente. Não importa o que aconteça ou quão contrário, o crente segue em frente. Você fica prestando atenção no homem? Ele cometerá erros. Deus permita ele cometer erros para você não olhar para ele. Tem gente que é crente no outro. Fica olhando para crente, que lá caiu, cai também. Olhe para quem não cai. Olhe para Jesus, autor e consumador da nossa fé. Homens são falíveis. É de carne e sangue como você e eu. Elias era homem, sujeito às mesmas paixões. E todo homem é igual, fracasso. O profeta diz: eu tenho vergonha das minhas falhas. Eu tenho vergonha de mim. Mas eu não me envergonho da sua palavra. Eu não me envergonho da sua mensagem. O profeta diz nessa mensagem: humilha-te. O parágrafo 40 e 41, não se esqueça, esse tabernáculo perderá sua força. Lembre-se, este é o alvo para onde Satanás tem cada arma do inferno apontada. Ele fará uma pessoa fazer alguma coisa que é contrária a que a outra pensa. Ele está fazendo isso. Ele está ocupado nisso. O negócio dele é esse. Se ele puder conseguir alguém para dizer alguma coisa, alguém para falar do outro, dizer: bem, você sabe o que o fulano fez? Não dê ouvidos a isso. Não dê ouvidos a isso. De modo algum. Isso é o diabo, está vendo? É Satanás. Não creia nisso. Diabo, você quer usar? Você vai usar outro, menos eu. Menos eu. O profeta diz, ele está ocupadíssimo. Porque ele vai para o lago de fogo, muito em breve. Não sei quanto tempo vai, mas se é daqui um dia ou dois, eu não sei. Mas ele está desesperado. E o profeta de Deus disse que ele tem meios. Olha na palavra igreja. Esse é um grupo amoroso, é um grupo de crentes, mas o diabo entrará, infiltrará através de vocês, através de alguém. Ele tem que ter alguém. Ele tinha que ter um Judas lá no apostolado. O profeta diz, ele tem que ter alguém lá infiltrado para causar danos. Por isso que o profeta ensina, quando você vem para a palavra, Deus te justifica. Você veio, ele te trouxe, e agora ele vai te santificar. E quando ele vai te santificar, ele vai te deixar limpo, como ouvimos na escolinha das crianças. Ele vai te lavar. É uma fase perigosa, você está limpo, você está puro, e agora tem que ser enchido. E o profeta diz que Satanás, aquele espírito que fazia você roubar, que fazia você cometer adultério, que fazia você beber, vem com 7 outros espíritos piores. E quando ele vem, encontra a casa varrida, adornada, bonita, santificado, ele entra. Com 7 espíritos, fica pior. E o último estado é pior do que o primeiro. Ele não vai matar, ele não vai roubar, mas ele vai causar danos. Danos para quem? Para a igreja do Senhor. Danos para os filhos. Mas os filhos de Deus têm revelação do Pai Celestial. Os filhos de Deus não se escandalizam com nada.
para os mundanos é escândalo. Por isso que Jesus diz: ai do mundo por causa do escândalo. Não dos seus eleitos, não dos seus filhos, filhos e filhas de Deus, não escandaliza com nada. Se você algum dia escandalizar com alguma coisa, você é do mundo. Assim disse Jesus. Filhos e filhas de Deus, nunca se escandaliza. Estou escandalizado. Você é mundano. Se você fosse um eleito, você não escandalizaria. Oh, Deus. Se houver alguma coisa, a irmã Brana vai dando conselho. Mas vamos aqui. O profeta mostra nessa mensagem um super sentido. Satanás quer ofuscar a sua experiência. Ele quer acabar com vocês. Que jeito que ele faz? Apontando alguém. Alguém influente. E ele mostra aqui, depois você pode ler, no parágrafo 33 até o 41. Mas eu vou ler só isso aqui, ó. E depois de ter feito minha própria consagração, e depois de ter feito a igreja assim fazer, agora se Deus nos abençoou da forma como ele fez na última reunião, com aquela pequena consagração, que fará ele se continuarmos assim? Estão vendo? Simplesmente continue assim. Agora ouça, vocês estão enamorados uns dos outros, como os vi de pé nos corredores esta manhã e esta semana, com as suas mãos erguidas para Deus e o aprazível Espírito movendo-se no local sobre vocês. Agora, não deis ouvido a nenhuma coisa suja que o diabo tenha a dizer. Satanás, não quero te ouvir. Chegou no seu telefone. Satanás, não quero te ouvir. Manda embora na mesma hora. Satanás, não quero te ouvir. Pronto. Vem. Se o diabo lhe mostrar alguma coisa, lhe dizer algo mal acerca de um dos membros do corpo de Cristo, não creia nisso. Porque tão logo que você crê nisso, você arruina sua experiência. Você não arruina nem ele não, é você. Mas é verdade, é verdade. É ele, Deus. É eu e o Senhor aqui. Às vezes chega alguma coisa para mim que eu tenho que saber, eu quero saber só por cima assim, ó. Tá bom, não quero ver. Não quero ver. Por que eu não quero ver? Porque eu vou entrar na presença do Criador. Porque eu oro. Porque eu oro pelos enfermos. Porque eu ouço o Espírito falar. E se eu ficar ouvindo o diabo, ele vai fechar a cortina para mim. Por isso que eu não quero ouvi-lo. Deus me fez ser um ministro. Deus me fez ser rei. Rei sobre o pecado, sobre a carne, a língua e sobre o diabo. Ele não sei ser sacerdotes. É deixar a vida ser evaporada pelo Espírito Santo. E a nossa língua é para oferecer louvores ao Criador. E não ser instrumento do diabo. Os nossos ouvidos é para ouvir o que o Espírito fala, igreja.
Não para ouvir os mexericos de Satanás. Deixe o mundo ouvi-lo e ficar escandalizados. Jesus não está nem aí para eles. Fica aí. É isso mesmo, incrédulos. Fica aí. É para vocês mesmos ficar escandalizados. Ai de vocês. Ai de vocês. Uma repórter foi até o irmão Brana com um cigarro na mão. Chegou lá, sentou lá de mau jeito. Lá. Ele disse, tira isso aí da minha mesa. E ela disse, eu vou escrever isso, eu vou escrever aquilo. Eu vou escrever aqui, eu vou sair aqui escrevendo o maior escândalo daqui. O irmão Brana disse. Irmão Brana disse, você é católico. Seu nome é tal, você veio de tal lugar. Ixi, que é isso? Discerniu ela todinha. Ah, como é que você sabe disso? Escreva qualquer escândalo aqui. E antes de você morrer, você vai ouvir a minha voz. Falando no seu ouvido. Ela saiu de lá e ficou com medo, não teve coragem de escrever nada. Ai desse povo! Ai das suas almas, ai das suas famílias, ai das maldições que vêm, ai deles. Porque a maldição do mundo, ela vem até a terceira e quarta geração. Não para os filhos de Deus. Mas quando ele é convertido, eu digo em nome de Jesus Cristo, eu quebro todas as maldições, eu sou um filho do Senhor. Ele não tem mais nenhuma. Aí você pode dizer, meu pai é do mundo, meu pai é um meio crente, meu pai é isso, minha mãe é aquilo. As maldições para você podem ser quebradas. Você regenerado, nascido de novo, selado com o Espírito Santo. Por isso que o profeta de Deus diz que quando o homem está puro e aquele ele não enche, não sela com o Espírito, sete espíritos piores vai ser o maldizente. Que Paulo diz, aquele que diz, maldizente, se é mundano, um cão engola o outro, diz o irmão Brana. Mas se ele é crente, não comais com ele. Porque ele está pior. O irmão Brana mostra isso na mensagem Torre de Babel. Oh Deus, vamos terminar. Mas está tão bom. Olha aqui, ó, são lembranças. É a sua vida digna do Evangelho? Parágrafo 147. A sua paciência vai ficando desse tamanho, irmão Brana mostrando, até que ela não tenha fim. Qualquer pessoa simplesmente continua dizendo coisa a respeito de você. Bem, você acha que não dizia mal do irmão Brana? Assim que o profeta partiu, um corajoso ministro, e deu uma coisa familiar, um pendeiro para o lado e arrumaram o ministro e ele foi publicar a parte secreta, antibíblico, coisas ocultas. Paulo falou isso nas suas cartas. Alguém veio mostrar e disse, irmão, não quero saber, eu não quero saber.

falou isso nas suas cartas. Alguém veio mostrar e disse: irmão, eu não quero saber. Eu só quero saber de Jesus Cristo e este crucificado. Ai de mim! Uma esposa de um evangelista chegou para o irmão Brana e disse: irmão Brana, eu peguei o meu marido, ele está vivendo com outra mulher, já há 2 anos ele me confessou isso, o que eu devo fazer? Ele disse: eu não sei, ai de mim, estarei orando pelo meu irmão. Ai de mim, ai de nós, ai de você, ai dos seus filhos, ai dos seus que vêm por aí. O profeta diz: eu não sei o que pode acontecer comigo amanhã. Tem misericórdia de mim, ó Deus. Mas nessa hora, uns são ungidos pelo diabo, porque são falsos, não são verdadeiros, e fica valente, e fica como dono da verdade. Ai deles, reprovados. E o profeta disse: não fique agitado. Se você ficar agitado, é melhor você orar primeiro antes de falar com eles. Outra vez, vem? Sim. Não entre em alvoroço. Não entre em confusão. Se você gosta de ver aquele alguém na igreja se levantar e dizer: você sabe de uma coisa? Eu lhes digo que fulano diz isto e aquilo. Você diz: oh, irmão, que vergonha para você. Você não tem vergonha? Você é cristão? Oh, irmão, sabe, fulano disse isso e aquilo. Que vergonha, olha a atitude do cristão. Você não tem vergonha na sua cara? Você está sendo o veículo do diabo. Você está sendo a carruagem dele para levar mais notícias. Enquanto a palavra de Deus, os nossos pés são pés para levar boas novas de salvação. Levar cura para o enfermo, solução, prosperidades, bênção de Deus. Você já viu que o lar que tem maldizente é o lar amaldiçoado, situação financeira lá embaixo, doença. Nós vamos ver isso na ceia. Paulo disse: há muitos fracos por não discernir o corpo do Senhor, fracos e doentes, e muitos que morrem. Fracasso, endividados, é uma maldição ali. Cada cristão revelado: eu não aceito, você some dessa casa. Essa casa é templo de Deus. É uma maldição que entra ali, demônios. Isso veio para os gentios. Quase todo gentio hoje é amaldiçoado com essa maldição. Moças, rapazes, homens, mulheres. Mas quando você tem uma experiência com Deus, de novo nascimento, de batismo do Espírito Santo, isso é quebrado e sai de você. E você quer saber somente de Jesus Cristo e este crucificado. Que vergonha. Mas se você diz assim, ó, é, se você diz: ó, é isso mesmo, o diabo fala: ganhei, ganhei, esse é o meu templo.

isso mesmo? Ah, mas não pode ser grosso, não pode ser sem educação. O profeta diz, você tem que ser mal educado com o diabo. Jesus nunca chegou e disse, sou o diabo, dá licença, tal. Não, ele disse, sai! Sai dele! Retire-se para fora! Que dia que você viu Jesus dizendo, ô diabo, não fica aí, fica aí. Não, ele disse, sai! Jesus era dócil, Jesus era manso, mas quando chegaram o diabo, sai dele! Para fora! Não quero te ouvir! Esses ouvidos é somente para ouvir as boas novas de salvação! Eu quero a bênção e não a maldição! Eu peço, por favor, que você leia Deuteronômio, capítulo 28, todinho. Lá está as bênçãos e as maldições. Escuta isso, coloque em prática e você terá as bênçãos de Deus. Se você não ouvir e não colocar em prática, você recebe aquelas maldições lá. Oh, é isso mesmo. Ouve tal escândalo. Cuidado. O Espírito Santo não é uma fossa negra. Não, não, não. Não é fossa negra. Vem. Não, não, não, não. O coração que é ocupado pelo Espírito Santo é cheio de santidade, pureza, pensamento, sem pensamento maligno, sem fazer o mal, crendo em todas as coisas, resignado, paciente. Vem, glória a Jesus, aleluia, graças ao Senhor. Aí você pode dizer, mas ai, eu achei que a tal igrejinha, tal. Somos humanos. Somos humanos. Nenhum cristão, nenhum. Não, não, para começar ele não escuta nada. Mas ele, para ele, tanto faz quanto tanto fez. Ele é cristão. Ele é nascido de novo. Ele não é do mundo. Ah, mundano. Você é do mundo, você é um mundano. Ai de você. Jesus disse: os cristãos são verdadeiros. Mas para nós encerrar, respeito, mensagem a respeito, parágrafo 71. Porém, eu desejo fazer uma outra coisa, as suas lembranças. Isso é porque você já sabe. Se Deus mandou o mensageiro e vindicou, se Deus mandou o ministro e vindicou ele, pois sinais que ele era o mensageiro enviado de Deus, então compete a eles obedecer este mensageiro. Aí o profeta falando de mensageiros, fala de pastor e assim por diante. Exatamente. Eles devem obedecer o mensageiro e ter respeito por esse mensageiro. Olhem Josué e Caleb. Eles permaneceram exatamente do mesmo modo. Sim, Senhor, seja quem for que Moisés, seja o que for que Moisés estivesse, eles estavam também. Estivesse Moisés certo ou errado, eles permaneciam exatamente com ele, de qualquer maneira, está vendo? Porque eles sabiam que aquele era o mensageiro de Deus. Tá, Moisés, tá errado. É preferir estar com o verdadeiro errado, do que com o falso certo. Estou com ele do mesmo jeito. Eu tenho o espírito de Josué e Caleb. É vindicado o ministério? Certo ou errado? Permaneça com ele. Não é vindicado, nem certo deve permanecer, quanto mais errado. Parágrafo 165, o profeta de Deus disse: se você não pode respeitar o homem, respeite o ofício que possui em Deus. E
Isso é exatamente correto, está vendo? Respeite-o. Se um membro vem, se um ministro vem, se o pastor, sempre respeite-o. Eu tenho ouvido congregações falarem a respeito de seu pastor, como somente falam a respeito dele, criticam, ridicularizam. Como esse pastor alguma vez poderá fazer algo por você? Ele não pode fazer. Você não. Eu não digo esta igreja, porque eu quero dizer às igrejas que eu tenho visto, que se você tem que amar seu pastor, você tem que saber que ele é um ser humano. Humano, sujeito a tudo. Falou assim, é humano, você já sabe. Está sujeito a tudo. Todavia, Deus lhe tem feito seu pastor. O Espírito Santo tem feito superintendente. Então, você tem que respeitá-lo daquela maneira. E não importa o que o pastor tenha feito. Se você o respeita em seu coração, como um servo de Deus, Deus lhe respeitará por fazer isso. Não importa. Vai tentar tratar com o servo de Deus. Essa foi a ideia de Abirão e Coré. Irmão Brandão, essa foi a ideia deles. E eles reuniram lá os três, Abirão, Coré e Datã, e juntaram mais 250 ministros para ir contra Moisés. E o que foi o fim deles? Comido pela terra, os três e os 250 ministros e as suas congregações. Se eu tivesse um pastor tipo Abirão Coré e aqueles 250 que levantava contra o servo de Deus, eu deixaria, porque eu não queria ser comido pela terra. Porque eles não são verdadeiros segundo a Bíblia, segundo a mensagem. Eles são reprovados, diz o profeta de Deus. Porque nenhum eleito persegue o outro eleito. São os reprovados, então eles são reprovados. Glórias ao Senhor. Deixa Deus tratar. Quando Deus quis tratar com Moisés, Moisés, sobe aí no Monte Nebo, e agora eu vou tratar com você. Olha a terra lá! Capaz, Moisés chorou, falou, Deus, deixa eu entrar lá. Não, você feriu a rocha duas vezes. Você não vai entrar lá. Quem trata com seus servos é o Criador. Quem coloca ele é o Criador. Está errado? Deixa Deus. Eu quero respeitar no meu coração e Deus vai me respeitar por causa disso. Eu creio. O profeta disse, nas eras da igreja, a era de Pérgamo, não tem parágrafo, mas na página 177, depois que o sacrifício foi feito, Balaão estava pronto para profetizar, porém Deus amarrou sua língua e ele não pôde amaldiçoá-los, ele os abençoou. Deus amarra a língua. Às vezes nós falamos alguma coisa errada, Deus amarra sua língua. Minha mãe está ouvindo nessa hora, Deus te abençoe. Sempre tinha um ditado dos antigos, vira sua boca para a privada. Era privada lá no fundo de casa. Não tinha banheiro, era privada. Lá no fundo, vira a boca para a privada. Deus amarra sua língua. Deus amarrou a língua de Balaão. Em vez de ele amaldiçoar, ele abençoava. Oh Deus, sabe o que disse Davi? Coloca uma guarda na minha boca, Senhor. Fecha a boca dos meus lábios.
Deixa eu só falar coisas boas que edificam, que te louvam. E o profeta diz: Balaque ficou muito irado, mas não havia nada que Balaão pudesse fazer quanto à profecia. Ele não podia fazer nada, Deus marrou a língua dele. Ele tinha sido falado pelo Espírito Santo. Então Balaque disse a Balaão para descer lá embaixo no vale e observar a retaguarda deles, para ver se não havia talvez alguma maneira dele poder amaldiçoá-los. A táticas que Balaque usou são as mesmas táticas que eles usam hoje. Vai lá! Vê lá alguma coisa lá! As táticas de Balaão são as táticas de hoje de Satanás. Assim diz o profeta de Deus. As táticas de Balaão é as táticas de hoje. Vê lá. As grandes denominações olham com desprezo aos pequenos grupos. E qualquer coisa que acham entre eles para constituir um escândalo, eles ressaltam, expõem em alta voz, falando das denominações, mas hoje até os reprovados também, que é pior, o irmão Brandes, que é pior. E alta voz, se as pessoas modernas viverem em pecado, ninguém diz nada a respeito. Às vezes tem uns aí que não tem nada, misericórdia, devia estar com a cara no chão e clamando dia e noite, porque não tem condição nem de pregar. E está levantando em alta voz. Deus me livre. O profeta diz: ninguém pode pregar esse evangelho se não encontrar no solo sagrado a coluna de fogo, como Moisés encontrou, como Paulo encontrou. Oh Deus, pela graça e misericórdia, nós encontramos essa coluna de fogo no solo sagrado. A mensagem da hora. Mas quando você vê alguém em alta voz, hoje internet e todos os meios de comunicação, fracasso do outro, reprovado. Você quer ouvir um reprovado? Jamais. Porém, deixa eles, os mundanos aí, ó. Ninguém fala nada. Veja, se as pessoas modernas viverem em pecado, ninguém diz nada. Respeite, porque deixe que Mas, porém, deixe que os eleitos metem em apuros, e cada jornal criticará isso por todo o país. Deixe um eleito entrar em apuros. Cada jornal do país publica. Quando o eleito entra em apuro, e você é um eleito também, o que ele é? Membro do seu corpo. E quando o membro sofre, todo corpo sofre com ele. Quando o membro padece, todo corpo padece com ele. Quando o membro é honrado, todo corpo regozija com ele. Porque somos eleitos. Quando você não fica sabendo que alguém está doente, você não cai de joelho e jejum e oração. Oh meu Deus, meu irmão está em problema, meu irmão está em dificuldade, meu irmão está doente. Pai, você se consome. O Senhor me fez ser sacerdote. O sacerdote dá a vida como louvor. Você se consome. Deus te consome com o seu poder.
E a sua oração chega no trono da graça. E ela é respondida. E você vê o doente curado. E você, o restinho das suas forças, é de louvar e glorificar a Deus. Reis e sacerdotes, essa é a nossa origem. Não de reprovados. Porém, deixe um dos eleitos meter em apuros, e cada jornal criticará isso por todo o país. Os eleitos caem de joelhos, meu irmão está em apuro, meu pai, e jejuando e orando. Se meu povo, que se chama pelo meu nome, se humilhar e orar e buscar a minha face, eu ouvirei dos céus e perdoarei os seus pecados e sararei a sua terra, terra brasileira. Ouça os seus eleitos fiéis. E ora e clama a ti, ó Pai. Quando acontece algum fracasso com o eleito, sofre. Os eleitos chora. E eles têm como um privilégio de ficar juntos. Não como sofrendo, mas como regozijo. Eles se sentiram digno, eles se sentiram honrado de padecer afronta pelo nome de Jesus. Eles se regozijaram por ser digno de sofrer afronta pelo nome de Jesus. Você fica alegre de saber que você é um dos tais. Oh, que privilégio é meu de ficar ao lado do meu irmão, lado da minha irmã, não do lado dos reprovados, não. Oh, veja, sim, Israel tinha sua retaguarda, a parte carnal. Você não tem? Você não tem a parte carnal? Você não tem uma retaguarda? Se você não tem, você não é normal. Eles tinham o seu lado que não era digno de louvor. Eu tenho. Quem tem um lado aí que não é digno de louvor? Quem não tem é o hipócrita. E o hipócrita não entra no reino dos céus. Todos têm parte que não é digna de louvor. Vergonha! E toda vez que você abrir a boca, você lembra de Romanos 7. Ou você lembra de Mateus 7. Não julgueis, para que não sejais julgado. Você que quer julgar outro, vá primeiro tirar o arqueiro do teu olho. Aí você olha assim na sua retaguarda, parte que não é digna de louvor, você grita: Deus, tem misericórdia de mim e do meu irmão também. Tem misericórdia de todos nós. Mas apesar de suas... Olha, veja bem, parte carnal, eles tinham seu lado que não era digno de louvor. Mas apesar de suas imperfeições, pelo propósito de Deus, Deus tem um propósito em tudo. Oh, Deus
Você sabia que Deus tem um propósito de tudo? Já pensou, se você não fizesse nada, não falhasse, o homem mais perfeito na Bíblia foi José. José é o tipo da perfeição, mas Deus disse, eu não posso deixar ele ir assim não. Eu tenho que dar uma cruzar alguma coisa com ele aí. E quando chegou lá para Jacó, logo com quem? O trapaceiro, o pai dele, Jacó. Diz, ó, quando o faraó perguntar, fala que nós somos pastores de gado, não de ovelha, porque isso é uma abominação para os egípcios. Quando chegou até Jacó, o faraó, nós somos pastores de ovelha desde nossos pais. Aleluia! Aleluia!

suplantador, tipo da graça, limpou o arranhão da perfeição. Só um é o tal, e este é o Senhor Jesus Cristo.

para falhar, para adoecer. Você já viu? Se não tivesse, ninguém caísse. Ele já fez para vir pela queda. Todo mundo já nasce caído. Salmo 51, em pecado. Já veio caído. Aí bebê, já está caído já. Ele nos salvou. Pelo propósito de Deus. Tudo isso é Deus. Deus não é pego de surpresas. Ele viu antes da fundação do mundo. Ele faz isso como lemos no princípio. Propositalmente, Ele fez e ainda faz. E ai do mundo, por causa do escândalo, não dos eleitos. Ai do mundo, o mundo inclui os reprovados e todo mundo, porque eles abrem a boca. O que eles puder, eles dão risada. Enquanto a gente chora e ora e chega ao trono da graça como fiéis eleitos. E ele fala, e agora? E agora? Quando Jesus morreu, e agora? E agora? E agora é a ressurreição. E agora a igreja ficou mais forte ainda. O profeta disse que aquela árvorezinha que vem vento, vai e quase joga ela para o chão, ela vai desatando as raízes. O profeta diz, o povo que mais sofre, que mais sofre, que mais passa por provações, é a igreja mais estruturada que existe. Pode vir o que for, ela está firmada na rocha. Não em uma pessoa de carne, mas na eterna palavra de Deus. Eles tinham em seu lado que não era digno de louvor, mas apesar de suas imperfeições, pelo propósito de Deus que opera através da eleição, pela graça e não pelas obras, eles tinham a nuvem de dia e a coluna de fogo à noite. Eles tinham a rocha ferida, a serpente de metal e os sinais e prodígios. Eles eram vindicados não em si mesmos, mas em Deus. Este ministério é vindicado não em si mesmo, mas em Deus. Aleluia! Quando eles olhavam lá, olha lá Israel, balão com a língua amarrada, ah, abençoou. É, você está com a língua amarrada, rapaz. Abençoe. Oh Deus. Deus olhava de lé. Deus, ó, eles olhavam, via tanta coisa carnal, imperfeição. Deus olhava de lá, oh Israel, olha suas tendas, tão lindas. Oh Israel, olha aí vocês. Você é como um unicórnio, Israel. Sabe o que Deus olhava? Deus olhava através do holocausto. Deus olhava através do sacrifício. Sabe que jeito Deus está nos olhando? Através do holocausto, através do calvário, através da cruz. Quando eu olho hoje, quando eu pela fé eu posso olhar para a sexta dimensão e eu vejo uma velha veinha lá como uma chave hoje. Como é o seu nome aqui na terra? Maria, minha avó, levada por este ministério para a sexta dimensão. Quando eu posso ver a minha avó.

a minha mãe, velha mãe, com 73 anos de idade, como crente como nunca, fiel a Deus, desde os seus poucos anos, quase 50 anos que eu estou completando, desde quando eu nasci, e me ensinou este caminho sagrado, neste ministério rechaçado, combatido, mas vindicado pelo eterno Deus. Que nos ensinou a amar este profeta, a ouvir as suas fitas. Cansado, já velho, gasto pelo tempo. E todavia minha avó sempre dizia, meu filho, quando era ainda menininho, cuidado com o diabo, odeia o pastor Joaquim Gonçalves. Deus de menino, eu sabia disso. Ele odeia, ele anda atrás dele. Mas olha, meu filho, é o homem de Deus. Ô, vovó! Que vovó abençoada! Ô, vovó Eunice! Vó Lorde, mãe Eunice, oh vovó, oh mamãe, quando eu lembro da igreja de Trindade, quando todo mundo se afastou por causa de um escândalo, a mamãe está lá, 50 anos, receba esta pérola de rosa, mãe. Pela sua fidelidade e perseverança na fé como viúva. Viúva de oração e jejum e servindo a Deus dia e noite. Louvado seja o nome de Jesus. Vamos ficar de pé. Eu quero terminar com esta oração. Oração do profeta de Deus na mensagem respeito. Ó Deus,

Vamos ler a Bíblia, irmãos. Visto que temos um grande sumo sacerdote, Jesus, Filho de Deus, Filho de Deus, que penetrou nos céus, retenhamos firmemente a nossa confissão. Porque não temos um sumo sacerdote que não possa compadecer-se das nossas fraquezas, porém um que, como nós, em tudo foi tentado, mas sem pecado. Cheguemos, pois, com confiança ao trono da graça, para que possamos alcançar misericórdia e achar graça, a fim de sermos ajudados em tempo oportuno. Nós oramos a Deus, confiados de que estamos aqui, num lugar onde podemos ser abençoados. Estamos com o propósito de adorar, de louvar, de orar, de agradecer, em nome de Jesus Cristo. Amém, Senhor. Assentai-vos. Trunfo de São Paulo foi sobre a morte. E sendo assim, é o maior trunfo de todos os cristãos. Paulo disse: onde está, ó morte, o teu aguilhão? Onde está, ó inferno, a tua vitória? Ora, o aguilhão da morte é o pecado, e a força do pecado é a lei. Mas graças a Deus que nos dá a vitória por nosso Senhor Jesus Cristo. Portanto, meus amados irmãos, sede firmes e constantes, sempre abundantes na obra do Senhor, sabendo que o vosso trabalho não é vão no Senhor. Isso diz respeito à igreja, a igreja paulina, apostólica, a igreja do Senhor Jesus Cristo. O irmão Branham, na mensagem O que faremos com esse Jesus chamado Cristo, mostra o valor da ousadia, da coragem, da disposição de sair. Veja, como os espias a caminho da terra prometida estavam num êxodo, isso quer dizer saída, estava saindo do Egito. Saíram pela palavra de Deus prometida. Eles saíram. E o Egito significa sistema religioso, as organizações religiosas chamadas de cristãs.
sair dela. É importante isso. Pensar que tem saído. E a porta, a chave da primeira porta, foi o batismo em nome do Senhor Jesus Cristo. Em Atos 2:38, Pedro usou a chave. Jesus tinha dado para ele a chave do reino. E eu gosto de considerar isso com a igreja, com os irmãos, o seguinte, que nós temos saído. Nós saímos do sistema religioso organizado, que, aliás, é o caminho da adoração à besta. Estavam no Êxodo, saindo do Egito e saindo pela palavra de Deus prometida. Porque Deus havia prometido a Abraão. E tudo que ele prometeu, ele cumpriu. Tudo que ele prometeu para o momento, está cumprindo. E tudo que prometeu para o futuro, cumprirá. E nós estamos nesse sistema de Deus. Não entendemos a mente, essa mente humana, o valor do conhecimento da saída, do êxodo. Isso foi encabeçado por um profeta, que por sua vez era um tipo de Cristo. Moisés estava sob a coluna de fogo e todos os seus estavam sob a mesma coluna. O profeta de Deus estava sob a coluna de fogo e todos que estão seguindo esse profeta estão também debaixo da coluna de fogo. Agora, isso dá sentido não a murmuração que caiu lá no deserto e por isso morreram quase todos, mas nós devemos estar neste lugar debaixo da coluna de fogo sem murmuração. Não cabe isso debaixo da coluna de fogo. Agora, a jornada foi longa, como tem sido longa. Deus declarou sua palavra por um profeta. Foi Moisés. Ele enviou Moisés
dentro de um cestinho e sua mãe fez e colocou dentro do rio, como que para ser devorado pelos crocodilos, os jacarés, que estavam gordos, diz o profeta, de tanto comer crianças, porquanto o faraó que mandava naquela gente que estava sob escravidão mandou matar todos os meninos homens que nascessem. Então a sua mãe, inspirada por Deus, o colocou num cestinho. E o profeta diz que os anjos do Senhor, não deixaram Moisés ser destruído. Desde que ele nasceu, Deus não deixou que ele fosse destruído. Ele cresceu lá dentro do sistema egípcio, onde estava o seu povo escravizado, amassando barro para fazer adobes, tijolos para faraó. Mas aquela posição não o impediu, pelo contrário, de Moisés executar a sua missão. Ele estava lá dentro, depois esteve lá fora, tudo Deus guardando. Dividiu a sua vida em três etapas, de 40 anos cada. E Deus o guardou para aquela hora de sair. E o povo saiu sob seu comando. O poder da palavra falada não era mais da oração pedindo, diga a Israel que marche. É hora de palavra falada, toque na água, toque. E ele tocou com a vara. E o mar se abriu. Aleluia. Ele tocou e nós passamos. Caímos no deserto. O deserto quer dizer fome, quer dizer sede, sol, de dia, frio à noite, sofrimento, mas tudo sob o comando da coluna de fogo, tudo sob o comando do profeta. Então, ele foi identificado que ele era o Deus que o tiraria sob as condições que havia prometido. Sabe como? Eu sou. Eu sou. Ora,
Deus é eu sou. E Jesus disse isso: antes que Abraão existisse, eu sou. Ele estava se identificando como aquela coluna de fogo. Foi difícil. Está sendo difícil. Por fim, o povo desejou comer comida do Egito. Veja só, que oscilação que o povo teve. Oscilou. Oscilou, a razão entrou. E Deus mandou cordonizes. Vocês querem carne? Então coma carne. Mais interessante, irmãos, vocês ou nós não vamos orar. Você vai falar a palavra. Você vai requerer seus filhos. Vai requerer marido, mulher. A quem você quiser. Você vai falar, você não vai ficar: ai meu Deus, tem misericórdia de fulano, tem misericórdia de ciclano. Não. Eu quero meu filho nesse caminho. Você diz assim, e as promessas se cumprem tanto quanto se cumpriram no deserto. Eles chegaram a situação que não tinham o que comer, mas aquela comida que fazia recordação do passado. Lá nós tínhamos carne. Aquilo tinha que ser cortado. Tem que acabar. Tem que acabar. Acabar toda a vida que exige emoção, sensação. Haja visto que Maria concebeu, recebeu aquele batismo da concepção, e o sétimo anjo veio revelar, entre tantos mistérios, este, o batismo do Espírito Santo, sem sensação. Maria não teve sensação. Ela concebeu sem sensação. Então, quando faltou tudo, Deus mandou maná. Oh, o maná é a mensagem. O maná é Cristo. A mensagem é Cristo. Cristo revelado. É preciso que entenda isso e deixe seu coração abraçar isto. O maná é a mensagem. Ele era redondinho. Não tinha princípio nem fim. Como Cristo é o Alfa e o Ômega,
não tem princípio, não tem fim. E aquilo tudo foi sob a palavra falada. Deus estava se ocupando com o povo através de um homem. Um homem o qual ele usava, fazia-se representar. Ele estava comandando milhões, mais de 2 milhões, sob o assim diz o Senhor. E isso está em nós, isso está em você. Não vai receber porque você já tem. Esse tempo todo ouvindo a mensagem, amanhã precisa de uma outra mensagem para reativar? Não, está em você. A mensagem está em você. A coluna de fogo está sobre nós, ela está aqui. E o que você pediria, o que você falaria, estando debaixo dessa coluna, olhando para cima, olhando para os lados, olhando para a frente, olhando para trás, o que você falaria? Não, não pense que vai aparecer uma grande coluna de fogo ali. Não, não pense assim. Tanto que, quando Moisés saiu de cena, a coluna de fogo, à vista, desapareceu. Mas ela acabou? O poder acabou? Tinha que atravessar o Jordão. Jordão que quer dizer fazer morrer a si mesmo. E lá estavam os sacerdotes sob o comando de Josué, que é um tipo do Espírito Santo. Moisés, tipo de Cristo. Josué, tipo do Espírito Santo. E quando os sacerdotes tocaram na água, seus pés, agora não era uma vara, agora era a arca da aliança, que tinha dentro de si as tábuas dos mandamentos. O maná que não desvanece dentro daquele vaso dourado. A vara de Arão que reverdeceu. E a glória da Shekinah. Isso quer dizer, a coluna de fogo estava lá dentro. Aleluia. Ela não deixou a igreja, nunca deixou a igreja. Nunca. Quando eles puseram os pés na água, o rio estava bufando. Vocês que já viram o Araguaia, numa enchente daquela pesada, chegaram ali perto,

Guaia, numa enchente daquela pesada, chegar ali perto e quando pisar naquela água que está distante do leito do rio, assim estava o Jordão, e quando pisar ali, aquilo abrir e você atravessar a seco. Ali estava a oração viva. A oração em dinâmica era realidade. A terra prometida era realidade. E o que separava aquele povo dessa realidade era o Jordão, fazer morrer a si mesmo. Sentimentos, queixas, lamentações, depressões, dúvidas, tudo desapareceu. Não houve uma murmuração ali, porque os que murmuraram tinham ficado para trás. Não, não pode haver nenhuma murmuração. O eleito não murmura. O eleito não persegue. A noiva não vinga. O eleito não tem queixa, não tem prejuízo. Não tem prejuízo. E você vai orar dentro desse quadro. E sentindo-se dentro da era do vencedor. Essa era não pertence aos sistemas religiosos, não pertence a nenhum sistema humano, pertence à noiva de Jesus Cristo. Era do vencedor. A terra foi dividida. E cada um no seu espaço. E sabe onde vai se ajuntar? Aonde? Espera aí. Se tratando de Brasil, onde está esse povão brasileiro da mensagem? Temos centenas deles que nós não conhecemos, mas nós estamos na mesma marcha, estamos juntos, estamos unidos. Estamos juntos. E no mundo todo é o mesmo batismo, a mesma fé, o mesmo Deus, o mesmo profeta, é a mesma arca, é o mesmo maná que não desvanece, é a mesma tábua da lei, é o mesmo vaso dourado. O maná que não desvanece é o mesmo, o sacerdócio, aquele sacerdócio, vara seca que reverdeceu. Ai, Jesus. E

0: a coluna de fogo, a glória da Shekinah, que não apaga. Isso não apaga no seu coração, não tem nada que apaga essa mensagem no seu coração, no coração do eleito, não tem nada. Não é utopia, não é imaginação. Você está dentro de um mistério que vem antes da fundação do mundo. Você está dentro do mistério do Logos. Ele desceu, passou por aqui, passou pelo Éden, e estão vindo. Ele não perdeu nenhum. Não tem como perder. Ele não perdeu nenhum deles que estavam com ele lá. Lá, naquele halo. Não tem ninguém que se perde. Ele não perdeu uma semente sequer. E logo haverá uma transformação. E nós estamos sentindo o cheiro dela. Ela está aproximando. Aí Paulo diz: onde está a morte, o teu aguilhão? Vem, doce carruagem. Nós vamos orar, mas você vai requerer, você vai falar a palavra. Pode vir falar a palavra. Vocês aí na internet, faça a mesma coisa, fale a palavra. É hora de falar a palavra. É hora de abrir. Não é hora mais de abrir o mar vermelho. É hora de atravessar. Que atravessou o Jordão. Vida. Vida. Chamada. Vida. Você quer falar?
1: Aleluia.
0: Fala o que você quiser. Fala o que você quiser. Se quiser, entra, entra. Você veio de lá, por isso você volta para lá. Aleluia, filhos da promessa, não ficaram lá no Egito. Não ficaram barrados pelo Jordão. E nem tampouco pelos gigantes, pelos problemas, pelo medo. Minha irmã, eu requero a sua paz de alma, de espírito. Você está perdoada. Você é uma mulher perdoada. Você é um homem perdoado. Quem tentará acusação contra os escolhidos de Deus? Nada nos separa do amor de Deus. Nem a altura, nem a profundidade, nem o comprimento. Fala, eu quero meu filho, eu quero a minha filha, eu quero. Fala, eu preciso de uma casa, eu quero uma casa, eu preciso de uma casa. Fala. Fala, Pai. Pai que sofredor. Fala. Fala e descansa. Fala e descansa. Peças de roupa, pedidos de oração. Aleluia. Estão diante do Senhor. Aleluia! Nós não estamos famintos, necessitados. Fui jovem hoje, sou velho, nunca vi o justo mendigar o pão, nem sua descendência necessitada. A sua descendência não é necessitada. Você veio de lá. Você não veio por acaso. Você não chegou aqui por acaso.

Olha a palavra. E confia. Fala a palavra e glorifica. Fala a palavra e glorifica. Você precisa. Que você sofre por causa de um casamento, fala a palavra. Fala a palavra. Fala a palavra.

os pedidos de orações estão sob a palavra falada. Aleluia. Aleluia. Aleluia. Todos os pedidos de oração estão, e pede levantar de mãos também. É hora de crer, é hora de exercer o poder, exercer o poder da palavra falada.

palavra e glorifica. Fala a palavra e glorifica a Deus. Dá-lhe glória. Vocês aí na internet, falem a palavra.

vocês que estão aí nos retiros. Fala a palavra. Não deixe o inimigo te atacar, não, esta hora. Não desvie a sua atenção. Você está sintonizado com a palavra falada. Você está na casa de Deus. Você atravessou o Jordão, atravessou o deserto, saiu do Egito, atravessou o deserto, atravessou o Jordão, venceu os heteus, os amuseus, os filisteus, e está sob a palavra falada agora. Você vai ver como isso muda tudo. Tenha calma. Tenha calma. Não apunhale a si mesma. Não apunhale a si mesma, a si mesmo. Não. Sou filha de Deus. Sou filho de Deus. A glória da Shekinah está dessa arca que é o coração. A arca é o coração. Coração bom. Coração que tem luz. Coração que tem vida.

morte. Glorifica. Glorifica. Aleluia. Glória, glória, glória, glória, glória, glória, glória, aleluia. Glória, glória, glória. Da glória. Senhor, amém. Os pedidos de oração, pedido de levantar as mãos, está tudo levantado já, em nome de Jesus Cristo, aleluia. É uma questão de aceitar, é uma questão de crer, é uma questão de. Tira a roupa do seu corpo. Você sente essa fé perfeita. Você sente a presença de Deus. A luz está no seu coração. Sua mente é a mente de Cristo. Mas nós temos a mente de Cristo. Não fica amarrado, amarrada nos seus sentimentos. Não, você tem que se alegrar, você tem que dar glória a Deus.

Graças a Deus. Coisa boa, é coisa boa. É a presença, é a coluna. Ei, glória. Ei, glória. Aleluia. Graça, graça, graça. Jesus, Jesus, nós estamos dando passos firmes, firmes. Ele tem me dado coragem, Ele tem me sustentado, e minha vida é para você, é para vocês. A glória de Deus se manifesta. Aleluia. Graças a Deus. Oh, Jesus. Dá. A gente fica com dó de parar. A gente fica com dó de parar. Conforme a tua infinita graça, aleluia. Conforme a tua infinita graça, a gente fica com pena de parar, mas é preciso. Levanta e canta.

0: glória a Deus. Glorifica Ele. Seja feliz. Seja feliz. Seja feliz. Seja feliz. Seja feliz onde você estiver. Aleluia. Entrou na terra prometida. Na era do vencedor. Aleluia. Graças a Deus. O Senhor é a força da nossa vida. O Senhor nos livra dos males dessa noite e nos guarde para a hora da sua aparição. Amém. Amém. Glória a Deus. Amém. Aleluia.
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Venha conhecer a mensagem do profeta de Deus para esta decadente geração, o Elias prometido na Bíblia Sagrada, Malaquias capítulo 4, versículo 5. Eis que vos envio o profeta Elias antes que venha o dia grande e terrível do Senhor. E Mateus 17, 11. Em verdade, Elias virá primeiro e restaurará todas as coisas.

Paz seja convosco, tanto aqui como nas igrejas, em todos os lugares. Que esta paz reine em cada coração e possa abençoar a cada um. Nós vamos ler a Bíblia na carta de Paulo aos Hebreus, capítulo 4. A partir do versículo 14, Jesus é sumo sacerdote. Visto que temos um grande sumo sacerdote, Jesus, Filho de Deus, que penetrou nos céus, retenhamos firmemente a nossa confissão, porque não temos um sumo sacerdote que não possa compadecer-se das nossas fraquezas, porém um que, como nós, em tudo foi tentado, mas sem pecado. Cheguemos, pois, com confiança ao trono da graça, para que possamos alcançar misericórdia e achar graça, a fim de sermos ajudados em tempo oportuno. Porque todo sumo sacerdote, tomado dentre os homens, é constituído a favor dos homens, nas coisas concernentes a Deus, para que ofereça dons e sacrifícios pelos pecados, e possa compadecer-se ternamente dos ignorantes e errados, pois também ele mesmo está rodeado de fraqueza, e por esta causa deve ele, tanto pelo povo, como também por si mesmo, fazer oferta pelos pecados. E ninguém toma para si esta honra, senão o que é chamado por Deus como Arão. Vamos orar. Senhor Jesus, nós agradecemos ao Senhor por esta grande oportunidade de reunir em torno da Tua Palavra para orar, para louvar, para agradecer, para pedir, para, ó Deus, confessar os nossos erros. E assim, ó Deus, é uma reunião aonde a graça do Senhor nos traz para orar, para agradecer, para clamar e para deleitar no Senhor, e o Senhor nos concederá o que deseja os nossos corações. Fica esta porção da palavra que vamos ministrar, ouvir, e também cada oração possa ser recebida no trono da graça, cada louvor, cada ação de graças possa chegar ao trono da graça, com humildade de coração, com perdão, ó Deus, dos nossos pecados, pedimos e agradecemos no nome do Senhor Jesus Cristo. Amém. Pode assentar. E irmão Marcos, mas a irmã Jo está nos visitando, nos honrando com a sua presença, né? Quanto tempo vocês não vêm? Vem com mais frequência. Aí o irmão Francisco, aí a irmã Moseli. Muito bom. E assim, nós estamos meditando nessa mensagem. Ide e dizei aos meus discípulos. Mensagem de Elias. E aqui no parágrafo 177 em diante, há simplesmente algo a respeito dele, do Senhor. Se alguma vez você se familiarizar com ele. Como você fica familiarizado
A pessoa conhece. É bom ficar familiar, estou familiarizado, conhece. E você está familiarizado com Deus. Oh, que maravilha. Se é tão bom estar familiarizado com a pessoa, não é? A hora que você precisa, ou alguém precisa de você. E você está pronto ali. E com Deus, familiarizado com Ele, você não desejará que Ele se vá. Isto é certo, não é verdade? Você está familiarizado com Deus, você quer perder isso? Você não quer que Ele se vá. Agora eles disseram, entra, fica conosco lá no caminho de Emaús. Eu gosto disto. Entra e fica. Todo homem que já entrou em contato com Jesus Cristo deseja que ele fique. Fica conosco. O mundo está morto. Cristo ressuscitou. Aqui está ele, vivendo conosco. Correto? Glória a Jesus. Você que teve contato com Jesus Cristo, você nunca mais quer ficar sem Ele na sua alma, na sua presença. Você sente falta daquele tempinho de oração, de louvor. É uma realidade quando Ele está dentro do seu coração. Você está familiarizado com Ele, não quer que Ele vá de forma alguma. Tudo que você vai fazer, cada passo da vida, você ora, busca a direção dEle, Ele está lá estabelecido no seu coração. Então, os passos do homem justo. Quando fala o homem, está referindo a mulher também. São ordenados pelo Senhor. Ainda que caia, não ficará prostrado, pois o Senhor o sustém com a sua mão. Ó, entra e fica conosco. Está se aproximando, e Jesus agora recorde. Eles o convidaram para entrar. Tem que haver um convite. Ninguém, se chega lá na sua casa, ninguém vai entrar na sua casa se você não convidar. Não é verdade? Vai lá na sua casa, irmão Marcos. Entra aqui, fica conosco. Você vem aqui, entra. Então, assim você tem que convidar Jesus também. Entra no meu coração, entra na minha alma, com esse batismo do fogo do Espírito Santo. Fica conosco, já é tarde. Lá era tarde no dia, o sol da humanidade está se pondo, o fim do mundo. Está tarde, os dias é de Noé, de violência, de tristeza, de doença. É Sodoma e Gomorra, é fim. Meu Deus, viver sem essa certeza aqui. Fica dentro do meu coração. Não saia, não se vá. Cada homem que vem a Cristo terá que convidar Cristo para entrar na casinha em que vive. Ele só entra com o convite. Ele não força a si mesmo para entrar em você. É como natural
barco, você vai até a casa de alguém, então você é convidado, você entra. E pelo entrar nessa casinha, que é o seu coração, você tem que convidar, entra, Senhor, entra nessa casinha, limpa esse coração. Bem-aventurados limpos de coração, porque eles verão a Deus aqui na terra e lá além da cortina do tempo. Entra, Senhor, e para ele entrar, ele nunca entra com coração sujo. Precisa o purificador, o melhor purificador que existe é o fogo. O fogo, e precisa do fogo do Espírito Santo limpando tudo. E ele estabelece ali o trono dele no seu coração. Ah, agora é só beber até expandir, e ele vai te direcionar nos seus passos, na sua caminhada. Ah, que amigo maravilhoso é o Senhor Jesus. Que amigo. Ele sempre está nos fornecendo tudo. Sempre dando tudo. Você diz, eu não quero nada daquela coisa fanática. Muito bem, não se preocupe. Não estará ali. Mas quando você está desejando e pronto para liquidar com as coisas do mundo, é só você ver Atos lá no Pentecostes, até Maria, a mãe de Jesus, do corpo de Jesus, ela teve que receber o Espírito Santo. E nós, cada um, eu não quero essa coisa fanática, eu quero ser formal. Você não vai receber nada. Mas quando você está lá, entra, Senhor, entra na minha alma, entra no meu coração. Já é tarde, eu preciso do Senhor. Ele entra. Como estava falando ontem à noite com os missionários, eu disse, sim, vocês vão aqui à escola e aprendem sua teologia e saem aqui lendo, escrevendo e com aritmética, e vão à África e fazem 2 vezes mais filhos do inferno daqueles nativos do que antes faziam. Aprender, escola, isso e aquilo, isso não leva a Deus. Que leva a Deus é um novo nascimento, é um convite. Entra, Senhor, na minha alma. Não é estudando, isso não vale nada, isso pode jogar no lixo. Isso não serve. É o desespero, Senhor. É o clamor, Senhor. Ah, não, eu fico aqui formal, senão fico fanático. Não. Eu quero estar convidando, clamando. Um culto de oração como este é uma hora tão oportuna. Por isso que Paulo diz, cheguemos-nos com confiança em tempo oportuno. Esse é um tempo oportuno de você chegar e dizendo, Senhor, eu quero estar familiarizado, já é tarde. Mas eu disse, Jesus, quando ele comissionou os seus discípulos para serem missionários, ele disse, eis que envio a promessa do Pai
sobre vós, mas permanecei primeiro na cidade de Jerusalém. Não use algum seminário, não use alguma escola de ética. Ele disse: permanecei na cidade de Jerusalém até que sejais revestido do poder do alto. Eis que eu envio a promessa do Pai a vós, mas ficai em Jerusalém até que sejais revestidos com o poder do alto. Após isto, o Espírito Santo virá sobre vós, então sereis missionários ou testemunhas de mim em Jerusalém, Judeia, Samaria e até os confins do mundo. Nós estamos nos confins da terra. Fim. Ficar em Jerusalém até que do alto. Jerusalém para nós é a palavra. Ficar lá orando, clamando. Eles estavam lá até que o Espírito Santo veio. Como um vento veemente, impetuoso, e encheu toda a casa daqueles que estavam ali na promessa do Pai. Nós estamos numa promessa do Pai, clamando, orando: Senhor, entra na minha alma, no meu coração, fica conosco, não fica aí com medo de ficar fanático, não. E até que um homem seja equipado pelo Espírito Santo, não por cultura, não por teologia, não por um cartão de membro de igreja, amém. Estando em Jerusalém, cheio do batismo do Espírito Santo, ele não está qualificado para o púlpito, isto é certo, como missionário ou qualquer outra coisa, ser um membro do corpo do Senhor. Não, cultura, isso não vale nada. Aprendeu alguma coisa lá? O que você tem que aprender é com ele dentro da sua alma. Ele está te dirigindo ali, você familiarizado com ele. Oh, ele é o autor da vida eterna. E quando Filipe desceu ali, o primeiro missionário que já havia saído foi até Samaria, e quando ele chegou ali, ele pregou o evangelho, curou o enfermo e abriu os olhos dos cegos, abriu os ouvidos dos surdos. Houve grande regozijo na cidade e em todas as partes que um verdadeiro e real missionário de Deus ou um pregador vai, há sinos de alegria tocando da ressurreição de Cristo. Você não pode manter a morte e a vida juntas, elas se separarão, amém. A vida está aí dentro do coração, ele é a vida eterna aí dentro. Você não pode manter a vida e a morte juntas, a tristeza e o gozo junto. A solução está aí nele, dentro da sua alma, aquele amor profundo fluindo lá de dentro. Ah, isso aí é só ele pode fazer. Então, quando Cristo entra no coração humano, ele separa você das coisas mortas do mundo. Há uma esperança viva. Há uma nova criatura em Cristo Jesus. E ele se torna um novo homem. Uma nova criatura. Dura em Cristo Jesus, as coisas velhas se passaram, eis que tudo se fez novo. Ah, é isso que eu quero, é isso que eu amo. Eu lhes digo, meus irmãos, se o mundo precisa de qualquer coisa hoje, é de que
a verdadeira e real ressurreição de Cristo seja pregada a eles. Eles disseram: entra e fica conosco, é tarde, o dia já se declina. Bem, nós ouvimos aquelas mulheres, o que elas disseram, gostaríamos de saber se é verdade, indo como que pensando em outra coisa. Mas ele disse: entra agora, só por um pouco. Eles disseram: entra agora e fica conosco. Ele agiu como se fosse em frente. Ou você quer convidar? Vamos fazer desse culto de oração um convite para Jesus. Entra, entra, Senhor, e fica comigo. Fica, Senhor, já é tarde. O mundo está chegando ao final de tudo. Entra, eu quero ter certeza do Senhor dentro da minha alma, dentro do meu coração, dentro da minha vida. Entra, Senhor. Vamos fazer disso um clamor. Entra agora e fica conosco. Ele agiu como se fosse em frente. Muitas vezes ele faz isto só para ver o que você fará. Às vezes você pensa assim: Senhor, isso foi de mim, viu? O Senhor não ouviu o meu convite. Ele faz de conta. Ele quer que você fique insistindo. Tem uns que convidam assim só de uma forma superficial. É a mesma coisa quando você convida alguém para entrar na sua casa só por superficialmente, mas você nem quer que ele entre nada. Você fala: vamos entrar. Só aquela forma de falar mesmo. Não é certo? Mas quando você quer que entre mesmo, você insiste. Oh, vamos, entra, vamos entrar. Tem um chá ali, ó. Um chazinho ali de rubim, irmão Marcos, depois do culto. vamos entrar, vamos lanchar, vamos comer alguma coisa. Vamos fazer desse culto um convite para Jesus. Entra, Senhor, entra na minha alma e me dá um novo nascimento. Quero ser uma nova criatura. Quero viver na sua presença, Senhor. Isto é certo. Então após algum tempo, eles lhe imploraram. Eles disseram: entra, entra, vamos implorar para Jesus, como lá no caminho de Emaús. Eles imploraram para ele. Há pessoas que ficam implorando para outra, para fazer um favor. Nós temos que implorar para Jesus. Às vezes ele faz com coisa que vai para mais longe. Mas vamos implorar esse convitezinho assim, ó. Oh, Senhor, estou aqui tão formal. Isso é superficial. Ora, como qualquer um. Não, é um convite. Deixa a sua alma implorar para ele. Quebra essa barreira. Não fica ali com medo de ficar fanático, não. Não me importa se sou fanático, se eu grito, se eu pulo. Eu quero que ele entre. Ah, que festa quando ele entra. Jesus entrou no meu coração. Limpou todo o mal. Todo gozo está aí. Toda solução está aí. Vamos entrar, vamos orar mesmo, quebrar toda a barreira, todo, não me importa se você é

Vamos orar mesmo, quebrar toda a barreira, todo. Não me importa se você age como um fanático, ora de joelho, da maneira que o Espírito Santo te dirigir, em todos os lugares, ore, busca ao Senhor, busca a Deus, busca a Ele com todo o seu coração. É um convite, não é só um convite, é um implorar, como lá no Pentecostes, como lá no caminho de Emaús, é implorar. Ore de uma forma especial, levante a sua voz a Ele, clame a Ele, buscai ao Senhor enquanto se pode achar, invocai-o enquanto está perto.

Senhor ainda é esta rocha que flui água, que salte para a vida eterna, rocha da Zera, que salta o gozo, que salta a cura divina, que jorra a cura divina, que jorra o gozo, que jorra as bênçãos do céu, que jorra o prazer de orar, de clamar, de viver na tua presença. O Senhor ainda está rocha, oh Deus, rocha de gozo, rocha de solução, rocha de alegria, oh Deus, esta rocha que matou a sede de mais de 2 milhões

Oh,

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Que as mãos que estavam abaixadas sejam levantadas, e os joelhos

fica familiarizado. Céus e terras te abraçaram, o Criador e a criação se abraçaram. Ele quer estar aí regindo, Ele quer estar aí dirigindo seus passos, não andando pela lógica, não agindo como os mundanos, não, mas agindo por direção do Santo Espírito Santo no coração. Entra, Senhor, convide em glória Ele. Entra, Senhor, e só entra quando você o convide, implora. Ele faz com que vai para mais longe, mas ele de repente

passos dos justos estão ordenados pelo Senhor. É Ele que está dirigindo, ainda que caia, pode até cair, pode até sofrer, mas não ficará prostrado, pois o Senhor o sustém com a sua mão. Tem esta certeza, esta convicção, que Ele está aí dentro do coração, te dirigindo os passos, não dando passos aéreos, para depois se arrepender e saber por que que não fez, por que que fez. Oh, meu Deus, como é triste pessoas guiadas apenas pelo sentimento, apenas por si próprio, apenas pelo eu, apenas pelo humano, não são guiados pelo Espírito. Nós temos uma bússola, nós temos um guia, não é você próprio com a sua mente, com a sua cabeça, com a sua inteligência, mas é

aleluia. Continue implorando, não pare de bater na porta. Pedi, dar-se-vos-á. Batei, abrir-se-vos-á. Buscai, aquele que busca, encontra. O que bate, se abre. E o que pede, recebe. Oh, continue batendo. Continue pedindo. Continue implorando para Ele entrar. Eu quero ter certeza, Senhor, já é tarde. O sol da humanidade se declina. Não existe futuro nessa terra, Senhor. Oh, meu Deus, aleluia, glórias ao Senhor Jesus. Glórias ao Senhor Jesus, aleluia. Aleluia. Agora é hora de cantar, de todos ficar de pé.

0: honrai a Deus e dar-lhe glória. Louvai ao Senhor, dê glórias ao Senhor, sacrifício dos lábios, louvor ao Senhor Jesus Cristo. Ó Deus, pela cura dos doentes, pelas bênçãos sobre teu povo, os pedidos de oração estão nas tuas mãos. Cada um de teus filhos lá no sul do país e por toda a terra. Aleluia, a tua noiva, Senhor, em nome de Jesus Cristo. O Senhor é a força da nossa vida. O Senhor nos livra dos males desta noite e guarde para a hora da sua aparição. Amém.
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3: Horas e 54 minutos.

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E a sua mensagem é a revelação que faz manifestos os segredos de Deus, conforme afirmam as Escrituras. 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

E se o Espírito daquele que dos mortos ressuscitou a Jesus habita em vós, aquele que dos mortos ressuscitou a Cristo também vivificará os vossos corpos mortais pelo seu Espírito que em vós habita.

0: Quem é nosso amigo?
1: Com quem podemos contar nos momentos difíceis?
0: Com quem podemos nos alegrar nos momentos felizes?
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